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0: Obrigado.
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0: 2:36.
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0: Ave Maria. Fedeu o chapéu velho agora.
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0: 4:27.
1: Iniciamos este novo dia com as bênçãos de Deus e proteção de Nossa Senhora, Virgem Maria. Em nome do Pai, do Filho e do Espírito Santo. Amém. Creio
2: em Deus Pai Todo-Poderoso, Criador do céu e da terra, em Jesus Cristo, seu único Filho, nosso Senhor, que foi concebido pelo poder do Espírito Santo, nasceu da Virgem Maria, padeceu sobre Pôncio Pilatos, foi crucificado, morto e sepultado, desceu à mansão dos mortos, ressuscitou o terceiro dia, subiu ao céu, está sentada à direita de Deus Pai Todo-Poderoso, onde há de vir julgar os vivos e os mortos. Creio no Espírito Santo, na Santa Igreja Católica, na comunhão dos santos, na remissão dos pecados, na ressurreição da carne, na vida eterna. Amém.
1: Pai nosso que estais no céu, santificado seja vosso nome. Venha a nós o vosso reino. Seja feita a vossa vontade, assim na terra como no céu.
3: O pão nosso de cada dia nos dai hoje, perdoai as nossas ofensas, assim como nós perdoamos a quem nos tem ofendido. E não nos deixeis cair em tentação, mas livrai-nos do mal. Amém.
1: O anjo do Senhor anunciou a Maria.
3: E ela concebeu do Espírito Santo.
1: Ave Maria, cheia de graça, o Senhor é convosco. Bendita sois vós entre as mulheres, e bendito o fruto do vosso ventre, Jesus.
3: Santa Maria, Mãe de Deus, rogai por nós, pecadores, agora e na hora de nossa morte. Amém.
1: Eis aqui a serva do Senhor.
3: Faça-se em mim segundo a vossa palavra.
1: Ave Maria, cheia de graça, o Senhor é convosco. Bendita sois vós entre as mulheres, e bendito o fruto do vosso ventre, Jesus.
3: Santa Maria, Mãe de Deus, rogai por nós, pecadores, agora e na hora de nossa morte. Amém.
1: O Verbo Divino se fez carne
3: e habitou entre nós.
1: Ave Maria, cheia de graça, o Senhor é convosco. Bendita sois vós entre as mulheres, e bendito o fruto do vosso ventre, Jesus.
3: Santa Maria, Mãe de Deus, rogai por nós, pecadores, agora e na hora de nossa morte. Amém.
1: Glória ao Pai, ao Filho e ao Espírito Santo.
3: Como era no princípio, agora e sempre. Amém.
1: Ó meu bom Jesus,
3: perdoai-nos, livrai-nos do fogo do inferno, e levai as almas todas para o céu, e socorrei principalmente as que mais precisarem.
1: Nossa Senhora de Fátima e São Francisco,
3: rogai por nós.
1: E nesta terça-feira, contemplamos os mistérios dolorosos. E neste primeiro mistério doloroso, contemplamos
3: a oração e a agonia de Jesus no Getsêmani. Pai nosso que estais no céu, santificado seja o vosso nome. Venha a nós o vosso reino, seja feita a vossa vontade, assim na terra como no céu.
1: O pão nosso de cada dia nos dai hoje, perdoai as nossas ofensas, assim como nós perdoamos a quem nos tem ofendido. E não nos deixeis cair em tentação, mas livrai-nos do mal. Amém.
3: Ave Maria, cheia de graça, o Senhor é convosco. Bendita sois vós entre as mulheres, e bendito é o fruto do vosso ventre, Jesus.
1: Santa Maria, Mãe de Deus, rogai por nós, pecadores, agora e na hora da nossa morte. Amém.
3: Ave Maria, cheia de graça, o Senhor é convosco. Bendita sois vós entre as mulheres, e bendito é o fruto do vosso ventre, Jesus.
1: Santa Maria, Mãe de Deus, rogai por nós, pecadores, agora e na hora da nossa morte. Amém.
3: Ave Maria, cheia de graça, o Senhor é convosco. Bendita sois vós entre as mulheres, e bendito é o fruto do vosso ventre, Jesus.
1: Santa Maria, Mãe de Deus, rogai por nós, pecadores, agora e na hora da nossa morte. Amém.
3: Ave Maria, cheia de graça, o Senhor é convosco. Bendita sois vós entre as mulheres, e bendito é o fruto do vosso ventre, Jesus.
1: Santa Maria, Mãe de Deus, rogai por nós, pecadores, agora e na hora da nossa morte. Amém.
3: Ave Maria, cheia de graça, o Senhor é convosco. Bendita sois vós entre as mulheres, e bendito é o fruto do vosso ventre, Jesus.
1: Santa Maria, Mãe de Deus, rogai por nós, pecadores, agora e na hora da nossa morte. Amém.
3: Ave Maria, cheia de graça, o Senhor é convosco. Bendita sois vós entre as mulheres, e bendito é o fruto do vosso ventre, Jesus.
1: Santa Maria, Mãe de Deus, rogai por nós, pecadores, agora e na hora de nossa morte. Amém.
3: Ave Maria, cheia de graça, o Senhor é convosco. Bendita sois vós entre as mulheres, e bendito é o fruto do vosso ventre, Jesus.
1: Santa Maria, Mãe de Deus, rogai por nós, pecadores, agora e na hora da nossa morte. Amém.
3: Ave Maria, cheia de graça, o Senhor é convosco. Bendita sois vós entre as mulheres, e bendito é o fruto do vosso ventre, Jesus.
1: Santa Maria, Mãe de Deus, rogai por nós, pecadores, agora e na hora da nossa morte. Amém.
3: Ave Maria, cheia de graça, o Senhor é convosco. Bendita sois vós entre as mulheres, e bendito é o fruto do vosso ventre, Jesus.
1: Santa Maria, Mãe de Deus, rogai por nós, pecadores, agora e na hora da nossa morte. Amém.
3: Ave Maria, cheia de graça, o Senhor é convosco. Bendita sois vós entre as mulheres, e bendito é o fruto do vosso ventre, Jesus.
1: Santa Maria, Mãe de Deus, rogai por nós, pecadores, agora e na hora da nossa morte. Amém.
3: Glória ao Pai, ao Filho e ao Espírito Santo.
1: Como era no princípio, agora e sempre. Amém.
3: Ó meu bom Jesus, perdoai-nos, livrai-nos do fogo do inferno, e levai as almas todas para o céu, e socorrei principalmente as que mais precisarem. Nossa Senhora de Fátima e São Francisco,
1: rogai por nós. Segundo o mistério doloroso, contemplamos
3: a flagelação de Jesus.
1: Pai nosso que estais no céu, santificado seja vosso nome. Venha a nós o vosso reino. Seja feita a vossa vontade, assim na terra como no céu.
3: O pão nosso de cada dia nos dai hoje. Perdoai as nossas ofensas, assim como nós perdoamos a quem nos tem ofendido. E não nos deixeis cair em tentação, mas livrai-nos do mal. Amém.
1: Ave Maria, cheia de graça, o Senhor é convosco. Bendita sois vós entre as mulheres, e bendito o fruto do vosso ventre, Jesus.
3: Santa Maria, Mãe de Deus, rogai por nós, pecadores, agora e na hora de nossa morte. Amém.
1: Ave Maria, cheia de graça, o Senhor é convosco. Bendita sois vós entre as mulheres, e bendito o fruto do vosso ventre, Jesus.
3: Santa Maria, Mãe de Deus, rogai por nós, pecadores, agora e na hora de nossa morte. Amém.
1: Ave Maria, cheia de graça, o Senhor é convosco. Bendita sois vós entre as mulheres, e bendito o fruto do vosso ventre, Jesus.
3: Santa Maria, Mãe de Deus, rogai por nós, pecadores, agora e na hora de nossa morte. Amém.
1: Ave Maria, cheia de graça, o Senhor é convosco. Bendita sois vós entre as mulheres, e bendito o fruto do vosso ventre, Jesus.
3: Santa Maria, Mãe de Deus, rogai por nós, pecadores, agora e na hora de nossa morte. Amém.
1: Ave Maria, cheia de graça, o Senhor é convosco. Bendita sois vós entre as mulheres, e bendito o fruto do vosso ventre, Jesus.
3: Santa Maria, Mãe de Deus, rogai por nós, pecadores, agora e na hora de nossa morte. Amém.
1: Ave Maria, cheia de graça, o Senhor é convosco. Bendita sois vós entre as mulheres, e bendito o fruto do vosso ventre, Jesus.
3: Santa Maria, Mãe de Deus, rogai por nós, pecadores, agora e na hora de nossa morte. Amém.
1: Ave Maria, cheia de graça, o Senhor é convosco. Bendita sois vós entre as mulheres, e bendito o fruto do vosso ventre, Jesus.
3: Santa Maria, Mãe de Deus, rogai por nós, pecadores, agora e na hora de nossa morte. Amém.
1: Ave Maria, cheia de graça, o Senhor é convosco. Bendita sois vós entre as mulheres, e bendito o fruto do vosso ventre, Jesus.
3: Santa Maria, Mãe de Deus, rogai por nós, pecadores, agora e na hora de nossa morte. Amém.
1: Ave Maria, cheia de graça, o Senhor é convosco. Bendita sois vós entre as mulheres, e bendito o fruto do vosso ventre, Jesus.
3: Santa Maria, Mãe de Deus, rogai por nós, pecadores, agora e na hora de nossa morte. Amém.
1: Ave Maria, cheia de graça, o Senhor é convosco. Bendita sois vós entre as mulheres, e bendito o fruto do vosso ventre, Jesus.
3: Santa Maria, Mãe de Deus, rogai por nós, pecadores, agora e na hora de nossa morte. Amém.
1: Glória ao Pai, ao Filho e ao Espírito Santo.
3: Como era no princípio, agora e sempre. Amém.
1: Ó meu bom Jesus,
3: perdoai-nos, livrai-nos do fogo do inferno, e levai as almas todas para o céu, e socorrei principalmente as que mais precisarem.
1: Nossa Senhora de Fátima e São Francisco.
3: Rogai por nós.
1: E no terceiro mistério doloroso, contemplamos
3: Jesus coroado de espinhos. Pai nosso que estais no céu, santificado seja o vosso nome. Venha a nós o vosso reino, seja feita a vossa vontade, assim na terra como no céu.
1: O pão nosso de cada dia nos dai hoje, perdoai as nossas ofensas, assim como nós perdoamos a quem nos tem ofendido. E não nos deixeis cair em tentação, mas livrai-nos do mal. Amém.
3: Ave Maria, cheia de graça, o Senhor é convosco. Bendita sois vós entre as mulheres, e bendito é o fruto do vosso ventre, Jesus.
1: Santa Maria, Mãe de Deus, rogai por nós, pecadores, agora e na hora da nossa morte. Amém.
3: Ave Maria, cheia de graça, o Senhor é convosco. Bendita sois vós entre as mulheres, e bendito é o fruto do vosso ventre, Jesus.
1: Santa Maria, Mãe de Deus, rogai por nós, pecadores, agora e na hora da nossa morte. Amém.
3: Ave Maria, cheia de graça, o Senhor é convosco. Bendita sois vós entre as mulheres, e bendito é o fruto do vosso ventre, Jesus.
1: Santa Maria, Mãe de Deus, rogai por nós, pecadores, agora e na hora da nossa morte. Amém.
3: Ave Maria, cheia de graça, o Senhor é convosco. Bendita sois vós entre as mulheres, e bendito é o fruto do vosso ventre, Jesus.
1: Santa Maria, Mãe de Deus, rogai por nós, pecadores, agora e na hora da nossa morte. Amém.
3: Ave Maria, cheia de graça, o Senhor é convosco. Bendita sois vós entre as mulheres, e bendito é o fruto do vosso ventre, Jesus.
1: Santa Maria, Mãe de Deus, rogai por nós, pecadores, agora e na hora da nossa morte. Amém.
3: Ave Maria, cheia de graça, o Senhor é convosco. Bendita sois vós entre as mulheres, e bendito é o fruto do vosso ventre, Jesus.
1: Santa Maria, Mãe de Deus, rogai por nós, pecadores, agora e na hora de nossa morte. Amém.
3: Ave Maria, cheia de graça, o Senhor é convosco. Bendita sois vós entre as mulheres, e bendito é o fruto do vosso ventre, Jesus.
1: Santa Maria, Mãe de Deus, rogai por nós, pecadores, agora e na hora da nossa morte. Amém.
3: Ave Maria, cheia de graça, o Senhor é convosco. Bendita sois vós entre as mulheres, e bendito é o fruto do vosso ventre, Jesus.
1: Santa Maria, Mãe de Deus, rogai por nós, pecadores, agora e na hora da nossa morte. Amém.
3: Ave Maria, cheia de graça, o Senhor é convosco. Bendita sois vós entre as mulheres, e bendito é o fruto do vosso ventre, Jesus.
1: Santa Maria, Mãe de Deus, rogai por nós, pecadores, agora e na hora da nossa morte. Amém.
3: Ave Maria, cheia de graça, o Senhor é convosco. Bendita sois vós entre as mulheres, e bendito é o fruto do vosso ventre, Jesus.
1: Santa Maria, Mãe de Deus, rogai por nós, pecadores, agora e na hora da nossa morte. Amém.
3: Glória ao Pai, ao Filho e ao Espírito Santo.
1: Como era no princípio, agora e sempre. Amém.
3: Ó meu bom Jesus, perdoai-nos, livrai-nos do fogo do inferno, e levai as almas todas para o céu, e socorrei principalmente as que mais precisarem. Nossa Senhora de Fátima e São Francisco,
1: rogai por nós. E no quarto mistério doloroso, contemplamos
3: a subida de Jesus ao Calvário.
1: Pai nosso que estais no céu, santificado seja vosso nome. Venha a nós o vosso reino. Seja feita a vossa vontade, assim na terra como no céu.
3: O pão nosso de cada dia nos dai hoje, perdoai as nossas ofensas, assim como nós perdoamos a quem nos tem ofendido. E não nos deixeis cair em tentação, mas livrai-nos do mal. Amém.
1: Ave Maria, cheia de graça, o Senhor é convosco. Bendita sois vós entre as mulheres, e bendito o fruto do vosso ventre, Jesus.
3: Santa Maria, Mãe de Deus, rogai por nós, pecadores, agora e na hora de nossa morte. Amém.
1: Ave Maria, cheia de graça, o Senhor é convosco. Bendita sois vós entre as mulheres, e bendito o fruto do vosso ventre, Jesus.
3: Santa Maria, Mãe de Deus, rogai por nós, pecadores, agora e na hora de nossa morte. Amém.
1: Ave Maria, cheia de graça, o Senhor é convosco. Bendita sois vós entre as mulheres, e bendito o fruto do vosso ventre, Jesus.
3: Santa Maria, Mãe de Deus, rogai por nós, pecadores, agora e na hora de nossa morte. Amém.
1: Ave Maria, cheia de graça, o Senhor é convosco. Bendita sois vós entre as mulheres, e bendito o fruto do vosso ventre, Jesus.
3: Santa Maria, Mãe de Deus, rogai por nós, pecadores, agora e na hora de nossa morte. Amém.
1: Ave Maria, cheia de graça, o Senhor é convosco. Bendita sois vós entre as mulheres, e bendito o fruto do vosso ventre, Jesus.
3: Santa Maria, Mãe de Deus, rogai por nós, pecadores, agora e na hora de nossa morte. Amém.
1: Ave Maria, cheia de graça, o Senhor é convosco. Bendita sois vós entre as mulheres, e bendito o fruto do vosso ventre, Jesus.
3: Santa Maria, Mãe de Deus, rogai por nós, pecadores, agora e na hora de nossa morte. Amém.
1: Ave Maria, cheia de graça, o Senhor é convosco. Bendita sois vós entre as mulheres, e bendito o fruto do vosso ventre, Jesus.
3: Santa Maria, Mãe de Deus, rogai por nós, pecadores, agora e na hora de nossa morte. Amém.
1: Ave Maria, cheia de graça, o Senhor é convosco. Bendita sois vós entre as mulheres, e bendito o fruto do vosso ventre, Jesus.
3: Santa Maria, Mãe de Deus, rogai por nós, pecadores, agora e na hora de nossa morte. Amém.
1: Ave Maria, cheia de graça, o Senhor é convosco. Bendita sois vós entre as mulheres, e bendito o fruto do vosso ventre, Jesus.
3: Santa Maria, Mãe de Deus, rogai por nós, pecadores, agora e na hora de nossa morte. Amém.
1: Ave Maria, cheia de graça, o Senhor é convosco. Bendita sois vós entre as mulheres, e bendito o fruto do vosso ventre, Jesus.
3: Santa Maria, Mãe de Deus, rogai por nós, pecadores, agora e na hora de nossa morte. Amém.
1: Glória ao Pai, o Filho e ao Espírito Santo.
3: Como era no princípio, agora e sempre. Amém.
1: Ó meu bom Jesus,
3: perdoai-nos, livrai-nos do fogo do inferno. Levai as almas todas para o céu, e socorrei principalmente as que mais precisarem.
1: Nossa Senhora de Fátima e São Francisco,
3: rogai por nós.
1: Neste quinto mistério doloroso, contemplamos:
3: Jesus morre na cruz. Pai nosso que estais no céu, santificado seja o vosso nome. Venha a nós o vosso reino, seja feita a vossa vontade, assim na terra como no céu.
1: O pão nosso de cada dia nos dai hoje, perdoai as nossas ofensas, assim como nós perdoamos a quem nos tem ofendido. E não nos deixeis cair em tentação, mas livrai-nos do mal. Amém.
3: Ave Maria, cheia de graça, o Senhor é convosco. Bendita sois vós entre as mulheres, e bendito é o fruto do vosso ventre, Jesus.
1: Santa Maria, Mãe de Deus, rogai por nós, pecadores, agora e na hora da nossa morte. Amém.
3: Ave Maria, cheia de graça, o Senhor é convosco. Bendita sois vós entre as mulheres, e bendito é o fruto do vosso ventre, Jesus.
1: Santa Maria, Mãe de Deus, rogai por nós, pecadores, agora e na hora da nossa morte. Amém.
3: Ave Maria, cheia de graça, o Senhor é convosco. Bendita sois vós entre as mulheres, e bendito é o fruto do vosso ventre, Jesus.
1: Santa Maria, Mãe de Deus, rogai por nós, pecadores, agora e na hora da nossa morte. Amém.
3: Ave Maria, cheia de graça, o Senhor é convosco. Bendita sois vós entre as mulheres, e bendito é o fruto do vosso ventre, Jesus.
1: Santa Maria, Mãe de Deus, rogai por nós, pecadores, agora e na hora da nossa morte. Amém.
3: Ave Maria, cheia de graça, o Senhor é convosco. Bendita sois vós entre as mulheres, e bendito é o fruto do vosso ventre, Jesus.
1: Santa Maria, Mãe de Deus, rogai por nós, pecadores, agora e na hora da nossa morte. Amém.
3: Ave Maria, cheia de graça, o Senhor é convosco. Bendita sois vós entre as mulheres, e bendito é o fruto do vosso ventre, Jesus.
1: Santa Maria, Mãe de Deus, rogai por nós, pecadores, agora e na hora de nossa morte. Amém.
3: Ave Maria, cheia de graça, o Senhor é convosco. Bendita sois vós entre as mulheres, e bendito é o fruto do vosso ventre, Jesus.
1: Santa Maria, Mãe de Deus, rogai por nós, pecadores, agora e na hora da nossa morte. Amém.
3: Ave Maria, cheia de graça, o Senhor é convosco. Bendita sois vós entre as mulheres, e bendito é o fruto do vosso ventre, Jesus.
1: Santa Maria, Mãe de Deus, rogai por nós, pecadores, agora e na hora da nossa morte. Amém.
3: Ave Maria, cheia de graça, o Senhor é convosco. Bendita sois vós entre as mulheres, e bendito é o fruto do vosso ventre, Jesus.
1: Santa Maria, Mãe de Deus, rogai por nós, pecadores, agora e na hora da nossa morte. Amém.
3: Ave Maria, cheia de graça, o Senhor é convosco. Bendita sois vós entre as mulheres, e bendito é o fruto do vosso ventre, Jesus.
1: Santa Maria, Mãe de Deus, rogai por nós, pecadores, agora e na hora da nossa morte. Amém.
3: Glória ao Pai, ao Filho e ao Espírito Santo.
1: Como era no princípio, agora e sempre. Amém.
3: Ó meu bom Jesus, perdoai-nos, livrai-nos do fogo do inferno, e levai as almas todas para o céu, e socorrei principalmente as que mais precisarem. Nossa Senhora de Fátima e São Francisco,
1: rogai por nós. Infinitas graças vos damos, soberana Rainha, pelos benefícios que todos os dias recebemos de vossas mãos liberais. Dignai-vos agora e para sempre tomar-nos debaixo de vosso poderoso amparo, e para mais nos obrigar-nos, vos saudamos com uma salve, Rainha.
3: Salve, Rainha, Mãe de Misericórdia, vida, doçura, esperança nossa, salve. A vós bradamos, degredados filhos de Eva, a vós suspirando, gemendo e chorando neste vale de lágrimas. Eia, pois, advogada nossa, estes vossos olhos misericordiosos a nós volveis. E depois deste desterro, mostrai-nos Jesus, bendito o fruto do vosso ventre. Ó clemente, ó piedosa, ó doce sempre Virgem Maria,
1: rogai por nós, Santa Mãe de Deus,
3: para que sejamos dignos das promessas de Cristo.
1: Juntos rezamos o Santo Terço, que possamos ficar com as bênçãos de Deus e proteção de Nossa Senhora. Em nome do Pai, do Filho e do Espírito Santo. Amém. Paz e bem.
3: Santa alegria.
1: Louvado seja o nosso Senhor Jesus Cristo.
3: Para sempre seja louvado.

0: Francisco de Assis, uma semente de vida eterna.
1: Irmã Morte, louvado sejas, meu Senhor, por nossa irmã a morte corporal, da qual homem algum pode escapar. Ai dos que morrerem em pecado mortal, felizes os que ela achar conformes à tua santíssima vontade, porque a morte segunda não lhes fará mal. Antes a morte era nossa inimiga, mas depois de Cristo ter vencido ela em sua ressurreição, a morte é nossa irmã. Não há o que temer quem deposita sua confiança em Deus. Não há o que temer diante do desejo último de nos reencontrarmos como Pai. Louvado sejas, meu Senhor, pela irmã morte. Seja um franciscano, seja uma franciscana, paz e bem.
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0: 5 graus.
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1: É, madrugada gelada, madrugada fria, mais uma manhã com temperatura regelante, 4 graus neste momento, é a temperatura aqui no centro da cidade com 0 grau de sensação térmica. Muito frio, portanto, aí, né? Mas o sol vai predominar durante o transcorrer do dia. Tempo firme, frio, durante o transcorrer do dia de hoje. Umidade do ar caiu bastante, tá? Pouca umidade no ar,

0: 5%, ventos do quadrante sul-sudeste, 13 km por hora em média e a velocidade do vento. Temperatura máxima ao longo do dia não vai passar dos 15 graus aqui na nossa região. Vamos trazer a Kátia Valente, ela que é a nossa menina do tempo, para nos dar uma panorâmica de como será esta segunda-feira e já projetando também a semana.
1: Olá, meus amigos e caros ouvintes aqui da Rádio Cristal de Soledade. A semana começa, assim como o final de semana, com o tempo bem característico do inverno, com o tempo firme e com frio predominando. Isso por causa da presença da massa de ar de origem polar, que no final de semana veio derrubando as temperaturas. Ao longo desta segunda-feira, os termômetros vão subindo gradualmente, mas não devem passar da faixa dos 15 graus por aqui, ou seja, uma tarde fria, mas com céu azul típico de inverno. Na terça-feira, mais um amanhecer gelado. Tem previsão de temperaturas negativas em pontos da nossa região e a previsão também é de geadas generalizadas, como vem sendo observado nesses últimos dias. Ao longo das horas, né, as temperaturas vão subindo gradualmente e as máximas previstas por aqui podem chegar à faixa dos 16, 17 graus na tarde desta terça. Na quarta-feira, finalmente a massa de ar frio, então, já perde intensidade. Ainda faz frio pela manhã por aqui, mas de qualquer forma, já não tem previsão de geadas generalizadas por aqui, ou seja, o frio então perde força. Ao longo da tarde, a gente já observa que as temperaturas podem chegar à casa dos 22 graus. Com a previsão do tempo, Kátia Valente.
0: Obrigado, Kátia Valente, trazendo aí pra gente a previsão completa do tempo, né? Sol predomina, frio, bastante frio durante o transcorrer do dia aqui no alto da serra. Desconhecemos o poder da palavra, a força que tem uma simples frase. Por isso, é boa sugestão que recomenda pensamento antes de proferir uma palavra menos cortês. A palavra, dependendo de como é dita, pode tanto beneficiar quanto magoar a pessoa. Palavra tem um poder imenso, então cuidado com as suas expressões. As vibrações de amor, estão carregadas como flechas agudas, né? Se é de ódio, pode ferir e pode machucar a quem está ouvindo. Quanto aquelas que levam a vibrações de harmonia, de compreensão e de alegria, são canções, né, que chegam aos ouvidos e só nos fazem bem. Portanto, muito cuidado com as palavras que você profere, pois que elas saem não tem mais retorno e elas machucam e machucam profundamente, mais do que uma atitude física. As palavras doem mais, ficam mais inculcadas no inconsciente. Então, cuidado com as palavras que você usa. Uma boa segunda-feira, um bom começo de semana, que nós vamos desejando para todos os nossos ouvintes.

Muito bem, vai começar a nossa jornada aí da manhã, da madrugada. Tivemos a presença do João Paulo e do Eduardo. E agora João Paulo e Daniel. Só dá você na minha vida.

É, o que é que eu vou fazer só dar você na minha vida, né? Sucesso aí de João Paulo e Daniel, pra gente curtir da madrugada gelada, manhã fria, 4 graus a temperatura neste momento, uma sensação térmica aí de 0 grau aqui no centro da cidade. Vamos trazendo os dizimistas, questão de aniversário, Zaluara Sotini, Ana Maria de Ramos, Irineu de Col, Atílio Gambato, José Ramos de Moraes, José, o Paulo Sérgio da Costa, o Luiz Carlos Rosa, o Alberto Clóvis da Veiga, Ironi Machado de Melo também, de aniversário hoje, João Valdemar de Moraes, Ironi Terezinha Scherer Fitz, também completa mais um ano de vida, neste dia 24, também a Silvia Regina dos Santos, né? Silvia Regina dos Santos, Luz dos Santos. Ainda de aniversário também hoje, a Cleusa Borges. Todo esse pessoal aí, portanto, está completando mais um ano de vida, estão sendo homenageados com votos de muitas felicidades e muitos anos de existência. Que essa data se repita sempre com muita saúde, com muita harmonia e com muita paz. É o que desejam aí os seus familiares, né? A todo esse pessoal que nesta data, nesse dia, está completando mais um ano de existência. Vamos lembrando o nosso WhatsApp, 992-22-9878. 992-22-9878. Aí para você partilhar com a gente, né? O Valdomiro Ortiz, que teve de aniversário esses dias, né, Valdomiro? Valdomiro já está ligado conosco aí. Obrigado aí também ao José Freitas, que está nos acompanhando, está nos sintonizando. Pessoal que está ligado com a gente aí, o Beto também, né, Beto? Obrigado por nos acompanhar nesta madrugada, nesta manhã. Quem é que vai cantar? João Seresta e Cantador trazem mais um clássico, mais uma música bonita aqui na manhã.

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5: 5 horas e 24 minutos.

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9: Cristal na tua rádio, nosso amigo Beto aí tá ligado com a gente, né, Beto? Muito bom dia.
10: Bom dia, meu amigo. Como é que tá?
9: Tudo bem,
10: Beto. Gelado o dia hoje, né? Muito frio.
9: Gelado, frio.
10: Que é o Beto do Passo Loureiro, hein? Quero mandar uma música aí pro meu tio Demar Malaquias e agradecer pela visita que ele me fez sábado, tá? Um grande abração pra ele aí, tá? E pra você aí também, tudo é bom. Obrigado.
9: Obrigado, Alberto, aí na família Malaquias, aí, sobrinho do seu Ademar, que sempre participa com a gente aqui na manhã. Obrigado, Beto, lá no Passo dos Loureiros, tá ligado com a gente. Faça como o Beto, também ligue você, 992-22-9878. É o som sertanejo que está presente na madrugada. 4 graus a temperatura neste momento. 5 horas e 27 minutos.

0: dia, seu Cláudio Schmidt, Rádio Cristal. Sou Chico, mais uma vez, seu Cláudio. Estou aqui de serviço, aqui na entrada da arvorezinha, aqui no trevo, aqui, mudando essas máquinas aqui. Quem foi hoje, seu Cláudio? Estou escutando a Cristal igual. Enquanto eu existir, Deus me dê vida, estou escutando a Cristal. Um abraço, senhor, esse povo aí que está trabalhando junto comigo por aí também. É isso aí, seu Cláudio. Vida que segue, né, o senhor fala. Deus no comando. É isso aí. Boa segunda para todos nós, seu Cláudio Schmidt.
1: Muito bem, Chico, isso aí, o Chico Velho tá no batente, tá no ar livre lá, né, Chico? Não é fácil, ó. 992-22-9878, portanto, é o nosso WhatsApp aí para você partilhar com a gente, bem mais rápido e mais fácil do que você tá nos telefonando, né? Vamos então aí homenageando a todo o pessoal que tá trabalhando aí na madrugada, que tá saindo pro trabalho daqui a pouco também, trazendo a presença do Jorge e do Matheus.

0: Beleza, né? Viola Caipira presente aí na manhã, meu amigo Jair também tá com a gente.
1: Bom dia, seu Cláudio, Jair dos Expedicionários, estamos na escuta do programa, seu Cláudio. Um abraço a todos os ouvintes, um abraço pro senhor aí também, tio Pedro França, que tá na escuta. Uma boa segunda-feira, bom começo de semana para todos nós, com Deus Nosso Senhor na frente. E vamos lá, vamos dar uma machada agora aí, vamos pro pega depois de novo, né? Com Deus, seu Cláudio.
0: Obrigado, meu amigo aí. Também ouvindo a gente aí, o Jair, né? O Avandino também tá ligado conosco. O Avandino lá no Passo dos Ladrões, o Valdir também. Tá? Obrigado aí pela sintonia, o Valdomiro Ortiz também. Né? Seu Emílio também, a dona Lourdes, lá em Porto Alegre, lá bem longe, né? A Maristela, o Artidone também, aqui no centro da cidade, ali ao lado do CTG Marciano Brum. Estão também na madrugada, na manhã, ouvindo a gente. Madrugada gelada, madrugada fria, 4 graus é a temperatura neste momento. Sensação térmica aí, né? Para quem sai na rua. Tá, seu Valdir? É de 0 grau neste momento. Jorge, Luiz e Fernando.

0: 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Leal Center Matriz. 4 graus é a temperatura, estamos agora com 5 horas, 43 minutos desta segunda-feira.
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0: Nosso amigo Jair também está ligado conosco aí, né, Jair? Muito bom dia.
5: Bom dia, seu Cláudio, Jair dos Expedicionários. Estamos na escuta do programa, seu Cláudio. Um abraço a todos os ouvintes, um abraço para o senhor aí também, tio Pedro França, que está na escuta. Uma boa segunda-feira, bom começo de semana para todos nós, com Deus Nosso Senhor na frente. E vamos lá, vamos dar uma machada agora aí, vamos pro pega depois de novo, né? Com Deus, seu Cláudio.
0: Muito bem, Jair. Isso aí, Jair também ligado com a gente aí, né, Jair? Quem também está conosco aí é a nossa querida amiga Tânia Trevisol. Grande Tânia, professora Tânia Trevisol. Uma pessoa extraordinária aí, né? Serviços comunitários, principalmente lá com o São Judas Tadeu, no bairro Ipiranga. A Tânia, o nosso obrigado pela sintonia, obrigado pela companhia, Tânia. A você, a mamãe, a toda a família aí, obrigado por estarem com a gente, nos dando o prazer da audiência. A dona Odete do Santos, seu Rui, também lá na Macieira, estão ligados na Cristal. O Menão também, a dona Maria de Fátima e a família, ali no bairro Ipiranga. Quero mandar um bom dia também para a dona Marilete, seu Jônio Nazari, lá na comunidade Santa Terezinha. Obrigado pela audiência. Faltam agora 13 minutos para 6 horas da manhã, 4 graus a temperatura.

0: Quero voltar para a minha terra, meu amigo Gilson Dávila aí também, né? Família Dávila, obrigado pela audiência.
1: Bom dia, seu Cláudio.
0: Bom dia, Gilson.
1: Aqui essa temperatura foi registrada na estrada vindo de Arvorezinho. Sou o Gilson, taxista de Soledade.
0: É frio, né, Gilson?
1: Quem na escuta aí da Cristal aí com o Cláudio Schmidt.
0: Obrigado, meu amigo, está nos acompanhando aí, né? Aqui no centro da cidade, a temperatura está em 4 graus nesse momento aqui no centro. Dona Tereza Malaquias também está aí ouvindo a gente.
2: Oi, Cláudio. Bom dia, bom Cláudio. Dia. Tudo bem? Eu sou a Maria Graças Tereza, aqui da Raia da Pedra. Queria pedir uma música, se for possível, para ti. Para tu, um grande abraço para o meu irmão Ademar Malaquisa, Iracilde, o Ronei, o João Malaquisa, o Sebastião, lá na Raia da Pedra, lá no Passo dos Loureiros. E para toda a minha família aqui, que somos muito ouvintes do teu programa e adoremos muito. Um grande abraço para ti, se for atendido. Eu queria que, se tu pudesse rodar a música com Lorena e Rafael, Aurora do Mundo. Um abraço, Cláudio.
0: Um abraço, dona Tereza, que não vai dar tempo hoje, mas eu vou dar amanhã Aurora do Mundo, né? Lorena e Rafael. Hoje não dá tempo de eu procurar ainda a música aqui, porque eu tenho que achar nos meus esquemas aqui. Estamos quase em cima da hora de encerrar a música sertaneja. Por sinal, faltam 8 minutos para as 6 horas da manhã.

0: Cerrando o nosso horário sertanejo da manhã, José Fortuna, aí, popurri, né, na interpretação do Mococa e do Paraíso, grandes clássicos aí do José Fortuna na programação da manhã. Falta um minuto, exatamente, para as 6 horas da manhã, 4 graus a temperatura neste momento.
1: Francisco de Assis, uma semente de vida eterna.
2: Irmã Morte, louvado sejas, meu Senhor, por nossa irmã a morte corporal, da qual homem algum pode escapar. Ai dos que morrerem em pecado mortal, felizes os que ela achar conformes à tua santíssima vontade, porque a morte segunda não lhes fará mal. Antes a morte era nossa inimiga, mas depois de Cristo ter vencido ela e sua ressurreição, a morte é nossa irmã. Não há o que temer quem deposita sua confiança em Deus. Não há o que temer diante do desejo último de nos reencontrarmos como Pai. Louvado sejas, meu Senhor, pela irmã morte. Seja um franciscano, seja uma franciscana, paz e bem.
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3: Muito bem, você está conectado com a Rádio Cristal, está conectado com a notícia, com a informação a partir de agora. Já vamos trazendo aí a previsão do tempo.
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3: Ela está de volta, você que liga o rádio mais tarde, né? Cátia Valente, trazendo a projeção do tempo, não somente para esta segunda-feira, mas para toda a semana. Olá, Cátia.
4: Olá, meus amigos e caros ouvintes aqui da Rádio Cristal de Soledade. A semana começa, assim como o final de semana, com o tempo bem característico do inverno, com o tempo firme e com frio predominando. Isso por causa da presença da massa de ar de origem polar, que no final de semana veio derrubando as temperaturas. Ao longo desta segunda-feira, os termômetros vão subindo gradualmente, mas não devem passar da faixa dos 15 graus por aqui, ou seja, uma tarde fria, mas com céu azul típico de inverno. Na terça-feira, mais um amanhecer gelado. Tem previsão de temperaturas negativas em pontos da nossa região e a previsão também é de geadas generalizadas, como vem sendo observado nesses últimos dias. Ao longo das horas, né, as temperaturas vão subindo gradualmente e as máximas previstas por aqui podem chegar à faixa dos 16, 17 graus na tarde desta terça. Na quarta-feira, finalmente a massa de ar frio, então, já perde intensidade. Ainda faz frio pela manhã por aqui, mas de qualquer forma, já não tem previsão de geadas generalizadas por aqui, ou seja, o frio então perde força. Ao longo da tarde, a gente já observa que as temperaturas podem chegar a casa dos 22 graus. Com a previsão do tempo, Kátia Valente.
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3: Muito bem, Kátia Valente, atualizando a gente aí com o tempo, né? Sol predomina, mas as temperaturas vão se manter baixas durante o transcorrer do dia aqui na região. Temperatura não vai passar dos 15 graus durante o transcorrer do período. Vento do quadrante este em direção ao sudeste, 13 quilômetros por hora. Visibilidade à distância está em 12 quilômetros neste momento. A visibilidade à distância, para você que está ligado com a gente, hoje o nosso WhatsApp aí é mais prático, né? 99222-9878 para entrar em contato conosco. E agora vamos saber os fatos ligados a este dia 24 de agosto. Hoje na história, Mário Vivan.
5: Hoje na história. 24 de agosto, Dia Nacional da Infância. Os aniversariantes do dia. O instrumentista, compositor e produtor musical francês Jean-Michel Jarre. E o escritor e compositor brasileiro Paulo Coelho. Os fatos do dia. Em 79 d.C., as antigas cidades de Pompeia e Herculano foram destruídas com a explosão de um vulcão no Monte Vesúvio, na Baía de Nápoles, na Itália. Em 1474, nasceu São Bartolomeu, o primeiro sacerdote ordenado na América. Foi um religioso espanhol defensor dos direitos dos indígenas no início da colonização da América. São Bartolomeu faleceu em 1566. Em 1954, morreu aos 72 anos o advogado e político brasileiro Getúlio Vargas. Ele foi presidente do Brasil por quase 20 anos. Em 1995, foi lançado o sistema operacional Microsoft Windows 95, que revolucionou o mercado. 2021. Morreu aos 80 anos, Charlie Watts, lendário baterista dos Rolling Stones. Mário Vivan para a tua rádio.
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Muito bem, Mauri Van, trazendo aí os fatos ligados à história, né, Mauri? Mauri Bueno também está se deslocando para Passo Fundo nesse momento, está ligado com a Cristal. Quero também aproveitar para mandar um bom dia para o Adalmor, que nos acompanha, o Magrão também, a Dona Rita e a família lá na comunidade São João dos Delavi. Pessoal que está ligado com a gente bem cedo, o Enuar Amarante também, o César e a Nara também estão aí nos acompanhando. A você que está ligado conosco a partir de agora, é o melhor do Rio Grande. Começamos com o nosso amigo, seu Jair Batista, aí está com um novo trabalho, né, seu Jair? Seu Jair Batista, Dona Maria também estão ligados na gente. Vamos ouvir aí o Tenho Saudade.

0: Jair Teles Júnior conosco aí trazendo esse clássico do Aureliano Figueiredo Pinto, né? Meu Rancho. Nota de falecimento e convite para enterro. Esposa Cirlei, filhos Haroldo, Haroldo Júnior, Renata e Roberta. Demais familiares comunicam o falecimento de Haroldo Almeida, ocorrido neste sábado, aos 75 anos, em Passo Fundo. Está sendo velado na sede do Rotary Clube de Soledade. O sepultamento será nesta segunda-feira, em horário a ser posteriormente divulgado. A família antecipa agradecimentos. Noteamos o falecimento de Haroldo Almeida, ocorrido neste sábado, aos 75 anos de idade, em Passo Fundo. Nossa solidariedade aí a toda a Cirlei, a toda a família, né? O Haroldo, que era nosso amigo aí, foi nosso colega de aula, né? Beto Nardon, foi nosso colega de aula, estudou junto conosco, juntamente com o mano Bruno, a família tradicional aí de nossa comunidade. Foi prematuramente, mas quando é a hora não adianta, né? Então, a nossa solidariedade mais uma vez aí a toda a família. Quero aproveitar para mandar um bom dia para o César e para a Nara, que também estão ligados, acompanhando a Cristal na manhã. Agora, 6 horas e 16 minutos. Temperatura caiu um pouquinho mais, 3 graus neste momento.
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0: 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Nosso bom dia para todo o pessoal lá da Fubra, né? Que estão nos prestigiando também com a sua audiência. A Lila e o Percival também estão ligados aí na Cristal, né, Lila? A Lila e o Percival sempre acompanhando a Cristal. A maior glória da vida não está em nunca cair, mas em levantarmos cada vez que caímos, né? Pessoal aí, usa mais o nosso WhatsApp, porque o telefone fica difícil de a gente atender. Na medida do possível a gente atende, né? Mas dentro da exiguidade de tempo, às vezes não há condições de atender aqui. Tadeu também atende lá no bairro Ipiranga. É gente que se liga com a gente, que nos dá o prazer e a honra da audiência. Vamos lembrando a hora, temperatura, 6 horas 22 minutos. 3 graus neste momento é a temperatura. Friozinho aí fora.
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8: 6:25.
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10: 4 graus.
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5: Muito bem, vamos conferir aí a loteria. Mega Sena, teve uma aposta ganhadora aí na Mega Sena de Blumenau, em Santa Catarina. Concurso 3.048, atenção aí para as dezenas sorteadas: 2, meia dúzia, 27, 39, 44 e 50. Aposta, portanto, feita em Blumenau, Santa Catarina, levou R$ 57.261.598,10. A estimativa de prêmio para o sorteio de amanhã é de 3,5 milhões. Já a Loto Fácil, o concurso 3.769 acumulou e deve pagar hoje um prêmio de R$ 12 milhões. Acumulou também a Quina, concurso 7.099. 1,5 milhão é a estimativa de prêmio para o dia de hoje. Também o concurso 2.432 da Time Mania, time do coração, Vitória da Bahia, está acumulada e deve pagar amanhã um prêmio de R$ 10 milhões. Loteria Federal, quinto prêmio, 87.095, quarto, 91.203, terceiro, 82.213, segundo, 9.559, e o primeiro prêmio da Federal, aí um número inaudito até, né? 13.000, portanto, 500.000 aí no primeiro prêmio da Loteria Federal do Brasil. Tivemos também o dia de sorte, mês da sorte, é o mês de janeiro, concurso 1279, também está acumulado, a estimativa de prêmio para amanhã é de R$ 800 mil. Mais milionária, concurso 383, trevos sorteados 1 e 3, dezenas 3, 4, 16, 18, 39 e 45. Mais milionária também está acumulada e tem uma estimativa de prêmio de 87 a 88 milhões. Para o sorteio de amanhã. Aí, portanto, resultado da loteria aqui na Cristal, a tua rádio. Obrigado a você que está ligado com a gente. Também o João Antônio Borges da Silva, lá no bairro Ipiranga, está nos mandando um WhatsApp neste momento, está nos acompanhando aí. São 6:30, 6:30, 3 graus a temperatura neste momento. Na música do Rio Grande, João Chagas Leite.

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1: Muito bem, vamos lembrando aí a temperatura neste momento, está em 3 graus aqui no centro da cidade. 6 horas 39 minutos, 6h39, hora brasileira. Mais uma vez, um bom dia para o João Antônio Borges da Silva e a família lá no bairro Ipiranga que estão acompanhando a Cristal. 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Agora 6:44 A temperatura neste momento é de 4 graus.
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11: 6:48.
12: 5 graus.
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2: Para a Rosemari Confecções e Calçados, vamos trazendo aí os seus clientes que estão de aniversário nesta segunda-feira, hoje dia 24. De agosto, parabéns para Alberto Lemes da Silva, Claudete Belo de Carvalho, Ercílio Franco Ribeiro. O Ercílio mora em Barros Cassal. Lá no Mormaço, Mônique de Fátima Herber. Também a Neide Anze, em Espumoso. Priscila Sense, em São José do Herval. Aniversário do Rodolfo Fraga dos Santos. E lá no Tio Hugo, o Valmir Silveira dos Santos. Vamos trazendo aqui os demais clientes da Rosemari que estão aniversariando. Alexandra Maria Abreu, Auri dos Santos da Silva, a Cecília Somense Antunes, Eliandro Farias em Fontoura Xaviera, a Fátima de Almeida da Silva, Gladismar, Oscar Bernardon, Genuário dos Santos Moraes, a Jorari França, José Martins Lando, Laís de Freitas, Luiz Carlos Ross, Luiz Felipe Santos Silva, Maria Ângela Moraes dos Santos Ortiz, a Maria da Silva Borges, Melda Jongo Remonte, também Neuza Salete Miranda Fernandes, Patrícia Rodrigues na Água Branca, Salvador Lopes Dias, Sandra Ferreira Macalós, Silvia Regina da Luz dos Santos, Tomás da Rosa e Vânia Maria Gelzer. A Vânia mora ali no bairro Ipiranga. São clientes da Rosemari, portanto, que hoje estão completando mais um ano de vida e recebe homenagem aí da Rosemari e também de todos os familiares.
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0: Beleza, a canção aí, presente da manhã, João Chagas Leite. Não, João de Almeida Neto agora, né? João Chagas Leite foi antes. João de Almeida Neto, grandes nomes da nossa música popular gaúcha, desfilando aqui na manhã de segunda-feira, manhã gelada, manhã fria, aqui na região. Pontualmente, 7 horas da manhã. 5 graus a temperatura.
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0: Temperatura mínima de 4, é o que está ocorrendo agora, 4, 3 graus aí de temperatura, e a máxima ao longo do dia, presta atenção aí, não vai passar dos 15 graus, deve ficar entre 9 e 12 graus a temperatura média no dia de hoje, ou seja, sol e frio na região. Umidade relativa do ar está bastante baixa, 48%. Ventos do quadrante este-sudeste, velocidade média de 13 km por hora. Também temos aí a pressão atmosférica, né? Que é de 1.017 hectopascais. E visibilidade à distância está em 12 km e a Lua está na fase quarto crescente, quase lua cheia já. Sol com algumas nuvens ocasionais, tempo frio, né? Um dia aí com uma massa de ar polar que está agindo sobre a região, deve se estender por todo o dia de hoje, mantendo as temperaturas baixas durante o transcorrer do período. Bom dia, meu amigo Igor Binotto.
1: Bom dia, seu Cláudio, toda a nossa grande audiência, começando mais uma edição do Conectado, as primeiras informações da manhã, ligado na notícia, presente na informação. Literalmente, viu, seu Cláudio, é tudo o que você precisa saber para começar a segunda-feira aí bem informado. A partir de agora, o Conectado no ar, com as primeiras informações da manhã.
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1: ViaSul confirma alteração de tarifa de pedágio a partir desta segunda-feira.
0: Identificadas as três pessoas que perderam a vida em acidente de trânsito em Arvorezinha no sábado à noite.
1: Ainda, intervenções alteram tráfego entre Soledade e Fontoura Xavier nos próximos dias na BR-386.
0: Cotrijal recebe a medalha do mérito comunitário do Legislativo Soledadense.
1: Ainda no esporte, Soledade Futsal vence Caçapava do Sul por 3-2 e garante matematicamente a vaga para a próxima fase da competição. Ainda no esporte, conhecidos os campeões do voleibol no município, as definições dos confrontos do futsal do interior e na dupla Grenal. A semana é Grenal, mas o futebol é o mesmo. O Inter empata e Grêmio perde no último minuto para o Bragantino. A dura realidade da dupla Grenal.
0: A dupla Grenal não está nada bem, né? Na loteria Mega Sena tivemos uma aposta ganhadora de Blumenau, Santa Catarina, levou R$57.261.000. Demais resultados, todos acumulados.
1: Vamos estar destacando também o almoço da PAI, que reuniu grande número de pessoas. Aliás, parabéns a todos os voluntários, parabéns a toda a equipe de trabalho inaugurada, churrasqueira e principalmente também o objetivo alcançado de união, auxiliar e principalmente auxiliar na questão financeira de qualidade no ensino, qualidade no trabalho, as pessoas que frequentam a PAI. Parabéns a toda a direção, parabéns a todos os casais que são voluntários, a PAI de Soledade, com uma grande estrutura e, é claro, esse trabalho maravilhoso. O almoço foi avaliado positivo pela organização.
0: Muito bem, o Rio Grande do Sul segue com frio intenso, mínima abaixo de zero aí nesta segunda-feira. Daqui a pouquinho a Kátia Valente estará conosco trazendo todos os dados a respeito da meteorologia, não só para esta segunda-feira, mas para toda a semana.
1: É, esses e outros destaques a partir de agora, é claro, com os destaques do Rádio Jornalismo da tua Rádio Cristal.
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1: Frei Eudes Ângelo Capelari, seja bem-vindo, Frei. São as belas palavras para começarmos muito bem amanhã.

0: irmã, minha irmã, bom dia, paz e bem. Obrigado, Senhor, por dares a inteligência e a sensibilidade ao ser humano. Que saibamos usar bem destes dons, inteligência e sensibilidade. Em Mateus, no capítulo 11, versículos 25 a 30, nós encontramos: Pai, eu te louvo e te agradeço porque escondestes tudo isso aos sábios e inteligentes e revelastes tudo aos simples e pequenos. Durante a Copa do Mundo, a esposa de um jogador da seleção belga estava grávida e prestes a dar à luz seu filho primogênito. Um jogador que é pai deste bebê publicou que se sua esposa fosse dar à luz ao seu primeiro filho durante a Copa, ele deixaria a competição para estar junto da esposa e acompanhar o nascimento do seu filho. Uma jornalista francesa, num programa de televisão, disse que era um absurdo este jogador fazer isso, pois estaria jogando fora a grande oportunidade de sua vida. A incrível jornalista disse ainda, no alto da sua sabedoria, que na hora do parto, o pai não serve para nada. O pai não passa de um figurante. Ouvindo este comentário, a gente fica decepcionado. Como existe tanta inteligência a serviço da ignorância? Gente que anula sua inteligência com prepotência, desprezando a inteligência e a sensibilidade dos outros e os seus valores. Gente que não descobriu a beleza do milagre de uma vida que nasce. Gente com anel de curso superior na mão, analfabeto no coração, no amor e no respeito. O dia é seu. Vivê-lo no amor e respeito pela vida e valores da vida é graça, é bênção de Deus. Mas também ética, moral, sensibilidade de nossa parte. Ó minha Senhora, ó minha Mãe, eu me ofereço todo a vós e em prova da minha devoção para convosco, eu vos consagro neste dia os meus olhos, os meus ouvidos, a minha boca, o meu coração e inteiramente todo o meu ser. E porque assim sou vosso, ó incomparável Mãe, guardai-me, defendei-me como filho muito amado vosso. Amém! Minha irmã, Deus abençoe você, Deus abençoe a mim, Deus abençoe a todos nós, o Pai, o Filho e o Espírito Santo. Amém! Bom dia, paz e bem!
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4: Muito bem, amanhã você acompanha novamente, né, sempre neste horário aí, a mensagem do Frei Eudes Ângelo Capelari na manhã. Vamos lembrando, a temperatura neste momento é de 5 graus, a temperatura aqui no centro da cidade.
5: É, e não perca a hora, 7 horas, 11 minutos. Por falar em temperatura, Soledade neste momento com a terceira temperatura mais baixa no estado, menos 4. 4.3 lá no DIC Santa Luzia, segundo as estações meteorológicas aqui de Soledade. São José dos Ausentes, em duas estações, são as mais frias, e depois de Soledade, e depois lá do DIC, lá em Santa Luzia, vem Cambará do Sul, né? Então, Soledade entre as quatro mais frias. Soledade hoje é a terceira cidade mais fria do estado.
4: O que não é novidade, né? Mas falando em temperatura, em tempo, vamos conferir com ela. Ela que sabe tudo, Kátia Valente.
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4: Vamos conferir agora a previsão do tempo completa, né? Com a Kátia Valente. Alô, Kátia.
8: Com o tempo bem característico do inverno, com o tempo firme e com frio predominando. Isso por causa da presença da massa de ar de origem polar que no final de semana veio derrubando as temperaturas. Ao longo desta segunda-feira, os termômetros vão subindo gradualmente, mas não devem passar da faixa dos 15 graus por aqui, ou seja, uma tarde fria, mas com céu azul típico de inverno. Na terça-feira, mais um amanhecer gelado. Tem previsão de temperaturas negativas em pontos da nossa região e a previsão também é de geadas generalizadas, como vem sendo observado nesses últimos dias. Ao longo das horas, né, as temperaturas vão subindo gradualmente e as máximas previstas por aqui podem chegar à faixa dos 16, 17 graus na tarde desta terça. Na quarta-feira, finalmente a massa de ar frio, então, já perde intensidade. Ainda faz frio pela manhã por aqui, mas de qualquer forma já não tem previsão de geadas generalizadas por aqui, ou seja, o frio, então, perde força. Ao longo da tarde, a gente já observa que as temperaturas podem chegar à casa dos 22 graus. Com a previsão do tempo, Kátia Valente.
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4: Muito bem, as informações aí da meteorologia, portanto, a Kátia Valente nos confirmando aí, né? O frio extenso deve se estender até quarta-feira na região, Igor Binotto.
5: É, e o destaque que fica, né? Claro, até quarta-feira. É, na verdade, que quarta já vai estar quentinho, né? Na terça.
4: Já vai subir um pouco mais a temperatura.
5: A temperatura, mas igual hoje, amanhã aí vai estar friozinho, então o pessoal se agasalhe, né? Tenha todo esse cuidado importante aí. Não perca a hora, 7 horas e 14 minutos.
4: E hoje o que tem chama atenção também é a sensação térmica, né? Sensação térmica menor do que normalmente temos tido aí nos últimos dias.
5: É, e um novo cenário, viu, seu Cláudio, em relação a oportunidades econômicas, geração de emprego, né? É uma nova realidade aqui em Soledade e toda a região. Podemos destacar, seu Cláudio, que está mudando o cenário após essa grande obra da BR-386. Claro que nada é tão rápido assim, né? Mas algumas perspectivas são positivas, sim. O Cláudio Fly foi e realizou uma matéria toda especial com esse tema, as projeções, quais são os próximos passos? Quais são as perspectivas de futuro? Cláudio Flynn com mais informações.
9: O secretário de Desenvolvimento Econômico, Inovação e Turismo de Soledade, Eduardo Rotava, fala sobre o cenário econômico do município, destacando o número de empresas instaladas na cidade, o crescimento dos setores produtivos e os avanços na geração de empregos, especialmente para os jovens, e a preparação dos mesmos para as oportunidades que devem surgir com a duplicação da BR-386.
10: Soledade tem vivido um momento diferente, né, da realidade de outros municípios, a gente pode se dizer, que o momento ele não é um momento, digamos assim, tão favorável ao desenvolvimento por questões, digamos assim, econômicas, né, da forma que vem vindo, está um pouco retraído, mas Soledade, eu digo, tenho dito, né, em alguns cursos de qualificação aí que tem havido as formações, que Soledade é a terra das oportunidades, porque hoje a gente pega aí essa duplicação da 386, né, que é uma obra aí que com certeza vai colocar Soledade no cenário de cidades desenvolvidas e cidades com grandes oportunidades, porque a gente sabe que uma duplicação e ainda a questão logística do nosso município se coloca em destaque muito essa questão, e com certeza Soledade, ela, os empresários têm olhado com outros olhos, tanto nos nossos empresários aqui locais, como os empresários de fora que querem vir investir em uma região onde tem um potencial enorme, né, de crescimento, de expansão, né, pelo que eu disse, questão de oportunidades, questão da duplicação da 386, também a própria Vibra, uma grande empresa aqui no município, né, gerando aí mais de 1.200 empregos, né, direto aí. Então, com isso, Soledade acaba se destacando e tendo um olhar diferenciado.
11: Bom, Eduardo, em relação à duplicação, vai ser 70 quilômetros, né, de duplicação. Automaticamente, tão logo ficar pronto, os reflexos vão ser vividos no dia a dia aqui em Soledade, né? Principalmente com atrativos para empresas, né, se instalarem aqui nessa região.
10: Exatamente, né? Até por questões de logística. Hoje, se for ver, Soledade é a cidade mais bem localizada no Norte Gaúcho hoje. Ela fica aí num enquadramento entre onde tu vem da região de Cruz Alta e Juí, que pega toda aquela região. Também vem dessa outra região aqui de Passo Fundo, que vem todo ali. E aqui, se entronca, vamos dizer, aqui, né? Porque daí tem o escoamento. Quem quiser ir para Porto do Rio Grande, tem a estrada que vai por aqui, vai por Barros Cassal, Santa Cruz e vai embora. E também quem quer ir a Porto Alegre também tem, né, a passagem por aqui. Então, Soledade, local, questão de logística, é um município que vai ter um privilégio muito grande aí. E isso as pessoas estão olhando muito, os empresários estão olhando muito para isso. O que, que os empresários olham muito para ir para os municípios para se instalar? E as próprias empresas locais, né, elas procuram muito entender a questão de qualificação, mão de obra. Tem mão de obra nesse setor? Tem mão de obra para mim levar minha empresa até, ou para mim expandir minha empresa que já tenho aqui? Eles olham muito isso. E também olham a questão de logística, porque hoje a logística para uma empresa, ela, né, é menos custo. Com um cenário que nós estamos vivendo no nosso país hoje, uma carga tributária alta, às vezes as pessoas, né, os empresários acabam olhando a questão de logística. Opa, vamos se instalar em Soledade, porque hoje é mais barato, nós estamos ali, nós vamos gastar menos com transporte, menos com insumos, digamos. Então, hoje, nessa questão, Soledade se destaca muito em comparação a outros municípios.
11: Em termos de preparação de mão de obra, secretário, a pasta está trabalhando em quais os setores e também como está a procura também dos jovens e dos munícipes, né, em relação a se reciclar para se prepararem para o mercado de trabalho.
10: É, isso foi a preocupação desde a questão do primeiro dia que a gente assumiu aqui em trazer essa qualificação de mão de obra para o nosso município. E isso, quando a gente fala qualificação, a gente fala em todos os setores, né? Então, a gente buscou aí algumas parcerias para trazer alguns cursos, né? A própria mídia, a população pode ter acompanhado várias formaturas que já teve aí ao longo desse ano, foi conquistas que a gente teve o ano passado aí com esses cursos, né? Então, vários cursos, amanhã mesmo vai ter mais uma formação, depois tem mais uma outra formação. Então, são todos os cursos que a gente buscou entender o que, que as indústrias e o comércio necessitavam. E claro que a gente não conseguiu trazer todos que a gente queria, mas tem mais cursos para nós trazer pela frente aí, né? E também destacar que a gente fez um curso aí em parceria, né, com a Via Sul e também com o Senai, que é a questão de curso de jovem aprendiz, logística industrial. E até teve uma formatura muito linda, uhum. Até o senhor estava presente lá, foi até algo que me surpreendeu muito positivamente, porque de 50 jovens, se formou 45 jovens naquela oportunidade, e isso demonstra também o interesse da juventude, né, no futuro. Porque esses jovens, com certeza, eles vão ter um olhar diferente de empresários, de pessoas que queiram contratar, porque um ano de curso em épocas hoje que é muito digital, é muito celular, principalmente jovens naquela idade, e se formarem nesse curso, então eu tenho certeza que o olhar desses empresários para esses jovens será diferente. E a gente tem encaminhado aí, trabalhando já para encaminhar mais um curso de jovem aprendiz aí, em parceria com a Vibra, né? Também em questão de logística, porque a gente sabe que é uma das profissões que mais cresce no mundo, né? É a logística industrial, essa profissão logística industrial. Então, a gente quer preparar essa juventude para ter uma cidade preparada, porque eu tenho certeza que Soledade já vem se transformando e que, com certeza, nos próximos anos aí, a transformação será muito grande. Então, buscar esse conhecimento.
11: Perfeito. Hoje, para a gente finalizar, qual é a área que mais se busca jovens, mais se busca profissionais?
10: As oportunidades estão aí. Eu sempre digo que as empresas, às vezes, vão pegar na parte digital das empresas. Porque hoje a gente se fala muito aí, o que vai acontecer com as lojas, o que vai acontecer com essas empresas que não aderirem para o digital. A gente sabe que a oportunidade tem para todos. Hoje a gente vê todas essas plataformas de vendas online aí cada vez crescendo mais, e isso não vai parar, isso cada vez vai aumentar mais. O que as lojas têm que se prepararem é também trabalhar com essa parte digital. Então, esses jovens que estão pensando aí no futuro em buscar algo, se não tem muito, não sei o que eu vou fazer, vou terminar a escola agora, não sei o que eu vou fazer, buscar essa área irá crescer muito. Essas empresas vão ter que aderir para essa área digital, porque hoje tu tem plataformas hoje que aceitam, inclusive, tu vender tua própria mercadoria dentro da plataforma deles. Então, que isso essa venda não precisa se concentrar só em Soledade e região, ela pode se concentrar em vários lugares. Então, o digital ele vem crescendo muito. Ele vem crescendo cada vez mais. As empresas, eu tenho visitado algumas empresas aqui no município e tenho conversado com eles, né? E para entender um pouco mais o que eles pensam, até para a questão de cursos para a gente trazer no futuro, que é um curso que a gente quer trazer, que é a inclusão digital, para todos, para essas empresas também, elaboração de sites, a gente quer também desenvolver esses cursos aqui no município, para que as pessoas entendam o quanto isso é importante, e nem digo no futuro, já estamos atrasados nessa questão, se for ver. Então, nós precisamos investir e trazer para qualificar nossas empresas, nossos jovens, para ter cada vez mais oportunidade no mercado de trabalho.
9: Este é o secretário de Desenvolvimento Econômico, Inovação e Turismo de Soledade, Eduardo Rotava. Para a tua Rádio Cristal, do Departamento de Jornalismo, Cláudio Fly.
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4: Muito bem, bela matéria aí com o Cláudio Fly. Vamos lembrando a hora, a temperatura. Neste momento aqui no centro é de 5 graus a temperatura.
5: E a hora certa, 7h24. Não perca a hora, ótima manhã de segunda-feira. 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
4: O Sindicato Rural de Soledade comunica aos produtores rurais de Soledade sua extensão de base que estão fazendo o recadastramento do Imposto Territorial Rural, o ITR 2026. O vencimento é agora dia 30 de setembro. Pessoas físicas com área de 100 hectares acima e pessoas jurídicas... A autenticação será por meio do gov.br com identificação digital prata ou ouro. A entrega fora do prazo sofrerá acréscimo de multa e também juros.
5: Esses e outros destaques, a partir de agora, a gente vai estar trazendo também, viu, seu Cláudio? Oferecimento mais que especial. Já já voltamos com... As primeiras informações do seu dia relacionadas ao trânsito e segurança foram identificadas, viu, seu Cláudio? As pessoas que perderam a vida no acidente lá em Arvorezinho. O esporte também vai ser destaque. Teve grito de campeão no Zecão Martins neste domingo. No sábado teve classificação. No sábado ainda teve confrontos definidos. E ainda a gente vai estar projetando o clássico Grenal de quinta-feira.
4: Esses são alguns dos assuntos que você ainda vai acompanhar ao longo da manhã com a gente.
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19: Sete horas e 32 minutos.
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21: 5 graus.
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0: Muito bem, tua rádio. Estamos agora com uma temperatura. Subiu um pouquinho a temperatura, Igor. Neste momento ela está em 5 graus aqui no centro de Soledade.
1: E não perca a hora. Hora certa, 7 horas e 36 minutos. A famosa 24, agora 23. Fechou 23, faltando para as 8 da manhã.
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1: E o nosso querido Cláudio Flein está aqui conosco. Cláudio, destacando informações importantes relacionadas às estradas. Claro, tem algumas alterações em nível de BR-386, não só em questões de trafegabilidade, mas também em tarifas, né, com pedágio. Mas eu quero te perguntar, já foram identificados, né, as pessoas que perderam a vida neste acidente? Claro que é uma via estadual, mas um gravíssimo acidente na noite de sábado. Bom dia, Cláudio.
4: Bom dia, Igor. Bom dia, Cláudio. Bom dia a todos os ouvintes da tua Rádio Cristal. Infelizmente, tivemos aí esse acidente com 3 vítimas fatais na ERS-332 em Arvorezinha. As vítimas identificadas: Alain Gabriel Roveda, 26 anos, condutor do Ford Escort; Daniel Ribeiro Mendes, 43 anos, que estava como passageiro; e Henrique Parisotto, de 33 anos, também ocupante do veículo. Os três eram moradores do município de Antagorda, sendo que, de acordo com informações da ocorrência, a colisão envolveu esse Ford e uma Saveiro. Com impacto, os três ocupantes, infelizmente, morreram no local. Já o condutor da Saveiro, um homem de 49 anos, morador de Arvorezinha, ficou ferido e foi socorrido ao hospital do município para atendimento médico. Esse acidente que ocorreu sábado por volta das 20 horas, Igor. Acidente fatal aí com 3 vítimas, infelizmente.
1: Um gravíssimo acidente. Infelizmente, o pessoal era de Antagorda, né? Se não me engano.
4: Isso, moradores de Antagorda, os três.
1: Os três, né? Muita força para a família aí, né? 21 faltando para as 8. Eu quero te perguntar sobre essas alterações referente às estradas. BR-386, antes de falar, vai ter aumento no valor do pedágio.
4: A partir de agora, dessa segunda-feira, né? A partir da meia-noite dessa segunda-feira já...
1: Já está valendo.
4: O pessoal que trafega, né, pela BR-101, BR-290, Freeway, BR-386, já estão colocando a mão em valores aí. Já entrou em vigor os novos valores das tarifas de pedágio em todas as praças administradas pela Via Sul. Então, essa empresa motiva, né, nas rodovias BR-101, BR-290 e também na 386. Depois a gente fala aí com mais tempo, justamente aí para passar para os nossos ouvintes. A exemplo aqui da região, a BR-290, quilômetro 60, Vitor Greff, também Fontoura Xavier, Paverama, Montenegro. Quem está nesta segunda-feira já na estrada e estará utilizando essas vias, já vai pagar um pouco mais. Depois a gente traz exatamente aí o aumento que ocorreu entre os valores.
1: Com certeza. Alterações aí entre Soledade e Fontoura, o que tem projetado?
4: A Via Sul, então, realiza a partir de hoje bloqueios temporários no retorno localizado na passagem inferior do quilômetro 247 da BR-386, no trecho entre Soledade e Fontoura Xavier. Essa medida é necessária para a execução do serviço de acabamento das paredes internas da galeria em concreto armado da estrutura. Então, nós temos aí os retornos alternativos. E esse trabalho deve seguir aí em torno de 20 dias. Então, para quem, durante os horários de bloqueio, os motoristas deverão utilizar os retornos disponíveis nas proximidades. Sentido norte e sul, retorno no quilômetro 245 e 300, no trevo da Bandeira, aqui em Soledade. Já no sentido norte, retorno no quilômetro 251 com o quilômetro 500 no acesso à Arvorezinha. Lembrando que o tráfego durante o dia, a aviação informa que a restrição ocorrerá somente no período da noite, no período noturno. Durante o dia, a circulação pela passagem inferior permanecerá normal, sem alterações para os usuários.
1: É, mais outras ocorrências aí que a gente pode estar destacando, Cláudio?
4: Nós vamos destacar algumas informações. Por exemplo, João Adílio da Cruz, de 40 anos, morreu em grave acidente de trânsito envolvendo uma Parati e um ônibus que transportava integrantes da banda Modelo na ERS 324 em Ronda Alta. Também uma outra informação que chega agora: tivemos na BR-386 um outro acidente próximo ao Montenegro, onde, por volta de 20 horas e 5 minutos de ontem, no quilômetro 425, onde envolveu aí três pessoas, motoristas do Peugeot de 34 anos, o passageiro de 28 anos, ambos de moradores, ou melhor, dois motoristas que sofreram lesões graves e foram encaminhados para atendimento médico. Na área da segurança, a Brigada Militar prendeu um homem por posse irregular de arma de fogo em Soledade. Homem é preso por porte ilegal de arma de fogo em Campos Borges. E um outro destaque que vamos trazer aqui, a nível de região, é que tivemos em Passo Fundo a prisão de um homem por estuprar sobrinha de 12 anos.
1: Meu Deus do céu.
4: Em tempo, Igor e Cláudio, nós temos um vazamento, infelizmente, ali na Marechal Floriano, a principal, né, Igor?
1: Isso.
4: Próximo a Rio Branco. Esse vazamento, e fico alerta para Corsã, ele foi consertado na semana retrasada e agora, nesta manhã, voltou tem o problema. Está jorrando água potável ali.
1: Ah, então o pessoal aí tem que dar uma revisada. Tá certo, Cláudio Flynn. Depois ele retorna com mais destaques no programa.
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0: Continuamos com a temperatura de 5 graus aqui no centro de Soledade, seu Igor.
1: É, e não perca a hora. 16 minutos faltando para as 8. 16 para as 8.
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1: Paulinho Paes já está por aqui, final de semana movimentado, Paulinho. Vamos destacar inicialmente aí a bela vitória do Soledade Futsal. Encaminhou, matematicamente garantiu a classificação. O que, que dá para destacar? Bom dia.
5: Bom dia, Igor. Cláudio Schmidt. Soledade venceu 3-2 a Associação Caçapava e se classificou para a próxima fase do campeonato. E vai disputar agora se ficará em terceiro ou quarto lugar, porque a Associação Caçapava venceu por 6-3 o Aldax e está na disputa aí da primeira colocação com a equipe da Associação Sobradinho. Um bom jogo, uma boa vitória e o Soledade classificado para a próxima fase da Liga Gaúcha da Série C.
1: Pelo futsal do interior teve definição, Paulinho.
5: Definições importantes que aconteceram com os resultados que aconteceram no sábado à tarde no Zecão Martins. Nós tivemos as seguintes partidas e resultados que acabaram definindo então a tabela de classificação. O Nacional venceu por 9-0 o São José, a Santa Bárbara fez 6-1 na margem São Bento, a Santa Luzia fez 6-1 no São Roque. E na categoria veterano, o São Roque venceu a Santa Luzia pelo placar de 3-0. Com isso, o departamento ou a secretaria deverá confirmar hoje pela manhã os cruzamentos da próxima fase. Na categoria veterano, São Roque contra o Pinhal, Santa Luzia contra Resenha Ouro e Prata. Na categoria principal, Nacional e Santa Bárbara estão classificados para a semifinal e os confrontos da próxima fase serão entre Santa Luzia e Ospiá, São Roque contra Margem São Bento.
1: Aí, jogos que já deverão ocorrer no próximo sábado.
5: Na próxima quarta-feira, jogos eliminatórios das quartas de final no Zecão Martins.
1: Ah, jogos importantes. Paulinho, outras informações. Falar em Zecão, ontem teve grito de campeão?
5: É, grito de campeão lá no Zecão Martins. Inclusive, o Cláudio esteve acompanhando as finais do voleibol misto de quadra, em que o Elite levantou o caneco.
1: Grande Elite levantando caneco. Semana é Grenal, Paulinho, mas o futebol mesmo aí, viu?
5: Futebol mesmo que se esperava, o Inter não vence e o Grêmio perde fora. Foi o que aconteceu no final de semana e a dupla Grenal afundada aí, próximo da zona do rebaixamento. E na quinta-feira tem o clássico Grenal, jogo de ida da Copa do Brasil. Grenais decisivos para a manutenção de Pezzolano e principalmente de Luiz Castro.
1: É, ontem o Pelaipe até deu entrevista, ó, depois vamos conversar. Agora o Grêmio já sinaliza uma conversa.
5: O que já devia ter feito isso muito antes.
1: Olhem mais informações esportivas.
5: 11h30 da manhã. O Temática com o Esporte a 1h15 da tarde na torcida.
1: Tá certo. 11h30 no Temática. As informações do Esporte, 13 faltando para as 8.
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0: Bom, para a Agropecuária Soledade, vamos conferir aí as manchetes, os assuntos em destaque na área da economia. A Bovespa fechou em alta de 1,85%. Aos 171 mil pontos. Vamos lembrando, a taxa Selic está em 14%. O IGPM da Fundação Getúlio Vargas, 2,77%. E o IGPDI, 2,76% acumulado dos últimos meses. O dólar fechou em queda a 5,14. O peso também queda a 3 centavos de real, e o euro também seguiu na mesma linha, queda de 0,93%, fechou a R$ 6,08. São os nossos indicadores econômicos desta manhã.
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9: Cristiano, na tua rádio, vamos lembrando aí, a temperatura neste momento é de 5 graus aqui no centro da cidade.
10: É, e 3 minutos faltando para as 8 horas da manhã.
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5: 8 horas. 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Municípios de todo o Rio Grande do Sul iniciaram a semana com baixa temperatura. Conforme o INMET, nesta segunda-feira, a menor mínima foi registrada em São José dos Ausentes, na Serra, menos 3,7. Já São Francisco de Paula marcou menos 3,2. A queda na temperatura ocorre por causa do avanço de uma massa de ar frio de origem polar sobre o Rio Grande do Sul. Apesar do tempo permanecer firme aqui no estado até a metade desta semana, o frio deve ser a principal preocupação dos gaúchos. A chuva deve retornar ao Rio Grande do Sul apenas na quinta-feira.

0: equipes foram deslocadas para o local e, no momento, trabalham na sinalização e no atendimento da ocorrência. A Polícia Rodoviária Federal confirmou que há óbitos, mas até o momento confirmou uma morte e mais de 15 feridos. Ser feliz sem motivo é a mais autêntica forma de felicidade. 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O primeiro debate entre os candidatos à presidência nas eleições de 2026, realizado neste domingo pela Band, teve a participação de 3 dos 6 candidatos convidados: Renan Santos, do Missão, Ronaldo Caiado, do PSD, e Augusto Cury, do Avante. Lula, do PT, Flávio Bolsonaro, do PL, e Romeu Zema, do Novo, não participaram. Os púlpitos reservados aos 3 candidatos ficaram vazios. Renan, Caiado e Cury debateram temas como segurança pública, situação fiscal, educação, violência contra a mulher, relações do Brasil com os Estados Unidos e o fim da escala 6x1. O evento foi organizado pelo grupo Bandeirantes, Jovem Pan, Gazeta e Estadão Online. 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
8: Você está ligado no que acontece, está ligado na informação, nos fatos que movimentam a nossa região. Vamos lembrando aí a temperatura mínima de 2 graus, a máxima de 15. Neste momento nós estamos com 5 graus de temperatura aqui no centro. A umidade do ar está bastante baixa, 45% neste momento. Ventos do quadrante este e sudeste, 13 km por hora em média. A pressão atmosférica é de 1.017 hectopascais. Visibilidade à distância está em 12 km e a Lua está na fase 4 crescente. Seu Igor Binotto.
9: É, seu Cláudio Moacir Schmidt, 8:06. Não perca a hora, 8 horas e 6 minutos. Vamos seguir com informações, até porque a informação.

0: não para aqui na tua Rádio Cristal. Vamos com os destaques, agora com as estradas da nossa região.
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0: De volta com ele, Cláudio Fly, por gentileza, o que dá para atualizar, de informar? Alguma alteração aí já pode ser destacado, Cláudio Fly, relacionados aí, especialmente a BR-386 aqui em Soledade?
2: Perfeito, Igor. 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Olha, a Via Sul então realiza a partir de hoje, né, bloqueios temporários no retorno localizado na passagem inferior do quilômetro 247 da BR-386. É no trecho entre Soledade e Fontoura Xavier. Essa medida é necessária para a execução dos serviços de acabamento das paredes internas da galeria em concreto armado da estrutura. É bom os motoristas ficarem atentos que as intervenções ocorrerão exclusivamente no período noturno. Qual o horário? Das 22 horas às 6 horas da manhã, das 10 da noite às 6 da manhã, quando a passagem inferior será temporariamente interditada para garantir a segurança dos trabalhadores e também dos próprios usuários da rodovia. Os trabalhos devem seguir aí durante 20 dias, se o tempo contribuir. Então, retornos alternativos. Durante os horários de bloqueio, os motoristas deverão utilizar os retornos disponíveis nas proximidades. Sentido norte-sul, retorno no quilômetro 245 e 300 no Trevo da Bandeira, bem no Trevo da Bandeira, aqui em Soledade. Sentido sul-norte, retorno no quilômetro 251 e no quilômetro 500, no acesso à Arvorezinha. Durante o dia, a Via Sul informa que a restrição ocorrerá somente no período noturno, então. Durante o dia, a circulação pela passagem inferior permanece normal, sem alterações para os usuários. A concessionária orienta também os motoristas a redobrarem atenção ao trafegar pelo local, respeitando a sinalização temporária que é implantada na rodovia, no qual os limites de velocidade e as orientações operacionais durante todo o período das intervenções. Então, durante o dia é normal, e a partir de hoje, então, das 22 às 6 da manhã, nós temos essas intervenções, onde a passagem inferior será temporariamente interditada para garantir a segurança dos trabalhadores e também os usuários da BR-386. Então, retorno localizado na passagem inferior, no quilômetro 247 da BR-386, trecho entre Soledade e Fontoura Xavier. Uma outra informação também para os motoristas, que começou a valer a partir da zero hora de hoje, durante a madrugada, na virada ali de domingo para esta segunda, entrou em vigor os novos valores das tarifas de pedágio em todas as praças administradas pela Via Sul. Empresa Motiva nas rodovias BR-101, BR-290 e também na 386. O reajuste tarifário está previsto no contrato de concessão e considera fatores que compõem a tarifa final, como a atualização pelo Índice Nacional de Preços ao Consumidor Amplo, equilíbrios contratuais e demais parâmetros previstos pela regulamentação do setor. Então, com a revisão básica, com a revisão na tarifa básica para veículos de passeio passa a ser R$ 6,90. As 7 praças de pedágio da concessionária estão localizadas em Três Cachoeiras, na BR-101, Santo Antônio da Patrulha, na BR-290, Gravataí na 290, Vitor Greff na 386, Fontoura Xavier 386, Paverama 386 e Montenegro também na 386. Então, além dos serviços operacionais, a concessionária tem investido na ampliação da capacidade da melhoria da segurança viária. A tabela, então, com as novas tarifas, categoria tipo veículo, eixos, valor, por exemplo, automóvel, caminhonete, furgão, R$ 6,90. Caminhão leve, ônibus, caminhão, trator e furgão, R$ 13,80. Automóvel e caminhonete com semi-reboque, 10,35. Caminhão-trator com semi-reboque e ônibus, R$ 20,70. Automóvel e caminhonete com reboque, 13,80. Caminhão com reboque, caminhão-trator com semi-reboque, de 27,60. Caminhão com reboque, caminhão-trator com semi-reboque, 34,50. Caminhão com reboque, caminhão-trator com semi-reboque, 41,40. Então, motocicletas, motonetas e bicicletas, moto, 13,45. Então, esses são os reajustes, valores que foram implantados nas alterações de tarifas de pedágio a partir desta segunda-feira, valendo para BR-101, BR-190 e BR-386. Outros destaques também em relação às estradas: João Adílio da Cruz, 40 anos, morreu em grave acidente de trânsito envolvendo uma Parati e um ônibus que transportava integrantes da banda Modelo na ERS-324 em Ronda Alta. Também uma outra informação que recebemos agora pela manhã, de um acidente da BR-386 envolvendo três veículos por volta das 20h05 de ontem, no quilômetro 425. A colisão envolveu um Peugeot com placas de São Leopoldo, um Toyota Corolla com placas de Santa Cruz do Sul e um Tiggo com placas de Triunfo. O motorista do Peugeot, 34 anos, e o passageiro de 28 anos, ambos moradores de Montenegro, sofreram lesões graves e foram encaminhados para o atendimento médico no Hospital de Montenegro. E, claro, também tivemos esse acidente aí com três vítimas fatais, no qual as vítimas foram identificadas: Alain Gabriel Roventa, 26 anos, também Daniel Ribeiro Mendes, 43 anos, e Henrique Parisotto, de 33 anos, que estavam no veículo Ford Escort, moradores aí do município de Antagorda, sendo que, de acordo com informações, o condutor da Saveiro, um homem de 49 anos, morador de Arvorezinha, ficou ferido e foi socorrido ao hospital do município para atendimento médico. Durante atendimento da ocorrência, segundo informações que serão apuradas na investigação, o motorista da Saveiro possivelmente apresentava sinais de embriaguez. O caso será investigado pelas autoridades competentes. Acidente trágico, né? Em Arvorezinha, na ERS-332, por volta das 20 horas no sábado. 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Mais uma aqui para ti, ó. 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Daqui a pouco mais informações da segurança pública através da unidade móvel, Igor.
0: Tá certo. Muito obrigado, Cláudio Fly. Informações importantes aí das últimas horas, destacando sempre as estradas da nossa região. Não perca a hora agora, 8 horas e 15 minutos.
3: A temperatura começa a se elevar. Neste momento, ela está em 16 graus aqui no centro da cidade.
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3: Muito bem, vamos saber agora como é que ficou o tempo na região, não só na segunda-feira, mas a projeção da semana com ela, Kátia Valente. Olá, Kátia.
6: Olá, meus amigos e caros ouvintes aqui da Rádio Cristal de Soledade. A semana começa, assim como o final de semana, com o tempo bem característico do inverno, com o tempo firme e com frio predominando. Isso por causa da presença da massa de ar de origem polar, que no final de semana veio derrubando as temperaturas. Ao longo desta segunda-feira, os termômetros vão subindo gradualmente, mas não devem passar da faixa dos 15 graus por aqui, ou seja, uma tarde fria, mas com céu azul típico de inverno. Na terça terça-feira, mais um amanhecer gelado. Tem previsão de temperaturas negativas em pontos da nossa região e a previsão também é de geadas generalizadas, como vem sendo observado nesses últimos dias. Ao longo das horas, né, as temperaturas vão subindo gradualmente e as máximas previstas por aqui podem chegar à faixa dos 16, 17 graus na tarde desta terça. Na quarta-feira, finalmente a massa de ar frio, então, já perde intensidade. Ainda faz frio pela manhã por aqui, mas de qualquer forma já não tem previsão de geadas generalizadas por aqui, ou seja, o frio então perde força. Ao longo da tarde a gente já observa que as temperaturas podem chegar à casa dos 22 graus. Com a previsão do tempo, Kátia Valente.
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0: E vamos estar trazendo informações importantes também relacionadas à Cotrijal, que recebeu a medalha do mérito comunitário do Legislativo Soledadense. O Paulinho Paes esteve lá e traz mais detalhes.
7: A Câmara de Vereadores de Soledade realizou uma sessão solene para a entrega da medalha do mérito comunitário a Cotrijal. A homenagem foi proposta pelo vereador da bancada do PSDB, Douglas Portela Perim, como forma de reconhecer a contribuição da cooperativa para o desenvolvimento do município e toda a região de abrangência. O vice-presidente da Cotrijal, Enio Schroeder, é quem fala sobre a importância desta homenagem.
8: É um momento de muita honraria e nós ficamos realmente emocionados aqui nessa noite, recebendo essa homenagem tão importante aqui da Câmara de Vereadores, e recebendo da Câmara de Vereadores você recebe da comunidade. Então, realmente uma noite que nós ficamos aqui muito emocionados, recebendo em nome de toda a família Cotrijal, dos 18 mil associados e 2.700 colaboradores e de todas as famílias. E ficamos muito felizes mesmo e estamos totalmente integrados aqui a partir desse momento ainda mais, porque Soledade reconhece a importância que tem a Cotrijal para toda essa grande região.
7: Homenagem que fortalece e cada vez mais a Cotrijal pelo trabalho que vem prestando, pela economia que está sendo fortalecida também.
8: Sem dúvida nenhuma, isso nos motiva cada vez mais, nos dá uma responsabilidade ainda maior de cada vez mais nós estarmos próximos dos associados aqui de Soledade e também da comunidade como um todo aqui desse importante município e que é tão cooperativista e que cada vez nós percebemos isso mais. E nessa noite em especial, ouvindo atentamente os pronunciamentos que aqui aconteceram, todos com absoluta certeza gostam muito da Cotrijal e isso nos remete cada vez mais a trabalhar com mais afinco para a comunidade Soledade.
7: Superando, ele, aquela desconfiança que existia logo na chegada a Cotrijal, mas com muito trabalho, essa desconfiança está sendo superada.
8: É natural, nós chegamos aqui, onde tinha, sim, uma cooperativa consolidada de muitos anos, mas que essa união que nós fizemos aqui com a cooperativa que existia, com a Agrisol, tornando uma cooperativa só, fortaleceu a todos. E cada vez mais a comunidade está percebendo que são tão donos da Cotrijal como aqueles que fundaram em 1957 a Cotrijal lá em Nometócrata. Desde a sua fundação, 11 associados fundaram e agora estamos aqui com 18 mil associados fazendo parte da Grande Soledade.
7: E com grandes investimentos desses 5 anos de atuação em Soledade.
8: Fizemos, sim, importantes investimentos, fizemos ajustes, fizemos alinhamentos aqui, melhorando a infraestrutura, melhorando o recebimento, os fluxos, fluxos aqui, isso é muito importante. Muitas vezes a gente faz serviços que não aparecem, mas todas as unidades aqui precisaram ser melhoradas, toda a parte de recebimento, nossas lojas, nossos supermercados aqui fazendo esse ajuste para melhor servir a comunidade de Soledade e melhor atender o nosso associado que faz parte aqui da Cotrijal, que tão bem corresponde entregando a sua produção e adquirindo seus insumos da nossa cooperativa. Então, obrigado, Soledade, pela acolhida e vamos juntos e vida longa a todos nós.
7: Enio Schroeder, vice-presidente da Cotrijal, nesta entrevista especial para a tua Rádio Cristal, nesta homenagem à Medalha do Mérito Comunitário à Cooperativa. Ronei Haber, gerente da unidade em Soledade e também fundadora Xavier da Cotrijal, qual o sentimento de receber esta homenagem da Câmara de Vereadores à Medalha do Mérito Comunitário?
9: Paulinho, muito feliz por esse reconhecimento. É um sinal claro de que a cooperativa está desempenhando o seu papel dentro da comunidade e nós deu para notar perfeitamente no pronunciamento do presidente Ney, né, que se emocionou, inclusive, no seu pronunciamento aí pela importância que isso representa para a cooperativa. Só reforça aquilo que a gente já vem fazendo de prestar um bom atendimento, de estar presente na comunidade, participando na comunidade. Então, esse reconhecimento é fundamental para nós e nos deixa muito felizes.
7: Como tem sido esses 5 anos de atuação da Cotrijal, você que tem sido a grande liderança da cooperativa aqui em Soledade?
9: Eu posso te dizer que no início, né, quando a gente vem em troca de cidade, eu vim de outra cidade e vim para Soledade, sempre dá aquele friozinho na barriga, mas eu posso te dizer hoje, eu conheci a Soledade pelos eventos esportivos, jogando contra Pampeiro, contra Avenida, aí o bicho pegava. E trabalhando agora já praticamente 5 anos em Soledade, estou assim me sentindo em casa, feliz por isso e começa por vocês, inclusive pela imprensa, pelo tratamento que tem nos dado. Claro que a gente faz um trabalho sério, de dedicado para que a gente possa crescer em Soledade e região e fazer as pessoas crescerem também. Esse é o grande objetivo e você já nos conhece também, a maneira de trabalhar, a maneira de confraternizar, a gente troca ideias, enfim, para o crescimento de todos. Então, posso dizer que plenamente realizado, muito feliz, me considero um soledadense hoje.
7: Muitos desafios em momentos de dificuldades com o setor primário, com a produção de grãos, mas a Cotrijal sempre buscando novas alternativas, Ronei.
9: Exatamente, bem como o presidente apresentou no pronunciamento dele de novo, né, a Soli 3, que está em fase inicial agora de construção, 2028, a projeção de ficar pronta, é um exemplo disso, né, de pensando em alternativas de crescimento, e é o que a gente precisa fazer, né, buscar melhorias, buscar crescer, isso faz com que se desenvolva não só Soledade, mas como toda a região, a grande região, a Soli 3, instalado em Cruz Alta. E também, lembrando, a Expo Direto, né, é um exemplo de feira que vocês participam, que traz muita tecnologia, muita inovação e faz com que toda a região cresça com isso que a Cotrijal faz e projeta.
7: Como tem sido nesse período que você está aqui com a Cotrijal, superar a desconfiança de um primeiro momento em que a cooperativa chegou? Como tem sido esse trabalho de superar a cada dia essa desconfiança e estar presente cada vez mais na comunidade?
9: Paulinho, no início foi muito desafiador, né? Foi assim, trabalhoso, fica aquele sentimento, mas, de novo, volto ao discurso do presidente hoje, aos poucos, né, as pessoas, os produtores, a comunidade, nossos associados foram entendendo que, na verdade, não se tratava de tirar lugar de ninguém, e sim dar uma sequência, mudou o nome, mas a essência do trabalho, que é o cooperativismo, continuou. Então, tinha uma cooperativa com um nome. 5 anos atrás, ou mais precisamente em 1º de março de 2022, trocou seu nome, mas o processo, o cooperativismo continua trabalhando da mesma forma. E isso fez com que as pessoas, aos poucos, fossem entendendo esse processo, que no início era mais difícil, e hoje praticamente tudo isso superado, tanto é que está aí o reconhecimento da da Câmara de Vereadores, aqui da comunidade em geral, e a gente está realizado, muito feliz com isso.
10: E as readequações que aconteceram vieram trazer benefícios também para a comunidade, de uma forma que ela possa confiar na cooperativa?
9: Sem dúvida nenhuma. A gente está investindo a todo momento, nós fizemos vários investimentos aqui em Soledade, né? Estamos fazendo também com Toura Xavier agora, construindo silos, justamente para melhorar o recebimento de grãos, o atendimento aos produtores e os investimentos vão continuar, lógico, mesmo em momentos difíceis. A gente vem enfrentando anos aí de dificuldade, ou excesso de chuva, ou estiagem, que não é novidade mais para ninguém. Oxalá a gente tenha safras melhores pela frente, com preços bons, para que o produtor possa ter renda, continuar na propriedade e, evidentemente, a Cotrijal também continuar investindo. Temos projetos, inclusive, para a loja, de melhorar nossa loja agropecuária aqui, de ampliação, de melhores acomodações, enfim. As melhorias vão acontecendo no supermercado, nós fizemos também e não para. A gente vai continuar evoluindo, progredindo junto com a comunidade.
7: Esta foi a palavra de Ronei Haber, gerente da unidade da Cotrijal em Soledade, Fontoura Xavier, dando destaque para a importância, o fortalecimento da relação do município com a cooperativa com esta homenagem. Lembrando que no evento, a presença de lideranças locais, representantes de entidades e convidados, além de associados e também colaboradores da cooperativa, para o momento de reconhecimento. Paulinho Paes para a tua Rádio Cristal.
3: Obrigado, Paulinho. Agora nós estamos aí com a temperatura de 6 graus neste momento aqui no centro.
0: É, e a hora certa, 8 horas e 27 minutos.
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3: Já já voltamos trazendo mais uma vez eu, Tocaio, né? O Cláudio Fly com as informações agora da Brigada Militar e Corporação de Bombeiros e outras informações também aí de interesse comunitário. Vamos lembrando, a temperatura 6 graus neste momento.
0: E a hora certa, 8:30 em ponto.
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20: 8:34.
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22: 6 graus.
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3: Cristal na tua rádio, agora 8 horas 38 minutos. Repito a hora, 8h38. A temperatura neste momento aqui no centro da cidade é de 6 graus. Sensação térmica, 4 graus.
24: Destaque para as últimas ocorrências na Brigada Militar.
3: Vamos conferir agora o que aconteceu na área da Brigada Militar e também na Corporação de Bombeiros. Está de volta o tocaio, o Cláudio Flein.
25: Perfeito. Voltamos a falar diretamente da unidade móvel com as informações. Nós tivemos, dentro do final de semana, o rescaldo das informações da Brigada Militar em relação ao tiroteio também que deixou uma mulher ferida no bairro Bom Jesus. Aqui em Soledade, esse tiroteio foi registrado ontem no bairro Bom Jesus e o fato ocorreu por volta das 19 horas, durante um desentendimento que envolveu mais de duas pessoas e durante a ocorrência uma mulher foi atingida por um disparo de arma de fogo na região da panturrilha. Ela recebeu atendimento médico no Hospital Frei Clemente, a Brigada Militar e a Polícia Civil atenderam esta ocorrência. Os envolvidos no caso estão sendo investigados pelas autoridades que apuram as circunstâncias do confronto. Então, portanto, né, ontem domingo, tivemos essa movimentação policial nesse tiroteio que deixou uma mulher ferida no bairro Bom Jesus, aqui em Soledade. Esse fato ocorreu por volta das 19 horas. Repito, uma mulher foi atingida por um disparo de arma de fogo na panturrilha. E ela recebeu atendimento médico no Hospital Frei Clemente. A Brigada Militar, Polícia Civil, atenderam a esta ocorrência e os envolvidos no caso estão sendo investigados pelas autoridades que apuram as circunstâncias do confronto. Outros destaques também do final de semana, homem foi preso por porte irregular de arma de fogo aqui em Soledade, onde a Brigada Militar prendeu este homem e apreendeu uma arma de fogo e munições durante uma ação de policiamento aqui em Soledade. Durante o patrulhamento realizado em cumprimento, uma guarnição visualizou um veículo com dois ocupantes saindo de um local de grandes registros de ocorrências graves. Então, diante das circunstâncias observadas, os policiais militares acompanharam o automóvel e realizaram a abordagem. Então, na averiguação, a guarnição localizou uma pistola G2C, calibre 38, acondicionada em um coldre rígido no bolso externo da mochila. Também foi encontrado um carregador contendo 9 munições do mesmo calibre. O homem informou possuir documentação referente à arma de fogo diante das circunstâncias verificadas durante a abordagem. Ele e o material localizado foram encaminhados até a ADP para registro da ocorrência e adoção das providências legais cabíveis. Uma outra ocorrência também, na madrugada do sábado, a Brigada Militar de Campos Borges prendeu um homem por porte ilegal de arma de fogo. Durante esse policiamento de um evento realizado no município, a guarnição foi informada pelos seguranças de que um veículo estaria circulando de forma suspeita entre os automóveis estacionados nas proximidades. Durante a revista, os policiais localizaram, com um dos abordados, um revólver calibre 32, acondicionado em um coldre e municiado com 7 munições, com os demais ocupantes no interior do veículo. Nada de ilícito foi encontrado. Diante dos fatos, o homem recebeu voz de prisão e foi encaminhado para atendimento médico. Posteriormente, foi para a delegacia de polícia aqui de Soledade, juntamente com a arma e as munições apreendidas para o registro da ocorrência. Um homem de 25 anos foi preso na manhã do domingo ontem, suspeito de estuprar a própria sobrinha de 12 anos no bairro Donária, em Passo Fundo. O crime teria ocorrido por volta das 6 horas da manhã. De acordo com as informações, a vítima estava sozinha na residência da avó quando o suspeito chegou ao local e teria cometido um abuso sexual. Após o crime, a menina conseguiu pedir socorro e foi encaminhada para atendimento médico. No hospital, conforme as informações preliminares, o abuso sexual foi constatado. O suspeito, que utilizava a tornozeleira eletrônica, teria tentado tirar a própria vida após o ocorrido. Moradores perceberam a situação, contiveram o homem e acionaram a Brigada Militar. Após o registro da ocorrência, ele permanece à disposição da Justiça. O caso vai ser investigado pelas autoridades competentes. 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Cláudio, daqui a pouquinho a gente volta da Delegacia de Polícia.
0: Tá aí, obrigado, Cláudio Fla. Informações importantes e os destaques, é claro, aí da área do trânsito e segurança. Já já ele retorna com as últimas do programa de hoje.
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0: Vamos estar destacando as loterias aqui na tua Rádio Cristal. Resultado das loterias do final de semana. Os destaques, especialmente, vamos começar o sorteio que foi realizado na noite de sábado. A Mega Sena teve um ganhador na noite deste domingo, desculpa. Teve um ganhador. Concurso 3048, as seguintes dezenas: 02, 06, 27, 39, 44 e 50. Este ganhador acabou levando a quantia aí com 6 acertos de R$ 57.261.000, né? Portanto, aí a estimativa de prêmio no próximo sorteio, que será amanhã à noite, de R$ 3,5 milhões.
3: Ele é de Blumenau, Santa Catarina. Vamos agora para a Loto Fácil, concurso 3.769. 1, 2, 3, 4, 5, 9, 10, 11, 15, 16, 17, 21, 23, 24 e 25. Loto Fácil está acumulada, deve pagar hoje R$ 12 milhões.
0: A Quina acumulou, seu Cláudio. Concurso 7.099 e acumulou deste domingo as seguintes dezenas: 27, 33, 35, 42 e 59. A estimativa de prêmio no próximo sorteio é de R$ 1,5 milhão. Será logo mais à noite.
3: Acumulou também a Time Mania, time do coração Vitória da Bahia. Concurso 2.432. Atenção para as dezenas: 13, 43, 45, 60, 64, 72 e 78. Estimativa de prêmio para o concurso agora no dia 25, portanto amanhã, deve ser de mais ou menos 10 milhões de reais.
0: O dia de sorte acumulou, concurso 1.279, o mês foi o janeiro e acumulou 01, 03, 04, 14, 15, 30 e 31. O dia de sorte, que o próximo sorteio será logo mais à noite, 800 mil reais de perspectiva.
3: Tivemos também a Loteria Federal, quinto prêmio 87.095, quarto 91.203, terceiro 82.213, segundo 9.559. E chama atenção aí o primeiro prêmio, Igor, 500 mil reais para o bilhete 13.000. Mas é muito tempo que não acontecia, né?
0: Que achou? E teve também a mais milionária que acumulou os trevos sorteados 1 e 13 e as dezenas 03, 04, 16, 18, 39 e 45. A estimativa de prêmio no próximo sorteio é de 87 milhões de reais.
3: Muito bem, aí está, portanto, o resultado da loteria. Vamos lembrando, temperatura 6 graus neste momento aqui no centro.
0: E 14 faltando para as 9.
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9: Vamos encerrando. Cláudio Fly, por gentileza, quais são as últimas em nível de Polícia Civil e essa questão envolvendo o disparo de água, de arma de fogo aí no bairro Botucaraí?
10: Perfeito. 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Olha, nós tivemos então esta ocorrência, que também a Polícia Civil esteve dando atendimento neste final de semana, mais precisamente ontem, esse tiroteio que foi registrado no bairro Bom Jesus, aqui em Soledade. E esse fato ocorreu logo na entrada da noite, por volta das 19 horas. Houve um desentendimento que envolveu mais de duas pessoas e durante esta ocorrência, durante essa confusão aí, esse atrito, esse perrengue, uma mulher foi atingida por um disparo de arma de fogo na região da panturrilha. Ela recebeu atendimento médico no Hospital Frei Clemente. A princípio, pegou de raspão, né, esse disparo de arma de fogo na panturrilha, onde a Brigada Militar e a Polícia Civil que atenderam esta ocorrência, inclusive a Delegacia de Polícia de Soledade, já está apurando, já está investigando, já está organizando e fazendo as diligências para apurar este caso e investigar as pessoas que estiveram na circunstância desse confronto. Bairro Bom Jesus, então, esse tiroteio que ocorreu ontem por volta das 19 horas. E outros destaques: homem é preso por posse irregular de arma de fogo em Soledade e também uma outra prisão por porte ilegal de arma de fogo em Campos Borges. E na região, um homem de 25 anos foi preso ontem de manhã, suspeito de estuprar a própria sobrinha de 12 anos no bairro Donária, em Passo Fundo. O crime teria ocorrido por volta das 6 horas. O homem foi preso, ele foi contido por populares, foi chamado à Brigada Militar, foi levado até a Delegacia de Polícia, está preso e as autoridades estão investigando o caso. Os destaques da segurança pública nesta segunda-feira para Supermercado Vacari: massa com ovos 500 gramas, R$ 2,45 pacote, creme Nutella 140 gramas a R$ 9,90. 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Da unidade móvel para a programação do Conectado, falou Cláudio Flaim.
9: Muito obrigado, Cláudio. Dessa forma, vamos encerrando mais uma edição do Conectado. Paz e bem, ótima semana a todos, seu Cláudio.
11: Muito bem, nós voltamos amanhã, sempre a partir das 5 horas da manhã. Um bom dia, vem aí Notícias da Hora. Posteriormente, programa temática com o Paulinho e todo o pessoal de jornalismo. Bom dia.
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19: 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Vamos ao giro da reportagem da Rede Tua Rádio.
20: Dos 57 médicos nomeados pela Prefeitura de Caxias do Sul em 2026, 26 assumiram os cargos. O número representa 45,6% das nomeações realizadas até o momento, enquanto 31 profissionais não chegaram a ocupar as vagas. Ao longo do ano, foram publicados 3 editais de convocação. Os profissionais nomeados foram destinados a diferentes especialidades da rede municipal, incluindo clínica geral, dermatologia, gastroenterologia, ginecologia, neurologia, ortopedia e traumatologia, pediatria e reumatologia. A dificuldade em preencher todas as vagas ocorre em um momento de busca por reforço das equipes de saúde, especialmente na atenção primária. A chegada de novos médicos é apontada como uma das estratégias para ampliar o atendimento, reduzir filas e manter a assistência em áreas com maior demanda. Da Tua Rádio São Francisco de Caxias do Sul, Alice Correa.
21: Na microrregião de Veranópolis, em Nova Prata, foi registrado na tarde de ontem um feminicídio seguido de suicídio. Conforme a Polícia Civil, o fato ocorreu na rua Tancredo Neves, no bairro Basalto. Um homem de 67 anos cometeu o feminicídio contra a companheira, mulher de 47 anos, no pátio da residência. E após o crime, tirou a própria vida com uso de arma branca. Ainda de acordo com a

0: Registrado um homicídio no bairro Santo Antônio. Conforme a Brigada Militar, essa ocorrência envolveu disparos de arma de fogo e a vítima, homem de 25 anos, identificado como Bruno da Silva, foi encontrado sem vida no local. Durante as buscas, os policiais foram informados sobre um veículo incendiado nas proximidades e constataram de que se tratava do mesmo automóvel utilizado na fuga dos suspeitos. Os locais foram isolados para o trabalho da perícia e a Polícia Civil investiga o caso. Este é o quarto homicídio registrado neste ano em Veranópolis. Da tua rádio veranense de Veranópolis, Daniela Afonso.
1: E na manhã deste domingo, os bombeiros voluntários de Garibaldi foram acionados para atendimento a incêndio em uma estufa de armazenamento de adubo. Na chegada da equipe ao local, foi constatado que parte do armazenamento estava em chamas. A rápida ação da equipe fez com que o fogo não se propagasse para o material ao lado. Dois caminhões autobomba-tanque e 10 bombeiros atuaram no combate. Da tua rádio Garibaldi, Luiz Henrique Guarnieri.
2: A 28ª Zona Eleitoral, formada pelos municípios de Lagoa Vermelha, Ibiraiaras, Caseiros, Capão Bonito do Sul e Muliterno, foram atualizados e possui nesse momento 32.919 eleitores aptos a votar em outubro desse ano, conforme dados divulgados pelo Tribunal Superior Eleitoral, TSE. Do total, 31.445 eleitores, ou seja, 95,5% já possui a biometria cadastrada, enquanto mais de 1.400 eleitores ainda não contam com o registro biométrico. Os dados históricos mostram que o número de eleitores da região se mantém relativamente estável ao longo dos anos. Da tua rádio Cacique de Lagoa Vermelha, Daniel Carvalho.
3: Em Marau, destaque para o pré-lançamento da 5ª edição do Festival Degusta Marau, que será realizado nesta terça-feira, 25 de agosto, às 8:30 da manhã, na Arena Voa Hub. O encontro é direcionado aos estabelecimentos gastronômicos do município e apresentará as novidades, o formato e as oportunidades de participação na edição desse ano. A atividade antecede o lançamento oficial e a programação do festival. Da tua rádio Alvorada de Marau, Ana Lúcia Jacomini.
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1: 9:07, temperatura em 7 graus no estúdio da tua Rádio Cristal.

0: Ouça e reflita. Você não pode mudar o seu futuro, mas pode mudar seus hábitos e certamente seus hábitos mudarão seu futuro. Bom dia, estamos iniciando nesta manhã de segunda-feira, 24 de agosto de 2026, o programa temática O Que Se Passa é Notícia, com muitas informações até o meio-dia.
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0: Cotrijal é homenageada com a medalha do mérito comunitário pela Câmara de Vereadores de Soledade. Família busca recursos para tratamento de menino de 8 anos em Soledade. Tarifas de pedágios tiveram aumento nesta segunda-feira, especialmente na BR-386. Primeira confraternização tradicionalista presta homenagem ao casal Pitty e Daisy Bortolini. Mulher fica ferida após disparos de arma de fogo no bairro Botucaraí. As informações do trânsito, da segurança, o esporte, a unidade móvel circulando pelas ruas da cidade, o espaço cristal na sua casa, serão alguns dos assuntos do programa temática O Que Se Passa é Notícia. Você poderá interagir conosco através do sistema interativo. Mande seu WhatsApp 99222-9878. 99222-9878. Queremos a sua participação, a sua interatividade aqui no programa. 9:09, destaque inicial para o clima. Vamos saber como vai se comportar o tempo hoje e também nos próximos dias.
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2: Olá, meus amigos e caros ouvintes aqui da Rádio Cristal de Soledade. A semana começa, assim como o final de semana, com o tempo bem característico do inverno, com o tempo firme e com frio predominando. Isso por causa da presença da massa de ar de origem polar, que no final de semana veio derrubando as temperaturas. Ao longo desta segunda-feira, os termômetros vão subindo gradualmente, mas não devem passar da faixa dos 15 graus por aqui, ou seja, uma tarde fria, mas com céu azul típico de inverno. Na terça-feira, mais um amanhecer gelado. Tem previsão de temperaturas negativas em pontos da nossa região e a previsão também é de geadas generalizadas, como vem sendo observado nesses últimos dias. Ao longo das horas, né, as temperaturas vão subindo gradualmente e as máximas previstas por aqui podem chegar à faixa dos 16, 17 graus na tarde desta terça. Na quarta-feira, finalmente a massa de ar frio, então, já perde intensidade. Ainda faz frio pela manhã por aqui, mas de qualquer forma, já não tem previsão de geadas generalizadas por aqui, ou seja, o frio então perde força. Ao longo da tarde, a gente já observa que as temperaturas podem chegar à casa dos 22 graus. Com a previsão do tempo, Kátia Valente.
0: Vamos trazer aqui as mínimas registradas das últimas horas em Soledade, dando destaque para a madrugada, amanhã de domingo. A mínima em Soledade foi de 4 graus e 4 décimos, abaixo de zero, temperatura negativa registrada. Vamos lá, vamos saber então as mínimas. É, tivemos temperaturas negativas novamente em Fontoura Xavier, de 1 grau e 5 décimos. Tivemos lá no sítio, no Dique Santa Luzia, 4 graus e 5 décimos, temperatura negativa também. É, temperatura negativa. Tivemos ainda na estação municipal aqui em Soledade, 3 graus e 6 décimos. Em Bom Sossego, Ibirapuitã, 2 graus e 9 décimos. Tio Hugo, 0 grau e 2 décimos, abaixo de zero, temperatura negativa no Tio Hugo. No Mormaço, 2 graus e 6 décimos, mínimas que foram registradas em Soledade nas últimas horas. Mais uma vez, temperatura negativa lá no Dique Santa Luzia. A mínima registrada, então, foi de 4 graus e 5 décimos, temperatura negativa registrada lá no Dique Santa Luzia, no Passo da Taipa. Então, são informações atualizadas e a Kátia Valente já trouxe um panorama de que o frio vai persistir durante a semana em Soledade.
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0: 10:09:13. 9:13, 7 graus a temperatura.
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0: É destaque para a primeira confraternização tradicionalista do CAC aqui em Soledade, que prestou homenagens ao casal Pitty e Daisy Bortolini. A Catherine Gox acompanhou e traz as informações.
5: O casal Daisy e Pitty, que fazem parte do Bicho Velho aqui em Soledade e também tiveram grande história ligada à educação soledadense, foram homenageados na primeira confraternização tradicionalista realizada pelo Clube de Atiradores Knopf em Soledade. Nesse momento, nós conversamos com eles, que nos falam, nesse primeiro momento, você, Pitty, sobre a emoção desse momento e como foi receber essa homenagem com a presença de grandes amigos junto ao CAC. Bom dia.
6: Nossa saudação. Realmente foi uma surpresa muito grande, mas assim que a gente não imaginava, né? Esse acolhimento, esse carinho, esse amor, né? Essa manifestação. Então a gente quer agradecer aqui aos proprietários aqui do Clube de Atiradores Knopf, o Chico, sua esposa Elisa, ao Iago, que é funcionário daqui, mas é o presidente do Bicho Velho Motoclube, né? Menino que a gente aprendeu, né? A respeitar pela trajetória, pelo pouco tempo dele, mas pelo respeito com que ele carrega, né? E todos os irmãos que vieram de outras cidades, que estão presentes aqui, e dizer assim que a expectativa nossa é que nós sejamos pé quente, E que consigamos, né, vamos dizer assim, fazer com que outros eventos desses vão acontecer com certeza, e o CAC vai passar a ser mais um ponto de tradição, né, na abertura da Semana Farroupilha, né? Então que essa tradição perpetue, né? Esperamos que nós tenhamos, vamos dizer assim, começado com a mão direita, né? Acelerando, né?
7: Tá certo, Daisy. Falando também sobre esse reconhecimento de vocês da história, dessa trajetória, a gente vê pessoas aqui que têm vocês, além de amigos, como família mesmo, nesses anos aí de Bicho Velho, de motociclismo e dessa história em Soledade.
8: Olha, o Bicho Velho, para mim, né, é a família. E aqui no Clube de Tiros, a gente levou por surpresa, o Francisco integra o clube, e quando nos convidou, assim como disse o Pitty, o nosso presidente trabalha aqui, então assim, é uma alegria muito grande receber essa homenagem, foi uma surpresa, e a gente só tem a agradecer. Poderia convidar muitos amigos, mas o espaço também era reduzido, então assim, foi priorizado a família Bicho Velho, né, o nosso clube e alguns familiares e amigos de fora.
7: A gente viu aqui, inclusive, depoimentos também daqueles que não puderam estar presentes, mas se fizeram presentes da mesma forma, imagino que tenha sido uma surpresa para vocês também, Daisy.
8: Sim, uma alegria muito grande, né? Quando eu vi, assim, os netos, principalmente os filhos, do, as filhas, filho do Pete que moram fora, os filhos de coração que a vida nos deu com os netos, né, né? Nesse mundo, amigos de da Bahia, do Piauí, ali dando depoimento, são pessoas especiais para nós. E assim como muitos outros também nos mandaram, né, no privado.
6: Pará. Pará também, Pará também, é. Outros que estão vindo da Itália.
8: É. Então, assim, a gente não tem, só tem a agradecer a toda essa grande família que o motociclismo só agrega. E desejar, né, o Clube de Tiro do Knop que tenha sucesso e seja o primeiro de muitas confraternizações aqui.
7: Eu sei que confraternizar é uma coisa que vocês gostam bastante, né, Pete?
6: É, isso aí, né? A gente, essa coisa assim do dividir, né? De fazer amigos e cultivar amigos, né? E é uma gratidão, né? A gente, essa noite, assim, esse reconhecimento. Mas, na verdade, quem mais ganha somos nós, né?
7: Parabenizar em nome de toda a equipe e também vocês por essa homenagem.
6: Muito obrigado. A gente também agradece. Parabéns pela cobertura e a gente fica feliz de tê-los aqui.
7: Parabéns pelo reconhecimento deles.
8: Obrigada. Obrigada a toda a equipe.
5: Nesse momento, nós conversamos também com o sócio-proprietário do Clube de Atiradores Knopf, Kaki aqui em Soledade, o Francisco Knopf, o Chico, que nos fala nesse primeiro momento, Chico, sobre como surgiu a ideia dessa primeira confraternização tradicionalista, como foi que esse projeto iniciou junto ao CAC. Bom dia!
9: A ideia surgiu porque a minha infância eu sempre participei de CTG. Então, na época eu morava com meus pais na frente do Baquenos da Cultura e me criei dançando nas invernadas, depois toquei gaita para as invernadas. E nos CTG, eles têm por tradição de fazer homenagens, né? Em vida e também em memória. E, enfim, depois eu saí do Vaquianos, fui para o Três Coqueiros, hoje eu laço pelo Marcelo Brum, mas a ideia surgiu aí. Eu trago essa bagagem dos CTG. E nós acertamos muito na escolha de trazer um casal, Pete Days, eles dispensam qualquer comentário, um casal acolhedor, um casal que todo mundo gosta deles, um casal que todo mundo conhece. Vocês viram, não sei se o pessoal chegou a acompanhar as homenagens, teve pessoas de outros estados, teve de Brasília, do Paraná, São Paulo, outros países, pessoal da Itália, né, mandando vídeos para a homenagem deles. E quando o pessoal de Soledade sai para fora e diz que é de Soledade, lembram, eu conheço lá em Soledade o Pete Days, do Bicho Velho. Então eles são conhecidos além fronteira. E para mim, eu fico muito contente, muito feliz deles terem aceitado, né? É uma homenagem simples, uma singela homenagem, mas foi feito com muito amor, muito carinho e muito respeito a eles, que eu quero muito bem eles.
7: Não poderia ter começado de forma melhor, né, Chico?
9: Olha, é uma noite fria, tá fazendo o quê? Uns 7 graus lá fora, 8 graus. E vocês veem aqui, as nossas dependências estão lotadas, né? Quando a gente teve a ideia, eu e o Iago, de homenagear o Pete e a Daisy, na primeira semana já tinha esgotado os ingressos da janta. Então, dizer o quê? É agradecer. Primeiramente, agradecer a Deus por dar saúde para nós, de levantar cedo, vir aqui. E o Pete e a Daisy, eles sabem quanto eles são importantes para mim, quanto eles são importantes para a minha família. Só agradecer mesmo, e não só a eles, a todo o pessoal do Bicho Velho, todos os nossos sócios CAC também que estão aqui, e não só sócios, também os visitantes, que dá para ver o seu Gilmar Chaves, né? Pessoa também bastante querida por nós. Só agradecer, gente. Muito obrigado e espero que o Pete e a Daisy tenham gostado dessa homenagem que a gente fez com muito amor, muito respeito a eles.
7: E Chico, você fala, né, você trouxe essa sua bagagem junto às entidades tradicionalistas e juntou com a amizade, tanto do CAC, aqui das pessoas, dos seus sócios, enfim, que vêm, fazem se tornam amigos também, imagino, de vocês, quanto do Bicho Velho, que é uma grande família, podemos dizer assim. Ou seja, juntou tudo de bom que vocês poderiam nessa noite.
9: É, eu sou sócio do Bicho Velho, mas quando eu entrei no Bicho Velho, foi um momento muito conturbado da minha vida. Eu tava um momento bem difícil da minha vida. E no Bicho Velho eu me reencontrei. Então eu tenho muita gratidão por eles, pelo meu primo Iago, pelo meu tio Osmar, minha tia Nena e principalmente o Pitch Adeis, que eu, logicamente, eu já conhecia eles do Sul e Motos, mas conheci pessoalmente e vi o tamanho do coração deles. Eles são pessoas que a gente quer estar perto, a gente quer estar junto deles, a gente quer conversar. O Pete dá muito conselho para os jovens, eu também me incluo aí. E eu carrego esse escudo com muito orgulho. Com muito orgulho carrego o escudo do Bicho Velho e agregou junto com o nosso trabalho, que é o Clube de Atiradores. Né? Como eu falei, só agradecer a Deus por tudo tá dando certo. Daqui uns 2 meses nós estaremos mudando para nossa sede própria. E então, gente, quem não veio visitar nós, fica meu convite. Venham tomar um chimarrão, venham tomar um café. Não precisa ser sócio, não precisa gostar de dar tiro. Mas venham conhecer nós, venham. Vocês, todo mundo será bem acolhido aqui, assim como eu fui bem acolhido no Bicho Velho.
7: Tico, para nós finalizarmos então, vendo todo esse sucesso da primeira edição, já podemos projetar uma segunda?
9: Com certeza. Eu não quero aqui dizer agora, mas nós já temos em mente aí quem será o próximo homenageado.
5: Fica o suspense, então. Muito obrigada mais uma vez ao Francisco Knopf, ele que é o sócio-proprietário do CAC aqui em Solidário, o Clube de Atiradores Knopf, e nos falou, nos fez essa avaliação da primeira confraternização tradicionalista que homenageou a Daisy e o Pete, que são uma representatividade do Bicho Velho aqui em Solidário e, claro, todo o estado, todo o país. Com as informações para a tua Rádio Cristal, Kathleen Gotts.
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0: 9h25, é a tua Rádio Cristal que você acompanha, 8 graus a temperatura, programa temática, o que se passa é notícia, com destaque para os eventos da comunidade, que mobilizam, que movimentam a nossa comunidade soledadense e regional. Na sequência tem as informações na área da saúde, tem mais eventos aí programados para os próximos dias, tem o Espaço Cristal na sua casa, tem muitas atrações para você aqui no programa.
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0: 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É, contagem regressiva, tá chegando a hora da festa da comunidade do Sagrado Coração de Jesus, da comunidade do Rincão do Bugre. Vai ser no dia 6 de setembro. A programação tá definida. De 2 a 4 tem o trido às 7 horas da noite na igreja. No domingo, dia 6, às 10h30, missa. Ao meio-dia, aquele suculento churrasco com saladas, bebidas, a levar pratos e talheres. 2 horas da tarde, reunião dançante com a banda Arpejo. E às 5 horas da tarde tem o sorteio da rifa. Não esqueça, você é convidado especial. Agora 9 horas 28 minutos, 8 graus a temperatura.

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1: 9 horas e 32 minutos.
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3: 8 graus.
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3: É o programa temática que você acompanha pela tua Rádio Cristal nesta manhã de segunda-feira, com predomínio de sol, o sol predominando depois de uma madrugada fria, gelada, com temperatura negativa de 4 graus e 5 décimos lá na estação Dique Santa Luzia.
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14: O Hospital Frei Clemente realizou 63 atendimentos. Consultas não urgentes 19, consultas urgentes 36 e consultas de emergências 8. 8 internações: Altamir Pereira Sobreira, Amanda Garcia, Brasil Severo, Derek da Silva Alves, Júlia Pinheiro, Neide Carme Marcon Borelli e Santa Isabel dos Santos. 4 altas ocorridas: Antônia Terezinha Nunes Mendes, Célia Brizola de Matos e Fernanda Silveira Ferreira.
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14: Na maternidade do Hospital Frei Clemente, 2 nascimentos. Paola do Amaral, de parto normal, deu a vida a um menino pesando 3,30 kg em Soledade. E Amanda Garcia, de parto normal, deu a vida a um menino pesando 3,260 kg, Barros Cassal.
12: Este foi o registro de nascimentos no Hospital Frei Clemente. 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
14: O Serviço de Atendimento Móvel de Urgência de Soledade realizou 3 atendimentos nas últimas 24 horas. No bairro Fontes, atendimento traumático; bairro Ipiranga, atendimento metabólico; e no bairro Expedicionário, atendimento psiquiátrico. O plantão de hoje é José e Eberson. Do Departamento de Jornalismo da tua Rádio Cristal, Cláudio Flein.
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3: 9:40, temperatura em 8 graus. No programa temática O Que Se Passa é Notícia, o destaque agora é para os eventos da comunidade com a Catherine Gox.
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16: Olá, retornamos outra vez aqui na nossa programação na manhã desta segunda-feira, agora para trazer os destaques do nosso Agenda Cristal. E nesta segunda-feira à noite, a partir das 19 horas, teremos mais uma sessão ordinária da Câmara de Vereadores aqui de Soledade, debatendo diversos assuntos aí da comunidade soledadense. Já nesta terça-feira, dia 25 de agosto, nós teremos um evento sobre o agosto Lilás, o mês de conscientização pelo fim da violência contra a mulher. O evento, denominado como Rompendo o Silêncio, trará histórias, direitos e caminhos para uma vida sem violência, e será realizado a partir da 1h30 na Câmara de Vereadores de Soledade. E contará com a presença da convidada especial Daiane Martins, além da conversa com a Melissa Leandro Tim, da Rede de Proteção, e da Bruna Miranda de Carvalho, que é psicóloga. Essa terça-feira também, a partir das 18h30, acontece mais uma sessão ordinária da Câmara de Vereadores do município de Mormaço. Já na quarta, dia 26, teremos mais uma edição da feira na praça, aqui em Soledade, no Largo da Matriz. A Feira da Praça tem seu início marcado para as 8 horas da manhã e seguirá até as 5 da tarde, sem fechar ao meio-dia. E tá chegando a hora da segunda trilha de Jeep dos Tauras e o primeiro passeio de caminhonete 4x4. Será no dia 29 de agosto, sábado, em Soledade. A largada está marcada para as 9 horas da manhã no Parque de Eventos Rui Ortiz, com café da manhã servido a partir das 6 horas e 30 minutos. A trilha será de muita adrenalina e emoção. Lembrando que as inscrições estão abertas, mas corra, pois são somente as 100 primeiras inscrições que contarão aí com camiseta da trilha. Informações pelo Giano 996087003 ou com o Tadeu no 996053683. E atenção, pois o grupo da terceira idade da Santa Bárbara convida todos para seu tradicional baile. Será nesse domingo, dia 30 de agosto, no pavilhão da Igreja Santa Rita em Soledade. A recepção terá início a partir das 13 horas e a animação ficará por conta do quarteto musical de Arroio do Tigre. Esses então os nossos destaques do nosso Agenda Cristal na manhã desta segunda-feira. As informações para a tua Rádio Cristal, Kathleen Gox.
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3: 9h43, temperatura em 8 graus. Nós queremos aqui nesse espaço deixar nosso abraço, nosso carinho a todos os familiares de Haroldo Almeida. Haroldo Almeida, 75 anos, faleceu no sábado para o domingo em Passo Fundo, casado com a Cirlei Checkler Almeida, pai da Renata, da Roberta, do Haroldo Júnior, infelizmente partiu. Ele que estava bem, apresentou problemas de saúde, foi levado ao Hospital Frei Clemente, foi encaminhado para Passo Fundo e lá apresentou problemas durante a madrugada e acabou falecendo, surpreendendo a todos os familiares, amigos, que tinha uma relação muito próxima com o Haroldo, integrante aí da família de Nazaré, do Rotary Clube de Soledade, da loja maçônica Cavaleiros do Botucaraí, uma figura que transmitia alegria onde, por onde passava, sempre com sua irreverência, com sua simpatia. Haroldo Almeida deixa um legado positivo para a nossa comunidade, para a sua família. A cerimônia religiosa, inclusive, está acontecendo neste momento ali na sede da Casa da Amizade, do Rotary Clube, e em seguida o sepultamento que acontecerá no Cemitério Municipal de Soledade. Nós queremos deixar aqui nosso abraço, nosso carinho, nosso conforto a toda a sua família, especialmente a sua esposa Cirlei, aos seus filhos que passam por esse momento de dor e tristeza pelo falecimento de Haroldo Almeida, 75 anos, de forma repentina e que surpreendeu seus familiares, surpreendeu a todos nós, amigos, desta grande figura humana que a gente teve o prazer e o privilégio de conhecer. Mais uma vez aqui, nosso abraço, nosso carinho especial. 9 horas 45 minutos, já já tem o Espaço Cristal na sua casa. Fique ligado.
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1: 9:47. 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
19: 8 graus.
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0: 9h50, faltando 10 minutos para as 10 horas da manhã. 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Vai ser uma grande festa, reunindo toda a comunidade regional.
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3: Muito bem, Cristal na sua casa segue com a programação semanal e hoje nós vamos conversar com Dejanira, da Margem São Bento, né? Onde recebe a programação do Cristal na sua casa. Tudo bem, Dejanira? Como é que está a satisfação? Bom dia.
4: Bom dia, tudo bem.
3: Você sempre morou na Margem São Bento?
4: Sempre, sempre. É.
3: Faz quanto tempo já que está na Margem de São Bento?
4: Mais de 60 anos.
3: Mais de 60 anos. Como é que é a Margem de São Bento, viver na Margem de São Bento?
4: Mas é muito bom, né? Interior.
3: Eita, maravilha. O pessoal planta? Vocês plantam?
4: Temos. Soja.
3: O que planta? Soja?
4: Soja. De tudo.
3: Certo. Tudo mais um pouco.
4: É.
3: Para produzir, produz para consumo também?
4: Sim.
3: É bom, Margem de São Bento tem bastante moradores?
4: Tem bastante morador, mas muitos já vieram para a cidade. Muitos já vieram para a cidade, mas tem bastante morador lá ainda.
3: Margem de São Bento fica a quantos quilômetros de Soledade? Mais ou menos.
4: Mas acho que uns 20, acho.
3: 20 quilômetros, é. E a criançada, como é que faz para estudar?
4: E os meus já estão grandes, já.
3: É. Quantos filhos tem, de Janeiro?
4: Eu tenho dois? Uma com 35 e outra com 22.
3: Certo. Casada com?
4: Eu sou casada com o Godoy, com o Gilberto Paulo.
3: Gilberto Godoy?
4: É.
3: Certo. O Gilberto ajuda na lida também?
4: Ele ajuda, ele, né? Sempre
3: É o líder lá. É. Tá certo. Bom, o Margem de São Bento tem salão, tem a igreja. Quem é a padroeira da Margem de São Bento?
4: É Nossa Senhora de Fátima.
3: Nossa Senhora de Fátima. Quando é que é a festa da Margem de São Bento, de Janeiro?
4: Agora vai ser só em maio que vem, que foi em maio.
3: Ah, já foi em maio?
4: Sim.
3: E deu sucesso a festa?
4: Mas foi muito grande.
3: É? Foi. O pessoal participou bastante?
4: Bastante. É que a gente visita as outras comunidades, né?
3: Claro,
4: daí
3: depois o pessoal retribui, né?
4: A gente puxa a visita, né?
3: Claro, tá certo. Retribui. Dejanira, como é que é o dia de vocês? Que hora vocês levantam? Que hora vocês acordam para começar ali na Margem de São Bento?
4: Nós levantamos 4h30, 5h, tratar o gado. Nós tirava leite, agora não tiremos mais.
3: Ah, vocês têm gado também?
4: Temos, em confinamento.
3: Galinha, né? Porco.
4: De tudo um pouco.
3: Que maravilha. Você nunca se imaginou morar na cidade? Sempre gostou do interior?
4: Ah, sim. A gente nem se imagina morar na cidade, né? Sempre morou no interior.
3: Os pais são da Margem de São Bento mesmo?
4: Sim, era da Margem de São Bento. Meus pais, os dois, são falecidos já.
3: Aí você nasceu, você tem irmãos, irmãs?
4: Eu tenho, nós temos seis.
3: Seis? E todos moram na Margem de São Bento?
4: Não, só eu e o Adriano.
3: Ah, só você e o Adriano.
4: Sim.
3: Certo, o resto veio para a cidade.
4: Não, uns estão na Margem de São Bento, outros estão no Mormaço, outros no Bento Gonçalves.
3: Ah, certo. Margem de São Bento é uma comunidade média, pequena, como é que é?
4: Não, é média, não é muito pequena nem muito grande, né?
3: E o pessoal costuma lá se visitar, tomar chimarrão, comer bolo frito.
4: Sim, bolo frito é o que sai mais, né?
3: Principalmente quando chove. Mas tá bem, Dejanira. Obrigado por nos atender e também participar conosco aqui na programação do Cristal na Sua Casa.
4: Muito obrigada.
3: E a rádio sempre ligada?
4: Sempre ligada.
3: Que hora geralmente vocês costumam...
4: 4h30 a rádio tá ligada.
3: 4h30, já começa com o seu Claudião lá.
4: Já começa com o seu Claudião do nosso alô.
3: Tá certo, então. Valeu, Dejanira. Um abração, prazer conhecê-la.
4: Prazer foi meu.
3: Obrigado. A Estado de Janeira conosco, participando da Margem São Bento, na programação do Cristal na Sua Casa.
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1: 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Um acidente envolvendo um ônibus e um caminhão deixou pelo menos 2 pessoas mortas e interditou totalmente a BR-040 no sentido Belo Horizonte, na altura do quilômetro 491, em Esmeraldas e Sete Lagoas, nesta segunda-feira. Segundo a Polícia Rodoviária Federal, uma das vítimas seria o filho do motorista do caminhão, a outra encontrada carbonizada no interior do ônibus e a batida que aconteceu por volta das 4h50 da manhã. Ao menos 22 pessoas ficaram feridas, sendo 4 em estado grave. 3 viaturas do Corpo de Bombeiros, 1 da Polícia Civil e 2 da Polícia Militar foram deslocadas para o local. Segundo a Polícia Rodoviária Federal, os 2 veículos pegaram fogo após a ocorrência. O caminhão invadiu a contramão e bateu de frente com o ônibus. Equipes foram deslocadas para o local e trabalham na sinalização e no atendimento à ocorrência. Segundo o Hospital de Sete Lagoas, 4 feridos graves deram entrada na unidade, sendo elas uma criança. Não há informação sobre o estado de saúde das vítimas. Tudo parece impossível até que seja feito. 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A Petrobras informou o plano de negócios 2026-2030, que prevê investimentos de mais de 2 bilhões e meio de reais na perfuração de 15 poços na margem equatorial, região considerada promissora para a expansão da produção de petróleo e gás no país. Segundo a estatal, o valor corresponde a 37,5% do total destinado à exploração no período. 3 poços aguardam o licenciamento ambiental para o início das atividades. A Petrobras protocolou junto ao Instituto Brasileiro do Meio Ambiente e dos Recursos Naturais Renováveis o pedido de licença ambiental para a perfuração dos 3 novos poços na costa do Amapá. A informação foi confirmada pela diretora Clarice Copete durante visita ao município de Oiapoque, na segunda-feira. O processo de licenciamento ambiental da Petrobras para a perfuração de novos poços na margem equatorial ainda não foi concluído porque o IBAMA está analisando informações complementares protocoladas.

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3: E se acontece em assunto é aqui na tua Rádio Cristal, 10 horas 7 minutos, 9 graus a temperatura em elevação, em soledade, nesta manhã de segunda-feira, 24 de agosto de 2026.

0: E aqui participações dos nossos ouvintes. Bom dia, tudo bem? Você sabe informar da água no bairro Expedicionário? Bom, vamos ver o que aconteceu aí no bairro Expedicionário. Bom dia, sem água no Botucaraí de novo. Vamos buscar essa informação então de problemas com o abastecimento de água em Soledade. Os nossos ouvintes relatando aqui pelo sistema interativo. Até nos últimos dias não tivemos nenhuma reclamação. Mas agora, nessa segunda-feira, Expedicionário e Botucaraí, duas participações aqui colocando problemas com o abastecimento de água.
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2: Olá, meus amigos e caros ouvintes aqui da Rádio Cristal de Soledade. A semana começa, assim como o final de semana, com o tempo bem característico do inverno, com o tempo firme e com frio predominando. Isso por causa da presença da massa de ar de origem polar, que no final de semana veio derrubando as temperaturas. Ao longo desta segunda-feira, os termômetros vão subindo gradualmente, mas não devem passar da faixa dos 15 graus por aqui, ou seja, uma tarde fria, mas com céu azul típico de inverno. Na terça-feira, mais um amanhecer gelado. Tem previsão de temperaturas negativas em pontos da nossa região e a previsão também é de geadas generalizadas, como vem sendo observado nesses últimos dias. Ao longo das horas, né, as temperaturas vão subindo gradualmente e as máximas previstas por aqui podem chegar à faixa dos 16, 17 graus na tarde desta terça. Na quarta-feira, finalmente a massa de ar frio, então, já perde intensidade. Ainda faz frio pela manhã por aqui, mas de qualquer forma, já não tem previsão de geadas generalizadas por aqui, ou seja, o frio então perde força. Ao longo da tarde, a gente já observa que as temperaturas podem chegar à casa dos 22 graus. Com a previsão do tempo, Kátia Valente.
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0: 10 e 10, 9 graus a temperatura. Como é bom saber que você está conosco, nos dando a honra da sua audiência sempre qualificada.
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4: Bom dia, Paulinho Paz. Bom dia, ouvintes. Estamos aqui mais uma vez para partilharmos a programação da manhã, né? Sempre trazendo um momento de reflexão. Escuta aqui, o que é ser feliz para você? Qual é a finalidade de ser feliz? Ser feliz não é viver num mundo à parte, né? Não é viver num mundo separado, tanto de problemas, contrato particular. As pessoas felizes são pessoas normais. Estão no mesmo mundo que você, sujeitas às mesmas lutas, com decadências físicas como as demais, mas apresentam diferenças marcantes. Pessoas felizes têm um brilho especial no olhar, sorriem com simpatia, vivem perdoando, amando, aprendendo, atentas ao presente e de olhos no futuro, em tudo procurando os meios de beneficiar alguém. Portanto, meu amigo, minha amiga, você que nos ouve agora, considere-se feliz. Considere-se feliz, considerar-se feliz é o início da felicidade, é o início do caminho. Acredite na sua potencialidade, na sua força e diga para si mesmo: eu sou feliz e assim será. Pequenos momentos de reflexão para uma vida mais saudável, para um dia melhor. Cláudio Schmidt com a mensagem para esta manhã.
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0: 10h14, que bom saber que você está conosco aqui no programa Temática. Recebo aqui que teria ocorrido um rompimento de cano, pelas informações aqui, um rompimento de cano na rua Ney Teixeira. E por isso o problema com o abastecimento de água. Já nós estaremos buscando mais informações sobre esta situação lá no bairro Botucaraí.
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0: A Câmara de Vereadores de Soledade realizou uma sessão solene para a entrega da Medalha do Mérito Comunitário a Cotrijal. Homenagem proposta pelo vereador Douglas Portela Perim, da bancada do PSDB, como forma de reconhecer a contribuição da cooperativa para o desenvolvimento do município e de toda a região de sua abrangência. O ato contou com a presença de lideranças locais, representantes de entidades e convidados que participaram do momento de reconhecimento à cooperativa. Também colaboradores, associados que foram lá prestigiar este momento. O presidente da Cotrijal, Ney César Mânica, é quem fala sobre esta homenagem recebida, a importância, a surpresa, mas também o reconhecimento da comunidade soledadense.
6: É realmente uma homenagem emocionante, surpreendente, e a gente fica muito feliz, porque quando nós propusemos vir aqui nessa região, foi com o objetivo de integrar a sociedade, com as entidades, com o produtor, porque a razão de ser de uma cooperativa é o produtor. E aqui se tinha uma dificuldade. E nós viemos num momento aqui que pudemos resgatar essa confiança, essa credibilidade e também acertar um passivo que tinha para não penalizar o produtor, para não ter um custo ao produtor. E o produtor correspondeu, estamos muito felizes, um crescimento fantástico aqui, e tenho falado, foi a melhor ação, a melhor tomada de ação que a Cotrijal fez na sua caminhada.
0: Como foi acreditar nesse projeto e se consolidar na região de Soledade, presidente?
6: Bom, eu falava ali antes que quando eu passava aqui na BR, eu tinha um sentimento de alguma coisa nos chamava. E isso aconteceu. Então, pela cultura, pelo povo que tem aqui, pelas lideranças que tem aqui e pela diversidade de produtores, bastante pequeno produtor, nós somos uma cooperativa de 16 mil produtores, a grande maioria é pequeno, e esses pequenos juntos se fortalecem e hoje nós nos tornamos há 12 anos a maior cooperativa do estado. Então esse sentimento é que nos trouxe aqui, porque nós entendemos que tem a mesma cultura e as mesmas afinidades que a nossa região.
0: Quais foram os principais desafios encontrados em Soledade na vinda para o município?
6: Ah, primeiro foi equacionar um passivo, segundo foi reestruturar algumas unidades, fazer investimentos e buscar confiança do produtor. Então eu sempre digo, degrau por degrau, com humildade, nós vamos mostrando trabalho, o produtor vai pegando confiança e isso felizmente aconteceu mais rápido do que nós imaginávamos.
0: Inclusive com muitos investimentos que já foram feitos nesse período em Soledade.
6: Ah, com certeza, se você olhar o que nós vemos Soledade, Mormaço e Ibirapuera, é assim nos demais, mas principalmente Soledade, reestruturamos certas imobilizados aqui para centralizar no core da cooperativa, que é o produtor, é a produção e é o serviço que a cooperativa presta.
0: Que novos projetos a Cotrijal tem para a Soledade, presidente Ney?
6: Olha, eu diria que melhorias tem para fazer sempre, ampliações tem para fazer. Nós temos que pensar, Soledade é um polo, por que não? Não digo hoje, mas por que não pensar a médio e longo prazo que alguma industrialização seja feita aqui na região? Nós poderíamos ter uma Soli 3 aqui se tivesse versão férrea, infelizmente não temos. Mas isso poderão ser outros projetos, porque Soledade é um polo importante e está dentro do radar da Cotrijal futuramente discutir um grande projeto.
0: Readequações para enfrentar esse momento de crise, especialmente o setor primário, com a questão climática?
6: Ah, com certeza, o Rio Grande do Sul vem sofrendo, nós temos aí as informações, infelizmente o clima no mundo, e principalmente o Rio Grande do Sul tem sido muito severo, mas nós temos hoje informações, temos tecnologia para evitar e saber fazer o manejo correto pela nossa área técnica, com o nosso produtor, para amenizar, mas eu tenho certeza que depois da tempestade vem a bonança, depois da crise vem a recompensa e dias melhores virão.
0: O presidente destacava em sua manifestação a busca por alternativas, inclusive na questão biodiesel.
6: É, três cooperativas, nós, Panambi e Sarandi, buscamos, fizemos um projeto, coordenamos essa ideia e estamos construindo uma grande indústria de 1.250.000.000 para transformar grande parte da nossa produção em biodiesel, DGG, farelo de soja, óleo de cumaco, para agregar valor para a cooperativa e para o produtor.
0: Falava de investimentos, isso é importante, mas também o trabalho com as pessoas, a geração de emprego e renda que é importante para o município.
6: Ah, com certeza, eu sempre digo que o maior patrimônio da nossa cooperativa não são os prédios, não é a beleza, é as pessoas, é os colaboradores, é os produtores, e nós temos que pensar no bem social deles, nós temos que pensar na renda deles, no emprego deles, mantê-los no campo. Então isso é que nos move, esse desafio, que não são poucos, mas não nos assustam. São desafiadores, mas estamos aí justamente para buscar e amenizar essas situações.
0: A questão dos negócios, do agronegócio, mas também na vida social da comunidade, a gente tem acompanhado aí o trabalho de participação da Cotrijal.
6: É, nós temos grandes programas, tem o Viver da Cidadania com a Pai de Passo Fundo, temos apoio ao sindicato, tem os jovens, os baby, agora de 4 a 8 anos estamos trabalhando nas comunidades, tem o jovem, tem a mulher, tem o comitê, tem a liderança. Então nós temos uma estrutura, tem conselho de instituição, tem conselho fiscal, temos auditoria externa, temos auditoria interna. Então é um conjunto de coisas que, somado tudo isso, traz essa confiança e essa segurança à nossa cooperativa.
0: Por fim, para a tua Rádio Cristal, ficou surpreso com essa homenagem, presidente?
6: Ah, muito. Desde a chegada, confesso para vocês que muitas homenagens a Cotrijal recebeu, eu particularmente recebi muitas também, mas essa de hoje nos surpreendeu pelo carinho, pela organização, pelo reconhecimento. Saímos aqui felizes, gratificados e mais comprometidos.
0: E o presidente destacava, todos nós precisamos deixar um legado, assim como a cooperativa também.
6: Ah, com certeza. Com certeza você já tem um legado. Eu também posso dizer que tenho, mas quando nós olharmos para trás, podemos ter a certeza que deixamos a nossa participação. Eu espero que aqueles ainda não fizeram, que tenham tempo de fazer pela sociedade, pelo produtor, por todos nós.
0: Mensagem para os ouvintes e internautas da tua Rádio Cristal que estão nos acompanhando.
6: Olha, Soledade, uma terra hospitaleira, progressista, cultural, grande exposição, grandes lideranças. E isso nós, juntos aqui, vamos também, além de trazer nosso conhecimento, aprender muito com vocês todos.
0: Ney César Mânica, presidente da Cotrijal, enaltecendo a homenagem recebida, surpresa, mas agradecendo o carinho da comunidade com a cooperativa, que tem tido uma participação importante na economia, a geração de emprego e renda, a busca por fortalecer o setor primário, a homenagem recebida pela Cotrijal, a medalha do mérito comunitário. Agora, 10h22.
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0: 10h23, você está na tua Rádio Cristal, no programa Temática, o que se passa é notícia, que já traz mais informações. Vamos falar sobre o aumento da tarifa de pedágio na BR-386 e nos polos que são de responsabilidade da CCR e ViaSul, bloqueios noturnos na passagem inferior aqui em Soledade, você vai saber detalhes, informações aí sobre os diversos atendimentos da Corporação de Bombeiros no município, entre outras informações que estaremos trazendo aqui no programa. Fique ligado e bem informado.
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19: 10 horas e 32 minutos.
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19: 10 graus.
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0: 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Atenção, atenção para a informação em relação ao abastecimento de água. Catherine Gox, o que aconteceu?
25: Pois bem, Paulinho, ouvintes nos relatam falta de água, especialmente nos bairros Botucaraí, também Expedicionário e Missões. Pois então, segundo informações repassadas nesse exato momento pela assessoria de imprensa da Corsã, a rede foi rompida pela CCR Via Sul mais uma vez. Esse trabalho que já vem sendo realizado de duplicação da BR-386 e que já ocasionou em algumas outras oportunidades rompimento da rede da Corsã, mais uma vez aconteceu na manhã da segunda-feira. Inclusive recebemos relatos também, podemos acompanhar relatos de moradores que estão recebendo água suja. Quem está recebendo água em casa está recebendo uma água suja, podemos dizer assim. Pois bem, a rede foi rompida então junto à BR-386 pela CCR Via Sul durante os trabalhos de duplicação. E nesse exato momento a previsão é de que a água retorne somente no período da noite, se tudo ocorrer conforme a normalidade. Essa é a informação repassada então nesse momento pela assessoria de imprensa da Corsã, rompimento da rede por parte da CCR Via Sul, rede da Corsã que foi rompida pela CCR Via Sul, se tudo ocorrer conforme a normalidade. À noite a água deve retornar.
0: Bairros afetados, Botucaraí e Expedicionário?
25: Especialmente esses dois bairros, no bairro Missões também recebemos alguns relatos há poucos instantes de falta de água.
0: E água suja também sendo recebida aí pelos usuários.
25: Água suja também sendo recebida. Dentro de instantes, a Corsã deve emitir uma nota oficial explicando, trazendo mais informações, mas especialmente esses três bairros relatos de falta de água e quem está recebendo água suja.
0: Ok, obrigado, Kathleen Gox. Felizmente essa informação aí, que não é boa para os moradores dos bairros Botucaraí, Expedicionário, parte do Missões também, sobre a questão envolvendo o abastecimento de água. Unidade Móvel, nos chama!
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0: Vamos até a Corporação de Bombeiros de Soledade. Lá está o Cláudio Fly para trazer informações do trabalho que tem sido realizado. Diga-se de passagem, vários atendimentos em Soledade e região, Cláudio.
3: Perfeito, Bolinho. Falamos ao vivo aqui do quarto pelotão da Corporação dos Bombeiros de Soledade, onde estamos com o Sargento Jackson. E nós vamos detalhar algumas informações, né, do trabalho que a corporação tem feito. Extremamente importante e também dentro das 24 horas, atuando não só aqui em Soledade, mas também em vários pontos da região. Recentemente, nós tivemos aí também o atendimento da corporação em uma localização de uma pessoa, né, em Pontora Xavier, um trabalho árduo juntamente aí também com a corporação. Mas quem vai detalhar exatamente aqui é o Sargento Jacques. Tudo bem? Satisfação? Bom dia, Sargento.
4: Bom dia a todos os ouvintes, a todos os telespectadores aí que estão nos acompanhando, né? Nós do Corpo de Bombeiros é uma satisfação estar aí passando as informações para a comunidade. Última semana aí nós tivemos várias frentes, né? Combate a incêndio, acidentes e teve também essa ocorrência aí de um desaparecido em Pontora Xavier, onde nós tivemos por 4 dias lá realizando as buscas do senhor Jonatas lá.
3: Quais foram os mecanismos utilizados pela corporação para localizá-lo?
4: Primeiramente, né, a gente recebeu a informação ali pela Polícia Civil do desaparecimento. De imediato, a nossa guarnição ali já na noite deslocou até o local, onde a primeira abordagem a gente fez a coleta de informações com familiares, né? Roupas, como é que estava o estado de saúde, enfim, todas as coletas de informações primeiramente foram feitas, né? A primeira abordagem nossa ali foram pontos mais próximos da residência, onde a gente fez buscas superficiais em açudes, né, por se tratar de ser um período noturno. No outro dia já fizemos as buscas, então, com garateia e equipes já entraram dentro do meio aquático ali e também fizemos esgotamento desses açudes, né. A corporação hoje, de imediato, a gente consegue usar o aplicativo AlpineQuest, que é um aplicativo de georreferenciamento aí, que funciona offline, né? Então a gente consegue mapear todas as áreas de buscas que toda a guarnição faz, com que isso a gente consiga não deixar buracos, né? Então no final de todas as buscas a gente consegue mapear todas as trilhas, ver qual foi os pontos que a gente passou, de acordo com o que os familiares nos passaram, né? Tanto açude, mata, e assim a gente faz com que no final do dia a gente consiga juntar toda essa parte de mapeamento e fazendo com que a ciência nos ajude e não faça apenas ser um acaso de sorte as nossas buscas, né? Também tivemos contando com o cão binômio lá em um dia, que é juntamente o cão com o seu adestrador ali, né, que é um cão certificado, que nesse caso veio um cão para cheiro, para odor específico, como tinha muito mais pessoas no local, então é um cão específico onde você entrega um odor para ele da pessoa e ele faz essa busca, né. Diante disso, a gente fez a delimitação de área de busca lá, em torno de 500 metros ao redor do último ponto visto do desaparecido. E uma área grande, com bastante mata, bastante... A gente conseguiu encontrar o Sr. Jones, infelizmente sem vida, né? Mas a gente conseguiu entregar de pronto entregar para a família o que eles solicitavam, né?
3: Como é que foi a localização? Foi através do cão binômio ou foi através da tecnologia? Como que vocês chegaram até a vítima?
4: É, no dia das buscas lá que a gente fez, a gente conseguiu encontrar a vítima. Era eu e a soldado Caroline que estávamos no local. Então a gente coletou mais informações com familiares, vizinhos, né? Deixamos uma área que já havia sido saturada com buscas.
3: Em termos de área, o que vocês percorreram lá, trabalharam lá, sargento?
4: Bem, como eu falei, a gente delimitou uma área de 500 metros, um raio, né? Sim. Então é feito um raio. No dia do encontro ali, a gente percorreu em torno de 10 km de trilha nesse dia, né? Claro, contamos com a ajuda de pessoas nativas da região lá também, para nos auxiliar. E assim a gente conseguiu encontrar o corpo da vítima ali, de uma parte mais afastada da casa, numa área de mata, né?
3: Perfeito. O outro trabalho também da corporação, que foi primordial, né, pela ação, pela rapidez, no centro da cidade nós tivemos um incêndio. E pelo trabalho de vocês, as lojas que estavam ali nas cercanias e também praticamente junto com o prédio, não foram atingidas dessa gente. Como é que foi essa atuação desse trabalho de vocês na área central de Soledade nesse incêndio?
4: Esse foi um outro fato aí que gerou bastante repercussão, né? Por ser uma área central, um prédio ali já de bastante tempo que existe na cidade, né? Onde a guarnição aplicou as técnicas de combate ofensivo ali em local confinado, logrando êxito para que o incêndio não se propagasse para as outras áreas do prédio, né? Então são técnicas aplicadas de combate, onde você consegue confinar o incêndio dentro de uma região e não fazer com que ele se propague, onde a corporação, aí todo mundo, a gente já passou pelos treinamentos, e quando a gente consegue chegar no incêndio, onde a gente consegue utilizar, a gente consegue ver o êxito aí da ocorrência sendo, fazendo com que o treinamento seja aplicado na ocorrência, né?
3: Perfeito. Bom, a corporação também, além das demandas locais, a corporação tem sido acionada para, principalmente, a BR-386. A exemplo desse acidente que ocorreu agora sábado, né, com 3 vítimas fatais, a corporação também esteve presente. Como é que está também esse trabalho, sargento?
4: Esse aí é outra linha de frente que a gente executa, né, tanto com o atendimento da nossa ambulância, como a parte de desencarceramento, né, que a gente faz aí na região. A nossa BR, ela vem passando aí por um período, uma fase de muita mudança. Então, a gente tem, hoje em dia, na malha rodoviária, muitos carros, né? Então, a população de carros, digamos assim, ela aumentou muito. E aí, com o pessoal com muita pressa e devido a essas obras, acaba acontecendo muito mais acidentes, né? E a gente está aí preparado para que a gente possa atuar tanto na BR-386 como nas rodovias RS, né? Que foi o caso lá de Arvorezinha, onde teve uma colisão frontal. Infelizmente, o pessoal chegou lá, já havia 3 vítimas em óbito, né? E o pessoal não teve que fazer o desencarceramento porque a perícia precisava vir até o local, né? Mas, diante disso, já teve outros acidentes do nada de semana mesmo, em RS ali, capotamento e tudo mais, aonde a nossa resgate, que a nossa ambulância vem atuando com bastante frequência, assim como também a nossa parte de desencarceramento.
3: Sargento, a tecnologia, o que que tem contribuído, de que forma vocês têm usado através da corporação para beneficiar aí a comunidade e também a região toda?
4: Bem, foi o que eu lhe passei, né? A gente tem usado, hoje em dia a gente tem muitas ferramentas, né, que podem auxiliar tanto a nossa guarnição para que a gente possa entregar um serviço melhorado para a sociedade. E a gente vem se aprimorando, vem adquirindo o que a gente consegue aí para a gente conseguir entregar um melhor trabalho, né, e também fazer com que a guarnição não seja tão sobrecarregada e consigo utilizar ferramentas que nem eu mencionei ali, que é um aplicativo de georreferenciamento, mas que para nós é de grande valia, porque a gente consegue descartar áreas onde já foram percorridas, fazendo com que a gente não fique percorrendo sempre a mesma região. Isso a gente consegue utilizar, otimizando também o tempo e fazendo com que o desgaste físico da própria guarnição também seja menor, né?
3: E se tem um resultado mais positivo, né, sargento? Bom, para a gente encaminhar o encerramento, em termos de orientações aí que a corporação tem passado, vamos ratificar, vamos reforçar para a nossa comunidade, tanto no trânsito, também como os perigos que são iminentes no dia a dia.
4: Bem, as orientações que a gente pode dar em questão de incêndio, principalmente agora do inverno, né? Cuidados com sobrecarga da rede elétrica, no trânsito, cuidados, principalmente aqui nessa região da 386, com ultrapassagem em locais, manter distanciamento do veículo da frente, né, para que ocorra menos acidentes, e também em caso de desaparecimento no mar, o quanto antes nos informarem para que a gente consiga coletar informações para ver se é um caso que a gente possa atuar, um caso que a Polícia Civil tenha que fazer, é o que a gente pode passar de imediato assim, para que a comunidade possa nos comunicar.
3: A gente tem visto muito, sargento, engasgos, né? Principalmente em bebês. Aqui em Soledade, até a gente não presenciou agora nos últimos dias, mas a gente já percebeu assim que também na região, Passo Fundo, outros locais, existe essa situação. E geralmente o pessoal busca o socorro primeiramente com a Corporação dos Bombeiros, né? Qual é a orientação? Quando é para bebê, quando também é para pessoa adulta?
4: Bem, a primeira orientação...
3: As manobras, né?
4: Isso. As manobras, isso teria que ser algo mais técnico e apresentado, né? Mas as primeiras orientações é ligar 193, passar a conversar com o nosso operador aqui do COBOL, que ele vai passar orientações pelo telefone, e de imediato a nossa guarnição já vai estar deslocando até o local, ou como já teve outras ocasiões, né, que a gente vê, pode trazer o bebê ou a pessoa até o local aqui onde a gente esteja aqui, que a gente consegue fazer as manobras, né? Mas as orientações são essas, fazer a ligação para nós, que vai receber as orientações pelo telefone, e a nossa guarnição já vai estar deslocando até o local.
3: Perfeito. Aqui o sargento Jackson, 4º Pelotão da Corporação dos Bombeiros de Soledade, passando a orientações e também falando sobre as principais ocorrências registradas aí nas últimas 24 horas e também na sequência do mês. Sargento, muito obrigado. Bom trabalho para ti e para toda a guarnição.
4: Muito obrigado. Obrigado a todos os ouvintes, a Rádio Cristal pelo espaço aí. A gente serve aqui na corporação aí 7 dias na semana, 30 dias no mês e os 365 dias no ano.
3: E as 24 horas do dia, né, sargento? Tá certo. Aí está o sargento Jackson falando conosco aqui na programação, Paulinho Paes, Corporação dos Bombeiros, esta corporação que é extremamente importante, 24 horas trabalhando em prol da comunidade, na segurança, também trabalhando nos eventos climáticos, sempre presente, através da orientação e também da prestação de serviço. É a nossa reportagem para a programação do Temática. Contigo aí, Paulinho.
0: Ok, obrigado, Cláudio Fly. Abraço ao sargento Jackson, que trouxe essas informações aqui no programa Temática. 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
0: 10h51, é o programa Temática que você acompanha nesta manhã de segunda-feira, com as principais informações do dia. Já tem mais participações aqui, Sobre a questão do abastecimento de água, o pessoal colocando, a Ketrin já destacou aqui o problema registrado de um rompimento de uma rede em decorrência do trabalho da CCR. Nós vamos já ampliar mais informações sobre a falta de água em Soledade. Você está no programa Temática, o que se passa é notícia.
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12: 10 horas e 54 minutos.
13: Dez graus.
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0: 10h54, você está na Tua Rádio Cristal e o Cláudio Fly nos chama para trazer uma informação de uma ocorrência em Fontoura Xavier.
3: Perfeito, Paulinho. A Corporação dos Bombeiros, nesse momento, está em deslocamento até Fontoura Xavier, onde chegou o chamado nesse instante. Então, logo concluímos a entrevista com o Sargento Jackson. Esse chamado foi realizado por Fontoura Xavier, onde uma ocorrência de uma árvore que caiu em cima de um homem. Ele está preso embaixo desta árvore. Neste momento, a corporação em deslocamento com dois servidores, com todo o aparato para a retirada. Não se sabe ainda o quadro de saúde deste homem, no qual familiares e amigos fizeram o chamado para a Corporação dos Bombeiros nesta ocorrência em andamento em Fontoura Xavier, neste exato momento, onde uma árvore caiu sobre este homem, né, que possivelmente estava trabalhando e desta forma foi surpreendido com esta ocorrência que a Corporação dos Bombeiros está a caminho para atendê-lo. Não se sabe, repito, o quadro de saúde desse trabalhador, desse homem, neste acidente de trabalho que ocorreu há instantes atrás em Fontoura Xavier. Nós vamos atualizando as informações nesta ocorrência em andamento, Paulinho.
0: Ok, obrigado, Cláudio Fly, com esta informação repassada aí pela Corporação de Bombeiros de Soledade. Agora, 10 horas e 56 minutos. 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Já, já. Tem a notícia da hora pela Rede Tua Rádio e, em seguida, as demais atrações do programa.

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1: 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A Braskem, uma das maiores petroquímicas do país, anunciou nesta segunda-feira que vai entrar com um pedido de recuperação extrajudicial para reestruturar cerca de 10 bilhões de dólares em dívidas, o equivalente a aproximadamente 56 bilhões de reais. O Conselho de Administração da companhia aprovou o ajuizamento, mas o protocolo ainda depende da formalização dos documentos. Após protocolar oficialmente o pedido de recuperação extrajudicial, a empresa entrará em uma nova etapa de negociação com os credores. A Braskem deverá buscar um acordo sobre condições para reorganizar suas dívidas, incluindo prazos e formas de pagamento. O movimento já era esperado pelo mercado. A Braskem admitiu, na última sexta-feira, dia 21, ter mais de 10 bilhões de dólares em dívidas que estão no escopo de reestruturação. A empresa afirmou ainda que as conversas com os credores haviam se intensificado e que avaliava diferentes alternativas para reorganizar seu passivo financeiro. 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A Receita Federal libera nesta segunda-feira a consulta ao quarto lote da restituição do Imposto de Renda Pessoa Física, referente a agosto de 2026. O lote contempla também restituições residuais de exercícios anteriores. Ao todo, serão pagas 521.935 restituições, que somam mais de R$1.238.000. Os créditos bancários serão realizados ao longo do dia do 31 de agosto. Do total de restituições deste lote, 16.850 são destinados a idosos acima de 80 anos, mais de 86 mil a idosos entre 60 e 79 anos, 9 mil a pessoas com deficiência física, mental ou moléstia grave, mais de 26 mil a contribuintes cuja maior fonte de renda seja o magistério, mais de 338 mil a contribuintes que receberam prioridade por utilizarem a declaração pré-preenchida, optarem pelo recebimento via Pix, e mais de 43 mil a contribuintes sem prioridade. O contribuinte pode verificar se vai receber neste lote por meio da página da Receita na internet. Basta clicar na opção Meu Imposto de Renda, em seguida em Consultar Restituição. A página oferece orientações sobre os canais de prestação do serviço, permitindo uma consulta simplificada ou completa da situação da declaração, por meio do extrato de processamento acessado no ECAC. Caso

0: 11 graus.
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0: 11:07, você está na tua Rádio Cristal, é no programa Temática que você fica sempre bem informado, e agora nós vamos dar destaque para a previsão do tempo. Vamos saber mais depois de uma manhã fria, gelada, com temperaturas negativas em Soledade e na região.
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3: Olá, meus amigos e caros ouvintes aqui da Rádio Cristal de Soledade. A semana começa, assim como o final de semana, com o tempo bem característico do inverno, com o tempo firme e com frio predominando. Isso por causa da presença da massa de ar de origem polar, que no final de semana veio derrubando as temperaturas. Ao longo desta segunda-feira, os termômetros vão subindo gradualmente, mas não devem passar da faixa dos 15 graus por aqui, ou seja, uma tarde fria, mas com céu azul típico de inverno. Na terça-feira, mais um amanhecer gelado. Tem previsão de temperaturas negativas em pontos da nossa região e a previsão também é de geadas generalizadas, como vem sendo observado nesses últimos dias. Ao longo

0: das horas, né? As temperaturas vão subindo gradualmente e as máximas previstas por aqui podem chegar à faixa dos 16, 17 graus na tarde desta terça. Na quarta-feira, finalmente a massa de ar frio, então, já perde intensidade. Ainda faz frio pela manhã por aqui, mas de qualquer forma já não tem previsão de geadas generalizadas por aqui, ou seja, o frio então perde força. Ao longo da tarde, a gente já observa que as temperaturas podem chegar à casa dos 22 graus. Com a previsão do tempo, Kátia Valente.
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3: Você está no programa Temática, o que se passa é notícia, que dá destaque agora para o Canto Mais Nova. Vem aí mais uma edição deste evento que tem como finalidade valorizar a cultura, a parte artística, especialmente de crianças e adolescentes. O evento que terá, mais uma vez, a organização da Rádio Mais Nova, acontecerá no Parque de Eventos Rui Ortiz, no Museu da Pedra Egisto Dal Santo, do dia 31 de agosto a 4 de setembro. Canto Mais Nova, em quatro categorias: Dente de Leite, de 3 a 7 anos incompletos, Pré-Mirim, de 7 anos completos a 10 anos incompletos, Mirim, de 10 anos completos a 13 anos incompletos, e categoria Juvenil, de 13 anos completos a 18 anos incompletos. Então, Canto Mais Nova, que acontecerá em Soledade, mais uma realização aí da Mais Nova, com a parceria da Sicredi Botucaraí e Prefeitura de Soledade, apoio da tua Rádio Cristal. Inscrições estão abertas para quem quiser participar desse momento. Premiação, troféu e dinheiro em todas as categorias. 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Agora, 11 horas, 11 minutos, Catherine Gox, informações sobre a situação envolvendo Fontoura Xavier, água. Quais são as informações, Catherine?
4: Vamos mais uma vez, então, Paulinho, para a questão da água aqui em Soledade. As equipes da Corsã trabalham no conserto de um rompimento de água às margens da PR-386 em Soledade nesta segunda-feira. A tubulação foi danificada acidentalmente pela concessionária CCR Via Sul durante as obras de duplicação da rodovia, interrompendo o fornecimento de água no bairro Botucaraí. Nós temos, Paulinho, um áudio no nosso WhatsApp aí que você pode reproduzir, do Wellington Rodrigues, trazendo mais informações sobre esse interrompimento, então, na distribuição de água no bairro Botucaraí.
5: Bom dia, Ketlin. Bom dia, comunidade de Soledade. Eu sou Wellington Rodrigues, gerente regional institucional da Corsã. Quero me dirigir à população do bairro Botucaraí e informar que o desabastecimento que está sendo registrado neste momento é consequência de mais um rompimento na rede de água causado pela CCR durante as obras de duplicação da BR-386. A tubulação da Corsã foi atingida durante a execução dos serviços da concessionária, provocando mais um desabastecimento no bairro Botucaraí. Infelizmente, ocorrências como essa têm sido frequentes durante as intervenções da CCR nesse trecho. As equipes da Corsã já estão mobilizadas e trabalhando no conserto da rede. Então, logo o serviço seja concluído, o sistema será restabelecido e o abastecimento retornará gradualmente ao bairro Botucaraí.
4: Tá certo, então. A gente agradece o Elito Rodrigues e fica essa expectativa, então, para que as coisas ocorram de forma normal e no início da noite, então, o bairro Botucaraí já esteja novamente com água. Lembrando mais uma vez aos nossos ouvintes, o abastecimento foi interrompido em decorrência de um rompimento na rede causada pelas obras de duplicação da BR-386 pelas equipes da CCR Via Sul, Paulinho.
3: Ok, obrigado, Ketlin, com essas informações atualizadas para a nossa comunidade sobre abastecimento de água. Já, já, tem mais atrações, tem mais informações para você aqui no programa.

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8: 11:18, você está na tua Rádio Cristal no programa Temática. O que se passa é notícia que traz agora.
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8: 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E o destaque é para agricultura familiar, investimentos sendo registrados em Soledade, Catherine Gox.
10: O evento Tarde da Agricultura Familiar, realizado em Soledade, foi considerado um sucesso pela organização e contou com grande participação dos produtores de Soledade. Nesse momento, nós conversamos com o presidente do Sindicato dos Trabalhadores Rurais de Soledade Mormaço, Alessandro Gasparin, que nos faz uma avaliação sobre o momento. Muito bom dia, presidente Alessandro.
11: Então, esse momento é importante pela participação, né, excelente participação aqui dos agricultores que foram convidados pela Secretaria da Agricultura, também pelo sindicato, para receber a semente de milho do programa Troca-Troca, agora programa 100%, e também pela tarde, no qual foi oportunizada fazer uma fala, né, onde eu falei dos micro-organismos biológicos, a agricultura regenerativa e também as entregas dos produtos que foram adquiridos, entregue às agroindústrias, bem como também a homenagem aí prestada à Heloísa. Então, uma tarde muito produtiva pela troca de conhecimento e experiências aqui e também um momento para a entrega do milho aí que é aguardado pela população, pelos nossos agricultores, que estão com vontade de plantar, embora as dificuldades do clima, mas ainda a agricultura é persistente, né? Nunca desiste e está aí pronto para plantar.
12: Presidente Alessandro, como surgiu a ideia de transformar esse momento da entrega do milho, que talvez eles pudessem só ir até o sindicato fazer retirada ou até mesmo a secretaria, transformar em um evento e trazer essa troca de experiências para eles?
11: Então nós buscamos o milho 100%, bem como a prefeitura, mais a associação e também a cooperativa dos agricultores familiares. Então isso culminou num volume maior de semente de milho. E o secretário Flávio então, entrou em contato comigo, né, juntamente com a Dione Nicolotti, assessora da secretaria, e disse, vamos fazer um evento? Vamos, somos parceiros. E aqui estamos. Então, a secretaria nos convidou, viemos participar, e aí desenvolvemos essa atividade com esse momento da fala, das entregas, enfim, né, preparamos a tarde e os agricultores aceitaram. Né? Então, esse é um conjunto de uma parceria entre a secretaria e o sindicato, mostrando o melhor para os agricultores, oportunizando esse momento.
10: Obrigado, então, ao presidente Alessandro Gasparin, do STR de Soledade Mormaço. Nós conversamos também agora com o secretário da Agricultura aqui de Soledade, Flávio Knopf, que nos faz uma avaliação também do evento e explica um pouco mais sobre toda a organização. Bom dia, secretário.
13: É um momento especial, né, que a gente criou, teve a ideia de fazer nesta tarde e que deu muito certo, como tu bem falou, né? Teve a adesão de muitos agricultores, né? Agricultores familiares que estão hoje aqui, né? A gente está muito feliz, Ketlin, porque hoje aqui a gente pode entregar um pouco de resultado do nosso trabalho, né? Hoje aqui a gente fez homenagem, a gente teve palestra técnica. Estamos aí entregando neste momento, né, o milho 100%, entregamos equipamentos, né, para a nossa agricultura familiar e para as nossas agroindústrias. Então, quando a gente trabalha e a gente acredita, né, no trabalho da gente, da nossa equipe, e que isso dá resultado, e está aqui a prova disso, nos deixa feliz, né, nos deixa com a certeza que a gente está no caminho certo, né? Procurando fazer tudo aquilo que a gente se dispôs, né? De procurar auxiliar cada vez mais o nosso agricultor, como eu disse, especialmente o nosso agricultor familiar, né? Que é aquele que depende mais do serviço público. Então a gente não tem palavras, né? Por mais que eu fale aqui, eu não tenho palavras para expressar a minha felicidade, né? A minha gratidão também, preciso falar nesse momento, que a gente está entregando resultado ao prefeito Catani por ter acreditado no trabalho da gente. A gente vem crescendo muito como Secretaria da Agricultura. Temos se estruturando na questão de maquinários, né? Chegou a reta escavadeira que vocês divulgaram esses dias. Temos mais uma para chegar nos próximos dias, né? Agora de primeira mão está anunciando aqui. Nos próximos dias teremos mais uma reta escavadeira nova chegando na Secretaria da Agricultura, né? De projetos que a gente encaminhou, né? Não vai sair um centavo dos cofres públicos. Isso aí são projetos que a gente encaminhou e que agora estão se concluindo, né? Então, estou feliz. Estamos felizes, né? Eu vejo a nossa equipe aí também feliz, porque a gente lá trabalha unido com um só objetivo, que é auxiliar o nosso agricultor.
12: E a gente vê uma proximidade muito grande da agricultura Agricultura, da Secretaria da Agricultura com os agricultores, a gente vê essa confiança também, essa troca realmente entre vocês, né, Flávio?
13: Eu confesso que me arrepio de ouvir essas tuas palavras, porque é isso. Eu acredito que, devido ao resultado, devido ao trabalho sério que a gente vem fazendo e as coisas que vêm acontecendo, que despertou essa parceria, né, da secretaria, né, do poder público, da gente, com o agricultor. Só tem uma forma do agricultor confiar na gente, é a gente trabalhar com seriedade, procurar estar sempre disponível, oferecendo nossos trabalhos, né? Também preciso mais uma vez falar aqui do trabalho técnico que a gente tem, né, com nossos agrônomos, nossos veterinários, que fazem também, né, a Jaine e o Torbe fazem um trabalho importantíssimo, né? Jaine nas agroindústrias, o Torbe no atendimento da... Às vezes o agricultor tem um problema lá com um animal, com alguma doença, ele faz o atendimento e faz diferença, porque só a pessoa que está lá escutando agora esta fala sabe quanto é dolorido quando se trabalha com tanto carinho, cuida do seu animal lá e às vezes por uma falta de conhecimento técnico acaba perdendo. E a gente tem esse trabalho técnico e é gratuito. Então, ofereço mais uma vez, através da Rádio Cristal, para as pessoas que estão acompanhando, que quando tiver algum probleminha com o seu animal lá, que note que o comportamento está diferente, nos procure, tenha o nosso contato, chame a gente, que a gente vai disponibilizar o trabalho do veterinário para que a gente possa dar esse suporte e eles possam trabalhar cada vez melhor.
12: Secretário, nessa tarde também, além dessa atividade da entrega do milho 100%, também tivemos uma homenagem para a Intenso Laticínios, mas também tivemos a entrega de equipamentos aí para agroindústrias aqui da nossa cidade, de Soledade, que atuam na região também. Como foi tudo isso? Como foi articulado também para esses equipamentos serem doados para essas agroindústrias?
13: Esses equipamentos é de um recurso que a gente tinha disponível na consulta popular, que estava lá, eu procurei a Cristina, a gente conversou e chegamos na conclusão que a gente poderia transformar em um projeto beneficiando, né, as nossas agroindústrias, especialmente o pessoal que trabalha com panificados aí, né? Então, a gente foi feliz que a gente montou o projeto, enviamos ao governo, né, e foi aprovado. A gente conseguiu a aprovação. Hoje saiu daqui 4 famílias, né, beneficiadas com freezers, com forno industrial, com mesas inox para trabalhar com os panificados, né? Então, essa é mais um trabalho, como eu disse, que a gente fez internamente, né? Que às vezes a gente trabalha internamente um trabalho que passa, às vezes, muitas vezes, desapercebido, mas que logo ali na frente vem o resultado. E está aí o resultado de um trabalho que, como eu disse, que a gente faz em equipe. O secretário não faz nada sozinho, depende da equipe, depende do aval do prefeito e também do nosso agricultor, né, que confia, tem confiado no trabalho da gente e os resultados estão acontecendo. Não posso deixar de falar também, Ketlin, sobre o milho 100%, por que que a gente fez esse momento aqui hoje? Porque o ano passado a gente conseguiu, junto ao governo do estado, 130 sacos de milho. E esse ano a gente praticamente dobrou a quantidade. Acredito que foi um dos municípios, dos poucos municípios no estado que conseguiu essa façanha, digamos assim, de praticamente dobrar a quantidade de um ano para o outro. Porque a gente fez uma parceria junto com a Conecta, né, a nossa cooperativa, que a presidente é a Heloísa, conversamos com ela, e com a associação, a Nossa Terra, a Nossa Gente, que a gente cadastrou junto ao governo do estado e através deles a gente conseguiu mais essa quantidade de milho. Ou seja, todas as pessoas que se cadastraram, vieram se inscrever dentro da Secretaria da Agricultura, dentro do prazo estabelecido, recebeu alguma coisa de milho. Um saco, dois sacos, três sacos, não importa, mas o que mais interessa é que ninguém ficou sem. Então, pela primeira vez, eu acredito eu, todas as pessoas vão estar sendo beneficiadas com o milho 100%, que é aquele milho que não precisa de devolução para o governo.
10: Obrigado ao secretário municipal da Agricultura aqui de Soledade. Com as informações, Kathleen Gox.
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8: 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Já já tem as informações do esporte, já já tem a nossa unidade móvel, dando destaque aí para as informações na área do trânsito e segurança. Vamos saber detalhes sobre o aumento da tarifa de pedágios na BR-386, na área de concessão aí por parte da CCR Via Sul. Vamos saber mais sobre o acidente registrado em Arvorezinha, entre outras informações, em seguida aqui no programa.
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22: 11 horas e 32 minutos.
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23: 12 graus.
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8: 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Agora 11 horas 38 minutos, você está na tua Rádio Cristal, é o programa Temática que você acompanha e que dá destaque para o esporte com Igor Binotto.
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18: Bom dia, Paulinho, toda a nossa grande audiência. Destacar informações do esporte. A semana é de Clássico Grenal pela Copa do Brasil. A novidade, o Clássico Grenal, mas a realidade da dupla Grenal é a dificuldade. O Grêmio não ganha fora de casa e o Inter, com muitas dificuldades para pontuar, escapou de perder o jogo no sábado para o Atlético Mineiro. A dupla Grenal, que segue com baixo futebol, mas principalmente devendo muito e muitas cobranças do torcedor. Quinta-feira, 8 da noite, é o primeiro Grenal da Copa do Brasil. O que que chama atenção? Ambas as torcidas estão muito desmotivadas, né, com seus elencos. E isso pode fazer até o clima ser melhor, né? O que que teve de destaque, Paulinho, foi a entrevista do Paulo Pelaipe ao final do jogo, que sim, a direção espera nos próximos 3 jogos resultado, senão deverá trocar o comando técnico. Acho que pelo lado do Inter a mesma coisa, uma eliminação do Inter vai ter muita pressão para o Paulo Pezzolano, que não conseguiu vencer o Atlético Mineiro no sábado. Mas repito, a semana é Grenal e os problemas são antigos. Muita dificuldade para pontuar, tanto de Grêmio quanto do Internacional. Vamos falar um pouquinho do Soledade Futsal, que venceu Caçapava do Sul pelo placar de 3-2 e acabou garantindo a vaga na próxima fase de forma matemática. Então agora briga pela terceira vaga ou a quarta vaga, né? Porque Caçapava venceu ontem o Audax em Espumoso e vai ficar na briga aí pela primeira colocação. A tendência é que fique Sobradinho em primeiro, Caçapava em segundo. Soledade, se vencer a equipe de Sobradinho no próximo sábado, deverá ser o terceiro colocado e daí teoricamente pegaria uma equipe mais fraca na outra fase, mas a dificuldade com o terceiro e o quarto já vão jogar o primeiro jogo em casa, então a tendência é que o Soledade na próxima fase inicie em casa a fase de mata-mata. Paulinho, o Departamento de Esportes divulgou há pouco os confrontos da próxima fase do futsal do interior e os jogos serão os seguintes: teremos as seguintes partidas pelo futsal do interior na próxima quarta-feira, 19h30, é a repescagem, que é chamada aí na categoria principal. Santa Luzia e Ospiá, jogo das 19h30, e o jogo das 20h30 da noite com São Roque Espraiado e Margem São Bento, tá? Então tá aí definido esses jogos que estarão sendo realizados na próxima quarta-feira no Zecão Martins. Lembrando também que no domingo, ontem à tarde, teve grito de campeão. Elite aí foi o grande campeão do voleibol da cidade, o voleibol misto que reuniu vários desportistas. Zecão com boa presença de público, as autoridades presentes e fica, é claro, as projeções e principalmente aí o andamento das competições aqui em Soledade. Mais informações esportivas, Paulinho, 1h15 da tarde no Na Torcida.
5: Esportes. 11h42, é a tua Rádio Cristal que você acompanha nesta manhã de segunda-feira, para você ficar sempre bem informado de todos os fatos. Agora nós vamos dar destaque para a nossa unidade móvel.
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5: É, nós vamos até a BR-386 para um registro importante aí do Cláudio Flynn de bloqueios noturnos na passagem inferior aí no bairro Botucaraí. Alô, Cláudio, quais são as informações?
11: Falamos diretamente da BR-386, mais precisamente aqui da passagem inferior ao bairro Botucaraí. As imagens estão mostrando exatamente esta passagem, que muitas vezes o trânsito fica lento, forma grandes filas, e no qual a Via Sul realiza, a partir de hoje, bloqueios temporários do retorno localizado na passagem inferior do quilômetro 247 da BR-386, entre Soledade e Fontoura Xavier. Nós estamos localizados aqui, onde também existe um grande número de veículos que fazem e utilizam essa via, acesso ao bairro Botucaraí. Portanto, essa medida é necessária para execução de serviços de acabamento das paredes internas da galeria em concreto armado da estrutura. E essas intervenções ocorrerão exclusivamente no período noturno, das 22 às 6 horas da manhã. A passagem inferior será temporariamente interditada para garantir a segurança dos trabalhadores e dos usuários da rodovia. Os trabalhos devem seguir aí em torno de 20 dias. Então, os retornos alternativos. Durante os horários de bloqueio, os motoristas deverão utilizar os retornos disponíveis nas proximidades, sendo o norte-sul retorno no quilômetro 245 e também no quilômetro 300, no Trevo da Bandeira. Já no sentido norte, o retorno será no quilômetro 251, juntamente também com o quilômetro 500 do acesso à Arvorezinha. A Via Sul informa também que a restrição ocorrerá somente no período noturno, então, das 10 da noite às 6 horas da manhã. Durante o dia, a circulação pela passagem inferior permanecerá normal, sem alterações para os usuários. A concessionária orienta também os motoristas a redobrarem a atenção ao trafegar pelo local, respeitando a sinalização temporária implantada na rodovia, os limites de velocidade e as orientações operacionais durante todo o período das intervenções. É bom ressaltar, é bom orientar então os motoristas que é somente no período noturno, no horário exclusivo das 22 horas às 6 horas. O restante é normal, o restante permanece dentro da normalidade. Aqui no trevo, aqui no acesso ao bairro Botucaraí, no qual que chega diariamente as reclamações aí para a comunidade, através da comunidade para o jornalismo da tua Rádio Cristal, a gente percebe longas filas. Inclusive agora você pode conferir conosco nessa programação que a gente está fazendo diretamente aqui do bairro Botucaraí, junto ao acesso inferior. Então segue, né, essa situação que chama a atenção dos motoristas em relação à dificuldade na hora de pico para acessar ao bairro Botucaraí e também com a mesma situação do bairro Botucaraí para a cidade de Soledade, ao centro da cidade. Então também se forma grandes filas, onde estamos registrando através da tua Rádio Cristal. É a nossa programação jornalística, registrando em loco esta situação na BR-386, de onde falou o repórter Cláudio Fly.
5: Ok, obrigado, Cláudio, com essas informações.
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5: 11:48, você está na tua Rádio Cristal.
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5: É, nós vamos movimentar agora a Catherine Gox diretamente da Delegacia de Pronto Atendimento e Soledade com algumas informações importantes aí. Vamos começar pela área da segurança, Catherine, diante das informações que nós temos nas últimas horas, especialmente sobre essa questão envolvendo disparos de arma de fogo no bairro Botucaraí?
16: Exatamente, Paulinho Paes e ouvintes da tua Rádio Cristal, essa foi uma das algumas ocorrências, né, registradas aí no nosso final de semana bem movimentado no que diz respeito ao trânsito e à segurança. E sim, Paulinho, disparos de armas de arma de fogo foram registradas no fim da noite, no início da noite desse domingo, então, no bairro Botucaraí. O fato ocorreu por volta das 19 horas durante um desentendimento que envolveu mais de duas pessoas. Durante essa ocorrência, uma mulher acabou sendo atingida por um disparo de arma de fogo na região da panturrilha. Ela recebeu atendimento médico no Hospital de Caridade Frei Clemente e passa bem. A Brigada Militar e a Polícia Civil atenderam essa ocorrência e a Polícia Civil agora segue acompanhando e fazendo investigações sobre esse caso, Paulinho. Até o momento, ninguém responsável, então, por esses disparos foi identificado até agora, Paulinho.
5: Catherine, qual a informação aí de um acidente que teria ocorrido em Fontoura Xavier, o atendimento por parte da Corporação de Bombeiros de um homem que acabou sendo atingido por uma árvore?
16: Paulinho, eu entrei em contato novamente com a Corporação de Bombeiros e até o momento eles não têm novidade. Segundo as informações, sim, um homem teria sido atingido por uma árvore durante trabalho. Ainda não se sabe se seria um acidente de trabalho ou esse homem estaria aí realizando esse trabalho na própria propriedade. E a gente está aguardando mais informações de acordo com a Corporação de Bombeiros. A guarnição está, nesse momento, realizando o atendimento dessa ocorrência, mas como essa ocorrência foi no interior de Fontoura Xavier, esse local não tem sinal de internet ou até mesmo de telefone, por isso será necessário aguardar mais um pouco para podermos ter mais informações sobre esse caso, Paulinho.
5: Em termos de área de segurança, mais algum registro aí na nossa região?
16: Paulinho, tivemos sim, ainda no final de semana, no início do final de semana, né, um homem que foi aí preso com uma arma de fogo em Campos Borges. Esse fato foi registrado, então, ainda no sábado, divulgado pela Brigada Militar, onde a Brigada Militar de Campos Borges prendeu esse homem por porte ilegal de arma de fogo. Durante o policiamento de um evento realizado no município, a guarnição foi informada pelos seguranças de que um veículo estaria circulando de forma suspeita entre os automóveis estacionados nas proximidades desse evento. Diante da informação, os policiais militares intensificaram o patrulhamento e localizaram o veículo que estava ocupado por três homens. Foi realizada a abordagem e a identificação destes ocupantes. Durante a revista, os policiais localizaram com um dos abordados um revólver calibre .32 acondicionado de um coldre municiado com 7 munições. Com os demais ocupantes no interior do veículo, nada de ilícito foi encontrado. Diante dos fatos, esse homem foi encaminhado aí à DPPA para o registro da ocorrência, juntamente com a arma e as munições apreendidas. Esse trabalho aí realizado pela Brigada Militar, Paulinho.
5: Tá certo. Catherine Gox, vamos dar destaque aí para as informações da área do trânsito. O Cláudio Fly, há poucos minutos, falou lá da BR-386, de bloqueios noturnos ali na passagem inferior. Vamos dar destaque para o aumento da tarifa dos pedágios na BR-386 e na área de concessão da CCR ViaSul. Para quanto foi a tarifa de pedágio, Catherine?
16: Pois bem, Paulinho, essas novas tarifas que já estão valendo, é importante passarmos aí para os motoristas a partir da meia-noite desse dia 24, dessa segunda-feira, as tarifas passaram a valer. O automóvel, caminhonete e furgão passou a ser, então, de R$ 6,69 a tarifa. Caminhão leve, ônibus, caminhão, trator e furgão, R$ 13,80. A tarifa, automóvel e caminhonete com semi-reboque, R$ 10,35. Caminhão, caminhão-trator com semi-reboque e ônibus, aí R$ 20,70 a tarifa. Automóvel e caminhonete com reboque, com quatro eixos, R$ 13,80. Também caminhão com reboque, caminhão-trator com semi-reboque, quatro eixos, R$ 27,60. Caminhão com reboque, caminhão-trator com semi-reboque, cinco eixos, 34,50. Caminhão com reboque, caminhão trator e com semi-reboque, 6 eixos, 41,40 tarifa. Motocicletas, motonetas e bicicletas, moto, 2 eixos, 3,45. E veículos oficiais e de corpo diplomático, então, também, Paulinho.
5: Então, são os valores praticados aí nas praças de pedágios de concessão da CCR Via Sul. Principalmente aqui, a gente destaca a Fontoura Xavier. E quem se desloca até Porto Alegre vai também se deparar com esta situação. Kedrin Gox, acidente com 3 mortes em Arvorezinha?
16: Exato, Paulinho. Esse acidente foi registrado ainda na noite de sábado e resultou na morte de 3 homens. Esse fato foi registrado, então, como mencionamos, como você mencionou, Paulinho, no trevo aí de Arvorezinha, mobilizou aí a Corporação de Bombeiros também aqui de Soledade, que estiveram fazendo o acompanhamento dessa ocorrência, Paulinho, e resultou, então, como mencionamos, nestas 3 mortes. Inclusive, já foram identificados esses homens que acabaram morrendo nesse acidente, sendo eles Alan Gabriel Roveda, de 26 anos, que conduzia a Escort envolvida nesse acidente, Daniel Ribeiro Mendes, de 43 anos, que estava como caroneiro, e também Henrique Parisotto, de 33 anos, também estava nesse veículo como caroneiro. Todas essas 3 vítimas eram moradoras de Antagorda, de acordo com as informações. Esse gravíssimo acidente de trânsito sendo registrado entre esse Ford Escort e também uma Volkswagen Saveiro, Paulinho.
5: É, inclusive as fotos nós postamos aí da Corporação de Bombeiros de Soledade, que prestou atendimento juntamente com o SAMU e Brigada Militar. Mais alguma informação, Catherine?
16: Seriam esses os destaques na área do trânsito e da segurança, Paulinho. Volto para o estúdio contigo.
5: Ok, obrigado, Catherine Gox. Fechando o giro de informações aqui no programa Temática. O que se passa é notícia, o giro de informações aí na área do trânsito e segurança pública. Agora são 11 horas 55 minutos. Você está na audiência do programa Temática. É, e aqui, problemas com os buracos na BR-386. Pedágio subindo e os buracos aumentando. E esse é um problema que nós temos registrado não só nas rodovias federais, mas também nas rodovias estaduais. Eu conversei com alguns ouvintes da tua Rádio Cristal, moradores, especialmente o Felipe Cornelli, que nos passou a preocupação dos buracos existentes no contorno sul de Soledade, no trevo de acesso a Barros Cansal até o trevo de acesso a Espumoso ali no bairro Ipiranga. São muitos os buracos, inclusive nós vamos buscar fazer algumas filmagens para que a gente possa mostrar aí para os nossos ouvintes os buracos existentes nas rodovias, causando muita preocupação para os motoristas e quem passa por esses locais. E na BR-386 também. Então, fica esta preocupação dos usuários. Agora, 11 horas 56 minutos, programa Temática.
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5: 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Na sequência, conversa na mesa, igreja em saída. Bom dia, paz e bem.
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1: Meio-dia e 2 minutos.
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3: 12 graus.
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Ouvintes oh, da tua Rádio Cristal e do programa Conversa na Mesa, paz e bem. Abençoai, Senhor, as nossas pessoas e a comida que a vossa bondade nos concede. Abençoai nosso trabalho, abençoai nossa casa, abençoai a todos os nossos empreendimentos, que tudo possa concorrer para o bem de toda a família humana, para o bem de toda a humanidade. Abençoai, Senhor, as pessoas da nossa família, a comida que está sobre a mesa, que com certeza é fruto do suor do nosso trabalho e da benemerência de Deus que nos deu a terra, nos deu os animais, nos deu todas as condições para termos este alimento. Hoje nós estamos vivenciando o dia 24 de agosto de 2026, uma segunda-feira, e nós recordamos neste dia São Bartolomeu Apóstolo. Bartolomeu é um dos 12. Nós temos poucas informações a seu respeito. Eusébio de Cesareia falou de

Bartolomeu como missionário na Índia, e Jerônimo refere também Bartolomeu como autor de um evangelho apócrifo. Todo caso, a verdade é uma só: é um evangelista, um seguidor bem próximo de Jesus Cristo, que andou e passou a vida sempre fazendo o bem. O evangelho de hoje é João 1, 45 a 51. Felipe encontrou-se com Natanael e lhe disse: encontramos aquele de quem Moisés escreveu na lei e também os profetas, Jesus de Nazaré, o filho de José. Natanael disse: de Nazaré pode sair coisa boa? Felipe respondeu: vem ver. Jesus viu Natanael que vinha para ele e comentou: aí vem um israelita de verdade, um homem sem falsidade. Natanael perguntou: de onde tu me conheces? Jesus respondeu: antes que Felipe te chamasse, enquanto estavas debaixo da figueira, eu te vi. Natanael respondeu: Rabi, tu és o Filho de Deus, tu és o Rei de Israel. Jesus disse: tu crês porque te disse eu te vi debaixo da figueira? Coisas maiores que está para ver. E Jesus continuou: em verdade eu vos digo, vereis o céu aberto e os anjos de Deus subindo e descendo sobre o Filho do Homem. Este é o evangelho de dia de hoje, que nos faz referência também a esse grande apóstolo São Bartolomeu. Irmão e irmã, cada um de nós pode contar o seu primeiro encontro com Jesus. Será sempre único. Os passos que cada um de nós é chamado a dar até se entregar a Jesus, ninguém pode dar em nosso lugar. Procuremos tirar todo o proveito do evangelho de hoje, que, antes de narrar o encontro de Bartolomeu com Jesus, retrata o olhar amoroso de Jesus, que viu aquele israelita de verdade que estava debaixo da figueira. Então, irmão e irmã, sempre é bom nós nos agarrarmos ao Senhor, o Deus da vida, nos mantermos em oração, no caminho correto, no caminho certo, e unidos na fé recebida dos apóstolos na festa de São Bartolomeu, apresentarmos as nossas súplicas neste dia ao nosso bom Deus e Pai. Deus eterno e todo-poderoso, escutai o povo que vos invoca, e por intercessão de São Bartolomeu, o apóstolo que passou da dúvida à fé, dá-nos a graça de testemunhar a alegria do Evangelho. Pai nosso que estais no céu, santificado seja o vosso nome, venha a nós o vosso reino, seja feita a vossa vontade, assim na terra como no céu. O pão nosso de cada dia nos dai hoje, perdoai as nossas ofensas, assim como nós perdoamos a quem nos tem ofendido, e não nos deixeis cair em tentação, mas livrai-nos do mal. Amém. Irmão e irmã, nossos avisos e recados para a Paróquia da Soledade para esta nossa semana. Amanhã, terça-feira, dia 25 de agosto de 2026, 19 horas, haverá celebração eucarística na Igreja Matriz. Quarta-feira, dia 26, 18h30, celebração eucarística na Igreja Matriz. Dia 27, quinta-feira, 17h30, celebração eucarística no Hospital Frei Clemente, 18h30 na Igreja Matriz e 19h na Comunidade de Santa Luzia do Passo da Taipa.
E na sexta-feira, às 14h30, celebração eucarística na comunidade de Santa Teresinha, 18h30 na comunidade Matriz e 19h haverá missa votiva na comunidade São Judas Tadeu, no bairro Ipiranga. E no dia 29, sábado, 8h30, haverá o encontro dos religiosos e religiosas da Diocese em Espumoso. E 19h, celebração eucarística na Igreja Matriz. No dia 30, domingo, 19h, celebração eucarística na Igreja Matriz. E às 9h também da matina, haverá eucaristia na Igreja Matriz. Então, meu irmão, minha irmã, são esses nossos avisos e recados para esse nosso dia de hoje. E continuemos firme nesta caminhada de fé, de comunhão com Deus e por isso também com os nossos irmãos e irmãs. A fé sempre é um aprendizado de cada dia e de todos os dias. Ela nos amadurece no seguimento de Jesus Cristo. O importante sempre é estar a caminho, no caminho de Jesus Cristo. Meu irmão, minha irmã, que pelo sinal e pelo poder da Santa Cruz e pela intercessão da Virgem Maria, o Senhor vos abençoe e proteja. Volva seu olhar para vós e tenha compaixão. Que o Senhor mostre sua face misericordiosa e vos dê a paz e vos conceda sempre a almejada saúde. Pelo sinal e pelo poder da Santa Cruz, Jesus que aliviou os sofrimentos, curou as doenças e libertou os possessos do demônio, afasta de vós todos os males e enfermidades. Pelo sinal e pelo poder da Santa Cruz, vos abençoe Jesus Cristo com a sua mãe, a Virgem Maria. Amém. Em nome do Pai, do Filho e do Espírito Santo. Amém. Meu irmão, minha irmã, muito boa tarde, paz e bem.

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1: Olá, boa tarde, seja bem-vindo, tua Rádio Cristal em FM 100.5, segunda-feira, 24 de agosto de 2026, 12 horas 23 minutos, temperatura nesse instante, 12 graus em Soledade, capital nacional das pedras preciosas. A partir de agora, você acompanha pelo 100.5 FM da tua Rádio Cristal, a hora do recado. Com a apresentação de Marcos Inícios de Souza, gerência-geral de Paulinho Paes, direção-geral de Frei Eudes Ângelo Capelari. 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Destacando para você agora, na hora do recado, a previsão do tempo. Sempre com ela, a meteorologista Kátia Valente.
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3: Olá, meus amigos e caros ouvintes aqui da Rádio Cristal de Soledade. A semana começa, assim como o final de semana, com o tempo bem característico do inverno, com o tempo firme e com frio predominando. Isso por causa da presença da massa de ar de origem polar, que no final de semana veio derrubando as temperaturas. Ao longo desta segunda-feira, os termômetros vão subindo gradualmente, mas não devem passar da faixa dos 15 graus por aqui, ou seja, uma tarde fria, mas com céu azul típico de inverno. Na terça-feira, mais um amanhecer gelado. Tem previsão de temperaturas negativas em pontos da nossa região e a previsão também é de geadas generalizadas, como vem sendo observado nesses últimos dias. Ao longo das horas, né, as temperaturas vão subindo gradualmente e as máximas previstas por aqui podem chegar à faixa dos 16, 17 graus na tarde desta terça. Na quarta-feira, finalmente a massa de ar frio, então, já perde intensidade. Ainda faz frio pela manhã por aqui, mas de qualquer forma, já não tem previsão de geadas generalizadas por aqui, ou seja, o frio então perde força. Ao longo da tarde, a gente já observa que as temperaturas podem chegar à casa dos 22 graus. Com a previsão do tempo, Kátia Valente.
1: Muito bem, trazendo mais alguns detalhes, até porque tivemos aí frio muito forte em diversas cidades e frios abaixo de zero. O Rio Grande do Sul começou esta segunda-feira com temperaturas negativas em pelo menos 24 municípios, conforme dados de estações meteorológicas divulgados pela Metsul Meteorologia. Nós tivemos a mínima no estado em São José do Ausente, 5 graus e 7 décimos negativos. Monte Alegre dos Campos, 4 graus e 6 décimos negativos. E Soledade, a terceira cidade mais fria, com 4 graus e meio negativos. Superando aí Cambará do Sul, São Francisco de Paula, São Chico de Paula, né? Entre outras cidades do Rio Grande do Sul. Previsão do tempo, sempre aqui na tua Rádio Cristal.
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1: Convite para a missa de um ano de falecimento. Um ano se passou e sua falta ainda é sentida por nós. Mas sua presença será sempre constante em nossos corações até o dia de nos encontrarmos na casa do Pai. Filhos, noras, netos e bisnetos convidam para a missa de um ano de falecimento do sempre lembrado Alípio da Silva Quas, a ser rezada nesta terça-feira, dia 25 de agosto, às 18 horas e 30 minutos, na Igreja Matriz de Soledade. Por mais esse ato de fé cristã, a família agradece.
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13: Meio-dia e 34 minutos.
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15: 13 graus.
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6: Doze horas 39 minutos, 12:39. Temperatura agora em 13 graus aqui em Soledade, capital nacional das pedras preciosas. Segunda-feira, hora do recado, traz para você avisos e comunicados.
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6: Atenção! Documentos que foram encontrados estão à disposição de seus proprietários na portaria da tua Rádio Cristal. Atenção, Yasmin Alves Rodrigues, Michael Barbosa, Andrelise de Matos Soares da Silva, Marli Maria de Moraes, Enzo Gabriel de Assis da Silva, Sebastião da Silva, Bruno Valdomiro dos Santos Camargo, Jair Ortiz da Silva, Sirley Nunes Pereira, Jonas Portela da Rosa. Essas pessoas perderam seus documentos e encontram-se à disposição das mesmas na portaria da tua Rádio Cristal. Portanto, se você ouviu o seu nome ou você que está nos ouvindo conhece algumas dessas pessoas, por favor, avise que seus documentos estão na portaria da Rádio Cristal. Atenção, todas as quintas-feiras haverá atendimento da doutora Yasmin Carneiro, auriculoterapeuta, no Sindicato dos Trabalhadores Rurais em Soledade. Entre em contato pelo fone WhatsApp 549-8401-4445 e agende seu horário. Nos dias 24 e 25 de agosto ocorrerá no Sindicato dos Trabalhadores Rurais mais uma edição do curso de nota fiscal eletrônica. Inscrições abertas. Está aberto o prazo para a declaração do ITR, Imposto Territorial Rural. O prazo finda-se em 30 de setembro. Também estamos realizando projetos de custeio e investimento para a safra 2026-2027. Agende seu horário. Atenção, os seguintes associados devem comparecer para retirar sua carteira de sócio no Sindicato dos Trabalhadores Rurais em Soledade: Ailton Portela da Silva, Arely Dirceu Paulos, Antônio Ronei Malaquias, Adão Elias dos Santos da Rosa, Adriana Marque Machado Eckler, Bernardo Borges Portela da Silva, Bruno de Moura Geller, Cristiano Neves Ferreira, Clerini da Silva Ferreira, Clamir Antônio Bax, Darcy da Rosa, Dejanira Aparecida Borba da Silva, Edson Haas, Evandro Cardoso Trindade, Francisco Vivian, Fernando Portela da Silva, Jouci Ferreira Freitag, Gabriela Signor Gellenseni, Ismael Machado Eckler, João Ivanir Antunes de Moraes, José Mesquita dos Santos, João Batista da Silva, Júlia Ottoni, Loreno Giongo, Lourival Belo de Carvalho, Lucas Parisotto Ottoni, Marilena Barbosa, Maria Ilori de Carvalho, Maria Genis Santos da Silva, Mário Giongo, Nadir Nunes de Miranda, Nesi Portela de Oliveira, Pedro Valdori Padilha, Paulo Adriano da Silva Lima, Priscila Moraes da Veiga, Rosmarie Terezinha Geller Vivian, Renato Melo Batista, Roberta de Bairros Aguirre, Rosimar Bax Renner, Silvana Vieira Particelli, Seloir da Silva Em, Tadeu Rups e Terezinha de Fátima Moraes da Silveira. Associados que devem comparecer no Sindicato dos Trabalhadores Rurais de Soledade para retirar sua carteira de sócio. Aviso: seu Alaor Borges da Silva comunica que sua égua desapareceu na última sexta-feira nas proximidades do CTG Marciano Brum. Trata-se de uma égua gateada com um dos pés brancos. Quem tiver qualquer informação sobre o paradeiro do animal pode entrar em contato com o seu Alaor pelo telefone 54992940312. Vou repetir. Seu Alaor Borges da Silva comunica que sua égua desapareceu na última sexta-feira nas proximidades do CTG Marciano Brum. Trata-se de uma égua gateada com uma das patas brancas. Quem tiver qualquer informação sobre o paradeiro do animal pode entrar em contato com seu Alaor pelo telefone 54992940312. A colaboração de todos é muito importante. 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
17: Meio-dia e 51 minutos.
18: Cristal. 13 graus.
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23: Francisco de Assis, uma semente de vida eterna.
24: Irmã Morte, louvado sejas, meu Senhor, por nossa irmã a morte corporal, da qual homem algum pode escapar. Ai dos que morrerem em pecado mortal, felizes os que ela achar conformes à tua santíssima vontade, porque a morte segunda não lhes fará mal. Antes a morte era nossa inimiga, mas depois de Cristo ter vencido ela em sua ressurreição, a morte é nossa irmã. Não há o que temer quem deposita sua confiança em Deus. Não há o que temer diante do desejo último de nos reencontrarmos como Pai. Louvado sejas, meu Senhor, pela irmã morte. Seja um franciscano, seja uma franciscana, paz e bem.
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6: Muito bem, agora faltam 2 minutos para as 13 horas da tarde, 13 graus a temperatura. Chegamos ao final de mais uma edição da Hora do Recado. 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Meio-dia 59 minutos, estamos encerrando mais uma edição da Hora do Recado. Muito obrigado por sua companhia. Na sequência você fica com o informativo Cotrijal, depois programa Na Torcida. Paz e bem.
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7: Olá, está começando o Informativo Cotrijal desta segunda-feira, dia 24 de agosto. Eu sou Jéssica Gomes, trazendo as novidades da nossa cooperativa. No programa de hoje, a gente destaca a previsão do tempo para esta semana nas regiões de atuação da cooperativa. E você também fica por dentro da cotação de grãos.
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7: Quem nos traz as atualizações do clima nas regiões de atuação da Cotrijal é o agrometeorologista da Rural Clima, Marco Antônio dos Santos. Seja bem-vindo.
10: Bom dia a todos os ouvintes do Informativo Cotrijal. Aqui é Marco Antônio, agrometeorologista da Rural Clima. E vamos para as nossas atualizações climáticas, né, dessa semana aí em parceria com a Cotrijal. A semana começa com temperaturas extremamente baixas, céu de brigadeiro. Tudo isso por conta aí da massa de ar polar que avançou sobre o sul do Brasil, levando o declínio bastante acentuado das temperaturas, né, nesse final de semana. No entanto, essa massa de ar polar que está sobre o sul do Brasil, a partir de amanhã, já começará a perder forças. E com isso, ao longo da semana, começaremos a ver uma elevação, mesmo que gradual, das temperaturas. Sendo que, na quinta-feira, dia 27, uma nova frente fria estará avançando no sul do Brasil, em especial sobre o Rio Grande do Sul, organizando novamente linhas de instabilidades. E com isso, entre a quinta e a sexta-feira, há previsões de chuvas sobre grande parte, não só das áreas de atuação da Cotrijal, mas em grande parte dos estados do Rio Grande do Sul e Santa Catarina. Porém, as chuvas que estão sendo previstas para essa semana, ou seja, para quinta e sexta-feira, serão bastante intensas, podendo até ocorrer volumes superiores a 20, 30 milímetros. E não descartamos a possibilidade de eventuais temporais. Então, muita atenção com a previsão de chuvas quinta-feira, dia 27. Depois da passagem dessa frente fria, uma nova massa de ar polar entra e derruba as temperaturas novamente durante o final de semana. Porém, as mínimas deverão ficar ali na casa entre 5 a 7 graus. Não há mais riscos de geadas. E as chuvas voltarão a ocorrer no próximo final de semana, ali no feriado do 7 de setembro. Ou seja, temos chuvas essa semana, entre a quinta e a sexta-feira. Depois, essas chuvas darão uma trégua já entre o domingo e a segunda-feira. E aí, a próxima semana ou a primeira semana de setembro voltará a ser marcado pelo tempo aberto, voltando a chover no final de semana que vem. E essa deverá ser a tendência de todo o mês de setembro. Chuvas uma vez por semana, horas bastante intensas, horas mais tranquilas, mas há previsões de chuvas pelo menos uma vez por semana, e sendo que não será de um único dia. A tendência é que essas chuvas ocorram aí por dois, três dias seguidos.

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2: A Cotrijal praticou os seguintes preços na manhã de hoje, dia 24 de agosto. Soja, R$ 130,00. Milho, R$ 58,00. E trigo PH 78 no valor de R$ 70,00. Para conferir os preços da tarde ou da sua região, acesse o portal do produtor. Ficou com alguma dúvida? Entre em contato com a sua unidade de negócios.
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1: O informativo Cotrijal de hoje fica por aqui. Ouça sempre que quiser no Spotify e confira ainda mais novidades em nossas redes sociais. @ Cotrijal Cooperativa. Até amanhã. Esta é uma produção da Cotrijal. Neste programa, com locução e edição de Jéssica Gomes.
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0: 13h13, 1h13 da tarde. Você está na tua Rádio Cristal. A partir de agora, destaque para o programa Na Torcida. Até as 14h com o nosso bate-papo esportivo, com os convidados que estão aqui para debatermos o esporte local, regional e também um pitaco aí da dupla Grenal. Hoje na bancada, Marcos Vinícius Prates de Souza e José Elias Massab, que os usa. 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
0: A triste e melancólica situação da dupla Grenal no Campeonato Brasileiro. E tem 2 grenais aí pela Copa do Brasil. Rotary Club acaba de confirmar o adiamento da abertura do campeonato. Definidos os últimos classificados e confrontos da próxima fase do futsal do interior Taça Sicredi. Soledade vence a Associação Caçapava e está na próxima fase da Liga Gaúcha da Série C. Teve decisão, grito de campeão no voleibol misto de quadra em Soledade. Estes e outros assuntos a partir de agora. Dá o seu boa tarde à galera esportiva da tua Rádio Cristal, Zuzá.
2: Boa tarde, Paulinho, Marcos Vinícius, né? Ouvintes, internautas, todos. Nesse sábado, né, Paulinho, a gente foi do céu ao inferno em poucas horas, né, nesse final de semana. Começamos com a alegria de estar convivendo novamente com o Marcos ali na narração da Cristal. Depois a alegria da vitória do Soledade em classificação, onde venceu e convenceu. A tristeza do problema de saúde do pé de bruxa. E para piorar a situação ainda, para deixar a gente mais triste, o passamento do nosso amigo, companheiro, irmão Haroldo. Então, o que eu desejo para todos aí é um bom dia, uma boa semana. E a gente vai tentar se acostumar com a dor, embora ela não vá passar nunca. Porque o Haroldo era uma pessoa muito querida nossa, né? Era no nosso convívio do dia a dia. Queria mandar um abraço para a família Scheckler, para a família Almeida, né? E o nosso voto de pesar, mais uma vez, eu estive presente lá abraçando a todos pessoalmente, mas eu gostaria de dizer assim, da consternação e da tristeza, porque parece que quando a gente não espera e nos pega de surpresa, a dor é maior e a gente demora para aceitar, né? Então espero que a família, que Deus ilumine a todos e traga o conforto a todos os familiares.
0: Me associo a essa sua solidariedade, conforto a Sirlei, aos filhos, o Haroldo Júnior, a Renata, a Roberta, toda a família, todos nós fomos surpreendidos com esta informação logo no domingo cedo pela manhã, de uma pessoa que você bem coloca, de alto astral, de uma relação não só com o Rotary Clube de Soledade, com a Loja Maçônica Cavaleiros do Botucaraí, a família de Nazaré e outras entidades que o Haroldo sempre contribuiu e colaborou e sempre com aquela autoestima, por onde ele passava deixava alegria. Então nós queremos deixar nosso abraço a todos os familiares, estamos muito sentidos com o falecimento do Haroldo, que foi sepultado hoje pela manhã. Marcos, seja bem-vindo no programa, boa tarde.
3: Boa tarde, Paulinho, boa tarde, Zuza, a todos que nos ouvem, seja no seu trabalho, na sua casa, no seu veículo, onde estiver nos acompanhando, muito obrigado. E eu me associo evidentemente a esse momento de pesar, lamentando profundamente a perda do Haroldo. E eu não digo por que ele partiu. Um ser humano exemplar, de um coração enorme, de uma alegria contagiante. E eu lembro muito bem, logo depois que estive hospitalizado e Deus me deu a oportunidade de estar novamente aqui, no primeiro momento que ele me encontrou, ele demonstrou todo o seu carinho, a sua atenção para a minha pessoa, dizendo da alegria, da satisfação de poder me ver com saúde. E eu choro com a família pela perda, porque é uma perda irreparável de um homem que vai deixar saudade não apenas para a família, mas para todos aqueles que conviveram com ele.
0: É integrante do Rotary Club, e aliás, o Rotary Club já tomou uma posição em relação ao adiamento da abertura que estava marcada para o próximo sábado, em virtude do seu trabalho prestado. Quem chegava lá, ele estava na copa, estava ali vendendo cachorro-quente, estava ali na mesa, fazendo a venda dos cartões, sempre com alto astral.
2: O mais incomodativo.
0: É, e aí a gente...
2: Vai fazer falta.
0: E as lembranças positivas que a gente vai ficar dele. Dessa forma, o Rotary Club já se manifestou. Ontem à noite a gente já conversava durante o velório. Hoje pela manhã, então, houve a decisão oficial, inclusive comunicada no grupo aqui da imprensa, do adiamento do campeonato, que estava marcado a abertura para o próximo sábado, lá nas dependências do sítio Robertão. Até mesmo, para quem não sabe, o sítio Robertão, a família Tchekler faz parte da vida da família do Haroldo. Ele era casado com a Sirlei, irmã do Cascão, do Ney, toda a família. Então, por isso, em respeito à família, então, o Rotary Club tomou a decisão do adiamento da rodada e vai ser em uma outra data a ser marcada, que possivelmente seja no dia 12, possivelmente, mas a data será confirmada ainda, em virtude deste respeito, deste carinho que o Rotary Club tem e continuará tendo pelo Haroldo e pela sua família. O adiamento foi confirmado, uma decisão sensata, porque envolve a família, envolve sentimento, envolve dor, envolve tristeza. Então, nós queremos, já abrindo o programa, fazer esse comunicado através do Rotary Club, que anunciou agora há pouco, como eu falei ali no grupo, até quero ler, comunicado. Em respeito ao falecimento do nosso querido associado do Rotary Club de Soledade, comunicamos o adiamento da abertura da 25ª Copa Rotary de Futebol 7. Neste momento de dor e consternação, o Rotary Club de Soledade se solidariza com familiares, amigos e companheiros, prestando nossas sinceras homenagens e condolências. A nova data para a abertura da competição será divulgada em breve. Que possamos nos unir em respeito, solidariedade, homenagem à memória do nosso associado, querido, amado, o Haroldo Almeida. Como eu falei, uma nova data deverá ser confirmada, possivelmente dia 12 de setembro. 1h20 da tarde, temperatura em 14 graus, é a tua Rádio Cristal que você acompanha. Falamos aqui sobre esse momento difícil da família, dos amigos, do Haroldo Almeida. E que a gente deixa aqui mais uma vez um abraço, um conforto a toda a sua família. 1h20 da tarde, lembrando que o Na Torcida tem a parceria do Canguru Restaurante e Pizzaria, sempre com aqueles pratos deliciosos, aquele atendimento diferenciado para você. 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Abraço ao Joe, ao Brad e toda a equipe. 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Já estou recebendo algumas mensagens aqui. Já nós vamos ler dos nossos ouvintes e internautas que estão conosco. Marcos Vinícius, que situação da dupla Grenal. Eu já imaginava que o Inter não venceria o Atlético Mineiro, como aconteceu, e eu falava aqui que o Grêmio perderia para o Bragantino, como aconteceu. Que momento melancólico, triste da dupla Grenal.
3: Vexatório. Palavra verdadeira é vexatório. O Inter, diante de um mistão do Atlético Mineiro, não teve a competência de fazer gols, ou por magro que fosse 1-0, diante de um Atlético Mineiro jogando com a sua torcida em Porto Alegre, no Beira-Rio, não teve a capacidade. E o pior de tudo, ainda no finalzinho do jogo, o Pezzolano me coloca um zagueiro para jogar de centroavante, mesmo fora de forma, ou mesmo que tenha feito gol contra no jogo anterior, tem o Alejandro, que é o homem da posição. Agora, tu pegar e colocar um zagueiro e tentar justificar que teve treinos pela sua altura, que as bolas seriam cruzadas, mas nem isso tiveram capacidade de cruzamentos para que o zagueiro centroavante pudesse fazer gols. E o Grêmio decepciona, né? O Grêmio dá uns lampejos de uma equipe que pode fazer alguma coisa e daqui um pouco sucumbe ao adversário e sucumbiu dessa vez no último minuto da partida, levando um gol de cabeça do zagueirão que subiu no terceiro andar livre de marcação e fez 1-0 para o Bragantino, colocando tanto o Inter quanto o Grêmio na gangorra de forma idêntica, 25 pontos para cada um, absurdo. Então os dois desesperados para ninguém cair. Agora, quinta-feira tem Grenal, e a equipe que se der mal, a tendência é descer o barranco e não voltar mais.
0: Zuza, momento difícil da dupla Grenal, eu até imagino que um deles deverá cair, porque os dois eu não acredito, porque não tem como o Chapecoense não cair, o Vasco, que time ruim do Vasco, e também o Remo. Agora, nesse momento, o Mirassol está na zona do rebaixamento. Grêmio e Internacional um pouquinho acima, Zuza.
2: Grêmio, Inter, Santos e São Paulo. Qualquer um desses quatro aí pode fazer parte dessa última vaga ali de baixo, né? Que eu tenho a impressão, a sensação de que o Chapecoense já caiu. O Remo é sério candidato, o Vasco dificilmente vai sair dessa situação, porque a equipe do Vasco é a cartilha do rebaixamento, né? Começa bem os jogos, perde oportunidades de gol, como foi ontem contra o Palmeiras, e aí toma uns gols e a equipe desmorona. É, a dupla Grenal eu acho muito difícil que caia, né? Porque eu vejo assim a equipe do Santos e a equipe do São Paulo numa decadência muito maior que a do Grêmio e que a do Inter. Então eu tenho uma esperança de que a dupla suba, né? E saia dessa situação. Eu acho que o Mirassol é uma equipe que vem jogando bem, embora esteja nessa colocação. Mas eu acho que o Mirassol dificilmente cai, porque é uma equipe que vem jogando bem, é uma equipe estruturada. Então, dificilmente eu acho que ela vai ser rebaixada. E o Palmeiras e o Flamengo vão disputar até o final, né? Quem vai ser campeão, eu acho que o Atlético Paranaense, que está ali em terceiro, eu acho que ela não vai resistir. Eu acho que o Cruzeiro chega ali em cima, vai ficar entre os três primeiros. Então, o Campeonato Brasileiro vai se desenhar, vai ser mais emocionante a parte de baixo que a parte de cima da tabela.
3: Ainda em relação à dupla Grenal, eu tenho a maior preocupação e digo por quê, que quem está com maiores possibilidades de cair, na minha concepção, não é Grêmio, é o Inter. O Inter tem dois jogos a mais que Grêmio e que outros dois, três adversários.
0: Vamos aguardar essa situação da dupla Grenal e nós estaremos repercutindo mais o Clássico Grenal da próxima quinta-feira. 1h25, muitas pessoas no final de semana, após a transmissão da jornada, me perguntaram o que houve com o pé de bruxa, o Antônio Irineu Rodrigues. Pois eu fiz questão de ligar para o pé agora e colocar ele no ar aqui para ele explicar. Felizmente, o pé passou por um problema de saúde, ficou internado, mas já está em casa, repousando, descansando para melhorar cada vez mais. Pé, boa tarde.
4: Boa tarde, Paulinho, boa tarde, ouvintes do programa esportivo da tua Rádio Cristal, boa tarde ao pessoal da bancada aí, né, Paulinho, também.
3: Boa tarde, Pé.
4: Boa tarde em especial a todo o pessoal aí que me ligou e que também tá preocupado, né, Paulinho, sabe que o carro velho, né, quando chega um certo ponto, tem que fazer reparo, né, então... fui consultar e o médico achou melhor eu fazer uma estadia aí no Fleclemente, que tem que dizer, né, Paulinho, de primeira mão, né, obrigado aí ao doutor Juliano, a todo o pessoal que atendeu lá, olha, Paulinho, um tratamento VIP, hein, VIP mesmo, então, às vezes a gente vê algumas pessoas falando aí no nosso hospital, mas só tem que elogiar o tratamento que tive lá e tô passando por uns, vou ter que fazer mais uns exames aí, Paulinho, mas a princípio... tranquilo, né? Um pouquinho, a pressão um pouquinho alterada, então vamos cuidar um pouquinho da alimentação, essas coisinhas assim, como eu te falei, a idade vem chegando e não chega sozinho, deu cuidado, né? Tem que ser maior. Mas eu agradeço aí de antemão aí a toda essa galera aí que se preocupou, que me ligou, que passou mensagem. Com certeza, né, Bolinha? A gente fica muito grato aí pelo carinho que esse pessoal tem pela gente.
0: Mais alguns dias em casa e depois o retorno às suas atividades normais.
4: Com certeza, né, Bolinho? Tem que dar mais uma descansada e fazer os outros exames que o médico solicitou e vamos lá, né? Tem que arregaçar as mangas e batalhar, né, Bolinho? Já que a gente já viu ontem, né, também. Fica acompanhando aqui, né, pela tua rádio, pelas informações aí, né? O grande sucesso que foi a nossa final aí do vôlei, né? Então a gente sabe que e o trabalho, né, e o Esporte Soledade, não só o esporte, como as outras notícias também, tudo a gente acompanhando, né, então a expectativa é de voltar a trabalhar o quanto antes.
0: Abraço, Pé, boa recuperação.
4: Um abraço a você, a todos os ouvintes e o pessoal que tá aí no estúdio aí, né, Bolinho, um pouquinho, ó. Acho que o Palmeiras cada vez mais campeão e o nosso Colorado e o nosso Grêmio aí, Bolinho, ó, só a única coisa que eu digo é o seguinte: o Inter já jogou contra o Palmeiras e contra o Flamengo. Tem gente que ainda não jogou, então quem sabe, Paulinho, essa diferença de ponta aí ou de vitória que existe na tabela pode mudar adiante com esses dois jogos, né, que o rival tem, mas tem muita coisa para nós sofrer ainda pelo jeito dos dois, tanto a parte azul como a vermelha. Um abração.
0: Abraço, eu vi que a água mineral com gás já fez efeito no pé de bruxa. Abraço, Pé.
2: Recuperação. Abraço, boa recuperação.
0: Boa recuperação para o pé de bruxa.
3: Ser humano maravilhoso.
0: Uba e 28, temperatura em 14 graus, é o Na Torcida que você acompanha. Tem mais participações, a gente fez questão de colocar o pé porque as pessoas perguntam: Paulinho, como está o pé? Então está aí, está se recuperando, já deu alta, já está em casa, mais alguns dias de repouso e em breve estará conosco novamente. Agora, 1h29, tem mais participações aqui, o Luciano Velter. Ah, o Aldomar hoje não participou no aniversário de 15 anos. Abraço, Luciano Velter, o Pelego tá na audiência. O Aldomar tá gripado, mas na quarta ou na quinta-feira estará conosco aqui.
2: Tá preparando o baile, né?
0: Tá preparando. Carol dos Santos Pinto, boa tarde a todos. Carol, Betinho, equipe 10 da Secretaria de Esportes e Lazer, estão no campo do Ipiranga trabalhando. O Fábio Rodrigues deixando um abraço aqui. Inter e Grêmio é uma grande corrida para não cair. Coisa tá feia. Grenal vai ser decisivo para decidir quem vai para a Série B. Tá aí o Fábio Rodrigues. O Ézio do Prado, boa tarde, meus amigos. Inter e Grêmio é uma grande corrida para não cair. A coisa tá feia. É verdade. Abraço ao Ézio do Prado. Ah, o Fábio Rodrigues coloca aqui, ó. Balançou o véu da noiva na Cristal. Sucesso a todos. Abraço, Marcos. O Joe Menin deixando um abraço a todos, ao Marcos Inícios e o Betão Peter também. Vamos aqui pelo WhatsApp, tem participações também, já nós vamos registrar. Bom, vamos dar destaque para o Soledade Futsal. Soledade Futsal que venceu e se classificou para a próxima fase da Liga Gaúcha da Série C. Estivemos lá transmitindo, o Marcos da narração, o Zuza nos comentários, o Igor nas reportagens, o Ian e o Guilherme também. É um jogo marcado por equilíbrio de uma equipe que ofereceu muitas dificuldades para o Soledade Futsal, que foi a Associação Caçapava do Sul, Zuzá.
2: Paulinho, nós tivemos a oportunidade de ver uma partida de futebol de salão de alto nível, né? A equipe do Caçapava é forte tecnicamente, fisicamente, é uma equipe rápida, intensa, né, que deu muito trabalho para a equipe de Soledade. A equipe de Soledade jogou muito bem, como já vinha jogando durante todo esse campeonato, pelo menos as partidas que eu assisti, só que Soledade não conseguia sair na frente e ela passava o jogo inteiro correndo atrás do placar. E desta vez, não, Soledade saiu na frente, né, uma bela jogada da equipe de Soledade, um golaço do Bebezão, uma virada dele. Por sinal, o Bebezão vem se destacando muito nessa equipe do Soledade, juntamente com o Wagner, que ele foi fundamental para essa vitória de sábado, porque nos momentos mais difíceis o Wagner se sobressaiu, tanto que ele acabou ganhando o troféu de melhor jogador em campo, do destaque da partida, né?
0: Por unanimidade.
2: Por unanimidade. Então, eu fiquei muito feliz em ver que a equipe de Soledade vai à frente, esses jogadores que estrearam, que foi o Thomas, o Vini e o Dani Maia, né? São três ótimos jogadores que vieram acrescentar. Então, Soledade está com um belo plantel. O Matheus fez uma bela estreia, né? Um bom treinador. A gente via que o espírito da equipe, a leveza com que a equipe jogava, parece que a equipe estava jogando mais tranquila. Não que o Kiko não tenha sido um bom treinador, eu acho que o Kiko, nós temos que ser justos, né? O Kiko fez um bom trabalho, deixou um bom trabalho para o Matheus da sequência. Mas a gente vê assim que a equipe estava mais tranquila, estava mais solta em quadra, né? Conseguindo desenvolver melhor o futebol. Mas a diferença dessa partida foi do Bebezão, né? O Alisson, e o Wagner, que fizeram grandes partidas. Sentimos a falta do Dudu, é um jogador de alta técnica que fez muita falta, né? E então, esse jogador, a gente sente assim, que quando ele não está, a equipe tem uma certa dificuldade. E também a gente vê que quando o Bebezão e o Guga saem da equipe, a equipe do Soledade também sente a dificuldade. Os piores momentos da equipe de Soledade era quando esses dois jogadores saíam de quadra. Mas, felizmente, o resultado veio, a classificação também veio. E agora torcer para a próxima fase.
3: Um jogo bastante estudado, bastante pego entre as duas equipes. Mas, como disse o Zuza, a grande diferença... E essa diferença, felizmente, foi para o Solidário Futsal. São dois atletas que fizeram o seu dever e muito bem feito. O Bebezão com dois gols, ele é matador, todo mundo sabe disso. Enquanto ele tem fôlego suficiente para estar na quadra, ele dá o máximo dele. E duas viradas ali, duas bolas que o goleiro não teve como defender.
0: Gol de pivô mesmo.
3: De pivô. O pivô que eu digo... Alá, ou estilo pé de bruxa, e também Ricardão, que faziam muito disso. Botava um corpo, abria os braços, girava para um lado, para outro, com as duas batiam e não tinha, e sacavam mesmo. Então ele faz um grande papel e uma grande vantagem ainda do Alisson Bebezão. Ele segura dois marcadores. Quando ele está no ataque, dois tem que marcar ele, porque se deixar no mano a mano é muito pior ainda. Então ele dá fôlego para a equipe do Soledade atacar com maior qualidade e se defender com menor preocupação também, porque quando o Bebezão segura os dois lá atrás, fica as coisas mais fácil. Mas, porém, quando o Bebezão sai, se muda a forma de jogar do Solidário Futsal, que dificulta um pouco mais, mas manteve a pegada. Agora, numa noite esplendorosa, numa noite assim, ó, que não tem o que dizer, não tem um erro, foi do Wagner. Uma atuação maravilhosa, fechando tudo, pegou até sinal de Wi-Fi, a bem da verdade. Não passou nada, foi um monstro debaixo dos paus ali, debaixo das traves, e segurou, ajudou a manter esse placar maravilhoso que deu os três pontos para o Soledade e garantiu matematicamente a classificação.
0: Uma das grandes atuações individuais. De um goleiro nos últimos tempos aqui em Soledade.
2: O Wagner vinha sendo destaque da equipe, né? Você pode ver que todas as partidas que o Soledade ganhou ou perdia, a gente sempre falava da atuação do Wagner, né? E nessa de sábado aí culminou com ele sendo o destaque. Mas o Paulinho a gente às vezes esquece, por exemplo, que nem o Biano. O Biano é um jogador importantíssimo para o Soledade, porque ele segura a bola, ele deixa o time respirar, ele cadencia o jogo. Ele foi fundamental também sábado para essa vitória do Soledade.
0: Dá o tempo certo?
2: É o cara, né? Ele prende a bola, ele chama a falta, ele dá aquele tempo da defesa se posicionar e do ataque respirar, né? Ele é fundamental, ele é muito importante, muito bom jogador.
0: E a importância, Marcos, de um goleiro, a gente tem acompanhamos o Fontoura Xavier ali com o Ellison quando da conquista do título da Série C. O bom goleiro faz a diferença. O Fontoura Xavier muito foi campeão aquele ano pelas grandes atuações do Ellison. O Soledade venceu o sábado muito pelo que fez o Wagner, dando importância também para o Alisson, que fez dois gols da partida, os outros jogadores que se empenharam, mas individualmente a atuação dele foi impressionante. Foram muitas impecável. E muitas defesas de um time qualificado. O tanto é que a Associação Caçapava jogou sábado à noite aqui e foi a Espumoso no domingo pela manhã e venceu o Audax pelo placar de 6-3.
2: É.
0: Valorizando ainda mais a vitória do Soledade.
2: Valorizando mais ainda, porque é que nem nós estávamos falando, né? O Caçapava é uma excelente equipe, mas Soledade soube jogar e jogou tranquilo, jogou solto. Esses jogadores aí, todos que nós falamos e os outros também. Olha, nós não temos um jogador para dizer que entrou em quadra e foi mal. Todos que entraram, o Edraio, o Diogo. O Vini que entrou, todos esses aí que jogaram e jogaram bem, mas o Wagner realmente ele foi fora de série.
0: E um detalhe importante que a gente tem que se referir. A gente fala e valoriza, e precisamos valorizar os atletas que vêm de fora e fazem a diferença. Quem fez a diferença? Dois jogadores da casa.
3: Dois da casa.
0: E que foram lá e que se dedicaram e que deram prioridade para esse jogo. O Wagner, que veio de uma virose ainda na sexta-feira, ele mesmo comentava. E o Alisson Bebezão. Então, os atletas da casa. Que bom que a gente possa dizer aqui. Os atletas da casa estão fazendo a diferença e fizeram a diferença para a vitória. Aí une os atletas de fora que vêm, os atletas de casa. Nós temos um bom time.
2: Com certeza, a gente já desde aquela partida primeira contra o Sobradinho, que eu venho exaltando a qualidade da equipe de Soledade, que era questão de tempo dela se encaixar. E quando a gente fala bem do Wagner, não quer dizer que a gente esteja falando mal do Diego ou do Bruno, que também são dois excelentes goleiros, mas a forma que o Wagner está hoje, ele com certeza, ele merecia esse título de craque da partida, e eu tenho certeza que ainda vai dar muitas alegrias para nós.
0: Se analisarmos essa primeira fase, tem mais um jogo sábado com o Sobradinho, o Wagner foi um dos principais jogadores do Soledade, a exceção daquele jogo lá em Caçapava, em que o pessoal questionou alguns gols que foram tomados e que faz parte também, ele tem tido uma regularidade muito boa no campeonato, inclusive salvando a equipe em determinados momentos. Agora nós vamos para um jogo importante também no próximo sábado, porque com a vitória sábado diante do Associação Caçapava, o Soledade ainda tinha a possibilidade de chegar na segunda colocação, mas com a vitória da Associação Caçapava sobre o Aldax, agora não. Soledade está classificado, hoje é terceiro colocado, vencendo o time de Sobradinho, matematicamente fica na terceira colocação e aí enfrentará a JEC de Gravataí. Se perder o jogo para a Associação Sobradinho e o Saudade vencer o Aldax, o Soledade cairá para quarto e aí enfrentará a equipe de Nova Bassano, que lidera a chave D. Então, passará muito pelo jogo do sábado a situação em termos de tabela de classificação do adversário da próxima fase do Soledade Futsal. Lembrando, então, que com o resultado, agora todas as equipes jogaram 9 partidas, até deixa eu tirar aqui os melhores momentos para colocar o Zusa e também o Marcos Vinícius da tela. Nós temos aqui a Associação Sobradinho na primeira colocação com 21 pontos ganhos. Todas têm 9 jogos. Sobradinho lidera porque levou menos gols do que a Associação Caçapava. Sobradinho tem 22 gols sofridos e a Associação Caçapava tem 31. Em terceiro, o Soledade Futsal com 15 pontos ganhos. Tem 32 gols sofridos. Por isso que o Soledade tem que fazer a vitória para ficar em terceiro, porque se o Saudade ganhar e ficar em número de pontos iguais, aí quem fica na terceira colocação é o Saudade, porque levou 25 gols e o Soledade levou 32. Claro que vai depender do número de gols que cada um levar na última rodada, né? Então tem essa situação. Hoje o Soledade é terceiro com 15. O Saudade é quarto com 13. Porém, o Aldax vai para a última rodada com chances de classificação. Tem que vencer o Saudade. Saudade joga por um empate. E o Aldax tem que vencer para conquistar a classificação. E ainda vai ter que fazer muitos gols. Porque o Aldax tem 10 pontos ganhos. E digamos que é muito difícil a situação do Aldax, para não dizer que não está fora já do campeonato. O Saudade tem 13. E sofreu 25 gols. O Aldax tem 10 e sofreu 38 gols.
3: Mesmo que vença, tem que fazer uma goleada muito grande.
0: Histórica.
3: Histórica para tirar o Saudade da classificação.
0: O que convenhamos.
2: É difícil, né?
0: É, para não dizer impossível.
2: Impossível.
0: É, para não dizer impossível.
2: Mas.
0: Futebol é futebol.
3: Eu vou usar uma frase que certa.
2: Futebol é futebol, mas para isso aí não existe.
3: Eu vou usar uma frase que certa vez tu usou, Paulinho. Não é impossível, mas é improvável.
0: É improvável.
2: É
0: isso aí.
2: Mas, pelo que eu vejo, assim, pelo que eu tenho visto e vou analisar para vocês, eu digo assim: ó, Caçapava em primeiro, Sobradinho em segundo, Soledade em terceiro e Saudade em quarto. Soledade vai ganhar do Sobradinho aqui e a equipe do Caçapava vai ganhar da equipe ali de Não Me Toque.
0: O que é bem provável.
2: que é bem provável.
3: Chocolate.
0: É, então, essa situação estabelecida aí para a Liga Gaúcha da Série C. E se o Soledade ficar em terceiro, então o adversário vai ser a Jec de Gravataí. Se ficar em quarto, possivelmente, então, a equipe de Nova Bassano. Na próxima fase, jogos de ida e volta. É a informação que eu tenho, que já começaria no dia 5. Daí o jogo seria em Soledade, primeiro jogo em Soledade, independente do adversário. Primeiro jogo em Soledade, o jogo da volta na casa do adversário. 1h42, é o Na Torcida que você acompanha e que tem a parceria especial, muito especial, do supermercado da Cotrijal. 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Muitas pessoas interagindo conosco aqui no programa Na Torcida. Abraço ao Celinho, tá na audiência. O Cássio Paludo Colombo, já falamos. Outras participações. Vamos falar, Marcos Vinícius e Zuza, do futsal do interior. Tivemos uma rodada importante neste final de semana no ginásio José Américo Martins, definindo então como será a disputa da próxima fase. Vamos recuperar aqui, então, os resultados da rodada, jogos que foram realizados, jogos tranquilos, sem maiores problemas, e que aconteceram lá no Zecão Martins. Categoria veterano, São Roque surpreendeu e fez 3-0 na equipe do Santa Luzia. Então, 3-0 foi o resultado desta partida. Cresce na hora certa o São Roque do Espraiado. E com esse resultado, a equipe do São Roque ficou na primeira colocação, Santa Luzia em segundo. E aí nós tivemos as definições. O São Roque enfrenta o Pinhal, que ficou em quarto, e a Santa Luzia enfrentará o Resenha na semifinal. Jogos únicos, secos, e que devem acontecer na próxima sexta-feira já no Zecão Martins.
2: Sexta ou sábado?
0: Sexta-feira à noite. Está marcado no carnê para sexta-feira.
2: Que bom. É o melhor dia para futsal em Soledade, é na sexta-feira.
0: E os jogos estão marcados para sexta-feira. E na categoria principal nós tivemos 3 partidas. Os resultados foram os seguintes. O Nacional da Rea da Pedra fez 9-0 no São José. A Santa Bárbara derrotou a Margem São Bento pelo placar de 6-1. E a Santa Luzia fez 6-1 no São Roque. Esse foi um resultado, Marcos.
2: Inesperado.
0: Eu até imaginava um jogo mais equilibrado das duas equipes. Eu até acompanhei o final da partida. A Santa Luzia sobrou mesmo no jogo.
2: Foi a única surpresa da rodada, né? Essa vitória ali do Santa Luzia sobre o São Roque.
3: Não tanto uma surpresa pelo que o Santa Luzia vem demonstrando no campeonato. Claro que a surpresa gols, né? Ficou na diferença de gols, evidentemente, né? 6-1, uma goleada que não se esperava. Agora, o que não surpreende é o Nacional, né? Nacional vem fazendo o que vem desde o início do campeonato, da competição, vem fazendo, acumulando vitórias aí, e se coloca como o favorito para erguer esse caneco novamente. Mas o futsal, o futebol num todo, ele é apaixonante justamente por isso, né? Chega na hora do mata ali é que a gente vê as coisas se transformarem.
2: A equipe do Santa Bárbara e a equipe de Santa Luzia são boas equipes, né?
3: Boas equipes.
2: Não é garantia de nada ter sido o primeiro, não. Então, e os jogos sendo aqui no Zecão, modifica um pouco, porque é tanto a equipe do Santa Luzia como da Santa Bárbara, tem os jogadores que estão acostumados a jogar no Zecão. Então, serão partidas assim, eletrizantes. Eu acho que quem ganha com tudo isso aí somos nós e o público que estiver lá presente, né? Porque tenho certeza que serão grandes jogos.
0: Com certeza. E já terá início na próxima quarta-feira. Já nós vamos falar. Antes disso, eu quero só fazer uma correção aqui. Até obrigado ao Ariel. Eu já estava passando etapas. O primeiro é número de vitórias e o segundo é confronto direto lá na Liga Gaúcha da Série C. E depois, o menor número de gols sofridos. Então, o Audax vencendo, o Saudade se classifica. Porque no primeiro jogo da primeira fase foi 3-3 o resultado lá em Espumoso. Então, quem vencer, se o Audax vencer, garante classificação para a próxima fase. Então, quero fazer essa correção. Obrigado, Ariel, que nos auxilia aqui. Número de vitórias, confronto direto e aí depois o menor número de gols sofridos. Então, o Audax vencendo o Saudade sábado, estará classificado para a próxima fase.
2: Mas não vai vencer, né? Nós vamos torcer pro Saudade ganhar, já que o nosso amigo aí, o conterrâneo Felipe, tá lá de treinador da equipe do Saudade, e a gente viu que não é fácil ganhar do Saudade lá, né? É uma equipe muito bem postada em quadra quando joga em casa. Joga sempre no erro do adversário.
0: É, dificilmente o Saudade vai deixar de fazer valer o mando de quadra numa partida como essa, né, Marcos?
3: E encontrou um grupo coeso, começando lá atrás, como nós havíamos falado no início do programa, toda bela equipe começa com um grande goleiro, e lá eles têm o Ellison. Indispensável comentários para o Ellison, uma liderança nata, além de ser um paredão, é uma liderança dentro da quadra, orientando seus jogadores. E com a contratação do pivô, que joga demais, uma barbaridade, fazendo 2 gols no último jogo. Me fugiu o Taylor, não é Taylor?
0: É o Santos?
3: Não, aquele é o Bruno Santos, é o outro. É o pivô realmente que foi contratado, é o segundo jogo dele, demonstrando ser um cara com farol de gol. E o Bruno Santos...
2: Bagé,
3: não.
2: Eu tenho o nome dele aqui, pode ir falando que eu acho.
3: O Bruno Santos, um jogador diferenciado também, é uma equipe que se tornou uma equipe coesa, joga muito bem, levando todas as situações de perigo contra o adversário.
2: Thales,
3: esse é o cara. Thales é o pivô. Autor de 2 gols, 2 do Bruno Santos e 2 do Thales no último jogo.
2: Foi
3: vencido contra o Soledad. Então é assim, é uma equipe que vem forte, se ajustou no andamento da competição e vai oferecer todas as dificuldades possíveis para a equipe do Audax lá em Putinga.
0: É um jogo difícil, mas a casa vai prevalecer e a tendência é que prevaleça.
2: O Audax perdeu alguns jogadores nessa última, na reta final, né? E esses jogadores são de alta qualidade e vai fazer falta pro Audax.
0: 1h48, voltamos então a falar do futsal do interior. Tivemos definições importantes, então agora queremos dar destaque para a categoria principal. Na categoria principal, então, com os resultados que nós passamos, o Nacional da Rede da Pedra confirmou a primeira colocação, né, com 16 pontos ganhos, grande campanha aí do Nacional da Raia da Pedra. Em segundo, a Santa Bárbara, que venceu o seu jogo, manteve a diferença no saldo de gols. A Santa Bárbara e o Nacional estão classificados para a semifinal. Santa Luzia ficou em terceiro e vai enfrentar os Piá. E o São Roque ficou em quarto, vai enfrentar a Margem São Bento, que ficou em quinto. São jogos eliminatórios e a Secretaria de Esporte, Lazer e Juventude já confirmou quarta-feira no Zecão Martins, jogos das quartas de final. 19h30, Santa Luzia contra os Piá e às 20h30, São Roque contra a Margem São Bento. E aí sairão os adversários de Nacional, que ficou em primeiro e que vai enfrentar o vencedor de São Roque contra a Margem São Bento. E a Santa Bárbara, que ficou em segundo, vai enfrentar o vencedor de Santa Luzia e os Piá. Acreditamos aí que o favoritismo seja mais para Santa Luzia e São Roque nesses confrontos, Zuza?
2: Ligeiramente, né, Paulo? Até pelo que eles fizeram até agora no campeonato, né? São duas equipes que vêm atuando melhor. Os Piás acabaram se classificando, acho que com uma vitória só, né?
0: Isso.
2: E o outro é o
0: Mar São Bento.
2: Também, eu acho que teve uma vitória só. Então, são duas equipes, mas que a gente sabe que futsal é futsal, né? É decidido na quadra, não aqui, não. No microfone da Cristal, né?
0: Existem tendências e favoritismo que muitas vezes que não se confirmam.
3: É momento,
0: dentro de,
3: né,
0: quadra, né?
3: Futsal é momento, futebol é momento. Vai que a equipe, tanto da Santa Bárbara quanto da Santa Luzia, não estejam no momento adequado, naquele momento do melhor futsal deles, e possa acontecer. O que, para mim, é improvável, não impossível, mas é improvável pelo que tem mostrado tanto Santa Luzia quanto Santa Bárbara.
0: E aí os cruzamentos que estão desenhados aí da semifinal, Santa Nacional esperando o adversário de São Roque e Margem São Bento, e a Santa Bárbara esperando o adversário de Santa Luzia e os Piá. Paulinho me disse que vai assistir o jogo quarta-feira. E, aliás, os jogos da semifinal já estão marcados para sexta-feira, no Zecão Martins. 48 horas de descanso aí para quem se classificar.
2: E pelo cruzamento que você acabou de nos passar aí, a tendência é o Nacional ir para a final, e o vencedor de Santa Luzia e Santa Bárbara e para a final, né?
0: É isso aí.
2: Provavelmente. Porque desde o começo do campeonato, as primeiras rodadas, a gente já desenhava, né? Santa Luzia, Santa Bárbara e Nacional. O São Roque, que vem uma surpresa agradável, né? Chegando mais adiante um pouco do que as outras duas equipes. Mas a tendência é essas duas dessas três equipes fazerem a final.
0: É, e o São Roque, que jogou bem, fez um bom enfrentamento diante da Santa Bárbara, não conseguiu repetir aí sábado contra a Santa Luzia. Então, uma semana decisiva aí para o futsal do interior, Taça Sicredi. 45 anos. Marcos, dá o teu recado final aí, porque depois nós temos mais alguns assuntos aí para tratar com o seu José Elias Massabic.
3: Tranquilo, vamos ficar atentos ao que acontece aí durante a semana, vamos acompanhar na quarta, na sexta, porque é importante estarmos lá no José Américo Martins, o Zecão, já fazendo um chamamento para a torcida, né? Vamos lá torcer por suas equipes, vale a pena estar no Zecão. Se tiver friozinho um pouquinho, leva uma mantinha e tudo certo. E fica o Paulinho, então, os usa aí para falar também de voleibol da cidade, que está pegando fogo também.
0: É, e teve grito de campeão. Já já nós vamos falar sobre o voleibol de quadra. Abraço, Marcos, conosco aqui no programa Na Torcida. 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
2: Sábado, depois da rodada, nós passamos lá e o Brad, como sempre, nos atendeu muito bem, ficamos conversando e matamos muitas saudades das viagens do Grêmio para Porto Alegre, ele contando as peripécias, qual eles passavam quando viajavam com o Grilo para ver o jogo lá no
0: Olímpico.
2: No Olímpico ainda. E sabe que uma das coisas que o Grêmio fez de errado foi sair do Olímpico, né? Eles deviam só ter reformado o Olímpico, porque aquilo ali era impressionante assistir um jogo no Olímpico, como a torcida, não sei, era diferente do que na Arena.
0: Mais próxima à torcida do time.
2: Parecia que os jogadores escutavam mais. E isso aí, você sabe que depois da Arena, que a equipe do Grêmio passou a jogar diferente, né? Não é mais com aquela garra que tinha na época do Olímpico. A equipe era mais participativa, não sei se... Parece que a torcida entrava em campo e a equipe do Grêmio parece que se sentia reforçada pela torcida.
0: 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Bom, Zuza, tivemos grito de campeão nesse final de semana no vôlei aqui em Soledade. Nós tivemos os jogos decisivos da semifinal e final. Tivemos aí, no primeiro jogo da tarde, a vitória do Elite Voleibol, 2-0 sobre Val Beta, 21-11 e 21-18. Depois, a vitória do Val Ômega, 2-1 sobre o Val Gama. É, então a vitória foi 21-17 e 15-10 no tie-break, e 19-21. Primeiro set, então, venceu o Val Ômega 21-17 e o segundo, o Val Gama, 19-21. Bem equilibrado o jogo. E no tie-break, 15-10 para o Val Ômega. E aí tivemos a decisão do terceiro lugar. O Val Gama fez 2-0 no Val Beta. E na decisão do título aí, aí foi encrespada a coisa também. 2-1 para o Elite Voleibol. Venceu o primeiro set por 23-21, equilibrado. Perdeu o segundo para o Val Gama por 21-15. E daí no tie-break, o Elite Voleibol fez 15-9, levantando o caneco do campeonato. Então, decisões que aconteceram neste domingo no Zecão Martins, da tua Rádio Cristal, com o Cláudio Fly, esteve lá. Destaque masculino, o Leonardo Kilp, da equipe Val Gama. Destaque feminino, a Franciele Dias Ferreira, Elite Voleibol. E o terceiro lugar, então, os destaques. Terceiro lugar, Val Gama, vice-campeão Val Ômega e campeão Elite Voleibol. Valorização desta modalidade esportiva em Soledade, Zuzá.
2: A gente fica feliz, né, Paulinho, de mais uma modalidade esportiva aqui no nosso município, né? E eu parabenizar a Secretaria de Esportes, Cultura, está aqui de Soledade, na pessoa do João, da organização do Dedé, que a gente sabe que o Dedé é um apaixonado pelo voleibol, né? Ele é diferente no voleibol, o Dedé. E que não deixa apagar essa chama, né? Porque deveria aproveitar agora que nós temos aí, olha quantas equipes participaram. Nós temos jogadores, tanto masculino como feminino, de alta qualidade no voleibol, e não poderia deixar apagar. Eu acho que tanto agora, ainda ou no início do ano, mais no final do ano, que houvesse 2, 3 campeonatos desse tipo para que houvesse uma quantidade maior de atletas que fosse agrupado mais jogadores para que o sucesso desse campeonato se torne cada vez maior.
0: Muito bem, falamos do voleibol e durante a semana estaremos aqui. A gente tem convidado, muitas vezes o pessoal tem compromisso e acaba não conseguindo comparecer aqui para falar do voleibol. Abraço a toda a galera e parabéns aí à Secretaria, através do Dedé, pela organização, pela mobilização aí de atletas da categoria masculino e feminino no voleibol aqui em Soledade. 1h57 é o Na Torcida que você acompanha para baterias e radiadores Frosa, confiança que dura muito mais. 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Então tem música ao vivo na sexta e no sábado com a Simone Moser. Toda a galera aí convidada para participar. Quem está ligando o rádio agora, nós queremos mais uma vez lembrar que o Rotary Clube de Soledade anunciou oficialmente o adiamento da abertura do campeonato que estava prevista para o próximo sábado, dia 29, nas dependências do sítio Robertão, em virtude do falecimento de Haroldo Almeida, integrante do Rotary Clube, também da família Checker. Então, uma nova data deverá ser marcada para a abertura do campeonato, possivelmente no dia 12 de setembro. Então, você que está ligando o rádio agora, a abertura da Copa Rotary 2026, ela foi adiada para uma nova oportunidade. Tem um recadinho final aí para a galera esportiva da tua Rádio Cristal, Zuzá?
2: Queria desejar uma boa semana a todos, né? Um pronto restabelecimento do Pé de Bruxa, né? Que nosso amigo, nosso companheiro aqui das jornadas esportivas da tua Rádio Cristal. E desejar a todos, então, mais uma vez, uma boa semana. Paz e bem a todos.
0: É uma semana com muitas atividades, eventos. Vem aí a Semana da Pátria, vem aí a Semana Farroupilha. Então, teremos uma...
2: E o Grenal, né?
0: Ah, e o Grenal. Quinta-feira, o primeiro jogo.
2: Por isso que o campeonato do Rotary... Por isso que o Grenal vai ser na quinta, né? Para não atrapalhar o futebol do interior na quarta, é isso?
0: Na quarta-feira.
2: Então, por isso que transferiram o Grenal para quinta.
0: Tá certo. Aí tem jogos das quartas de final na quarta e na sexta-feira, então, a semifinal. E no meio, na quinta-feira, o Clássico Grenal no Beira-Rio, 8 horas da noite. Obrigado, Zuza. Obrigado, Marcos, que esteve aqui. Obrigado aos nossos parceiros do Na Torcida. Na sequência tem a notícia da hora e já, o Márcio Dez com o programa Em Alta, muita música, muita alegria, muita descontração no seu rádio. Obrigado a todos que estiveram conosco. Amanhã estaremos de volta com mais convidados, com mais informações esportivas aqui na tua Rádio Cristal.
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6: 2 horas. 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Ao menos 19 mortes no trânsito foram registradas no final de semana entre meio-dia de sexta-feira e meio-dia desta segunda-feira, considerando deslocamentos realizados nos 2 turnos em dias úteis em decorrência de viagens de final de semana. O acidente mais recente aconteceu na manhã desta segunda-feira em Westfália, no Vale do Taquari. O motociclista de 24 anos morreu após perder o controle do veículo quando transitava pelo quilômetro 66 da RS-453. Uma passageira de 23 anos foi encaminhada para atendimento médico em Bento Gonçalves, na Serra. Não há informações sobre o estado de saúde dela. Os demais registros foram em Bento Gonçalves, Tapera, Canguçu, Pelotas, Sapucaia do Sul e Arvorezinha. Ministério dos Transportes atualizou o aplicativo CNH do Brasil nesta segunda-feira. Com isso, a plataforma permite que os motoristas possam verificar quando passaram por um pedágio do sistema Free Flow. Segundo o Ministério, a funcionalidade permitirá consultar passagens registradas nas rodovias federais ou estaduais. Além da consulta, o usuário terá acesso a informações sobre a concessionária responsável e sobre o canal indicado para o pagamento do pedágio. 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O presidente americano Donald Trump anunciou nesta segunda-feira que vai aumentar as tarifas de uma série de produtos do setor automotivo do Canadá a partir de 2027, em um momento em que os dois parceiros comerciais escalam uma guerra tarifária. Atualmente, as tarifas sobre os automóveis são de 25%, se não incluírem materiais americanos em sua fabricação, enquanto as importações de aço já têm, no geral, tarifas de 50%. Na sexta-feira, Estados Unidos e Canadá fracassaram em suas negociações para chegar a um acordo que evitasse a imposição de novas tarifas de 50% por parte do governo Trump sobre uma série de produtos canadenses. Essas tarifas entraram em vigor no final de semana. 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

0: sempre meia cinzenta. Essa já tá mais alegre aí, com muito sol. E a nossa tarde vai ficar como? Vai ficar recheada de ouvintes lindos e maravilhosos. É, aquele que sintoniza o mais top do mundo. E vamos abrindo assim, ó.
1: É o Brata.
0: Sente aí.
1: Yeah.

É isso mesmo aqui, vagabundo, eu não sou, porque eu tô aqui. Ó, vamos lá, aqui na nossa programação, vai mandando a tua chegada, vem com tudo, se liga, ó, o melhor está aqui na tua rádio.

0: Alô, gerente da Sicredi.
1: Alô, homem bom. Aí, Matuela, o cara da Sicredi. Opa, tá mandando alô aqui, chegando com a gente, né? O Adroaldo, tamo aqui. Só pela minha pedida, minha preferida aí, que é com Rainha, Rainha. Então tá aqui.

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0: São Piró e a gente tocou, tocou, tocou. Estamos só no melhor clima. Começando bem a semana na tua rádio.
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0: Que embalaço, né? Ó, manda alô aí com a gente aqui na nossa programação. Exata. Alô, Alex Ronaldo, manda aí. Teste de joelho, tá bom. Quem é que tá mandando aqui com a gente? Certo, aqui a Ana Luísa. Valeu, Ana Luísa. Tudo de bom.
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0: E ritmo aí dele é Rogério Magrão. Vamos lá na nossa charadinha aí da tarde. Vamos lá para você participar com a gente. Vai rolar pergunta aí. É aqui na nossa programação mais bem elaborada e preparada. Ó, também tem aqui o Adroaldo. Manda aí, amigão, uma bem especial para Valquíria, que eu conheci esse final de semana. Então tá ajeitando o esquema. O coração já tá começando a ficar feliz, né? E se encontrando os pombinhos aí, tá bom? Aqui, ó, como é que é? Também tem a participação do Agenor. Aí, Agenorzão, tudo de bom pra você aí. Começando a semana no melhor clima aí da Cristal. É. Ó, essa aqui, ó. Por que as loiras não trabalham em elevadores? Nada contra as loiras, tá bom? É que a charadinha é essa. Por que as loiras não trabalham em elevadores? Tá valendo aí na tua participação. Vamos aqui, ó. Vamos lá com a previsão do tempo? Tá na hora então. Vai, Kátia!
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4: Olá, meus amigos e caros ouvintes aqui da Rádio Cristal de Soledade. A semana começa, assim como o final de semana, com o tempo bem característico do inverno, com o tempo firme e com frio predominando. Isso por causa da presença da massa de ar de origem polar, que no final de semana veio derrubando as temperaturas. Ao longo desta segunda-feira, os termômetros vão subindo gradualmente, mas não devem passar da faixa dos 15 graus por aqui, ou seja, uma tarde fria, mas com céu azul típico de inverno. Na terça-feira, mais um amanhecer gelado. Tem previsão de temperaturas negativas em pontos da nossa região e a previsão também é de geadas generalizadas, como vem sendo observado nesses últimos dias. Ao longo das horas, né, as temperaturas vão subindo gradualmente e as máximas previstas por aqui podem chegar à faixa dos 16, 17 graus na tarde desta terça. Na quarta-feira, finalmente a massa de ar frio, então, já perde intensidade. Ainda faz frio pela manhã por aqui, mas de qualquer forma, já não tem previsão de geadas generalizadas por aqui, ou seja, o frio então perde força. Ao longo da tarde, a gente já observa que as temperaturas podem chegar à casa dos 22 graus. Com a previsão do tempo, Kátia Valente.
0: Valeu, Kátia!
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0: Só pode ser mesmo aqui. É, rolando.
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12: 2:33.
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0: É, vem o aniversário da Cristal aí! Tchau, tchau! Oba, quem tá participando com a gente aqui da charadinha? Ó,
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0: É ele, o Luizão. Aí, Luizão, tamo junto. Tá acertando aí, guri. Tá. Ok? Boa tarde, a resposta aí. Apertar, tá certo. Valeu. Quem é que tá mandando aqui a nossa participação da tarde? Aldori Lemes. Obrigadão aí, amigo. Também a Janete, né? A Janete acertando com a gente. Ó, por que as loiras não trabalham em elevadores? Tá bom? Isso, essa é a charadinha aí que tá valendo assim, ó. Se liga!

Bah, coisa boa, estamos na tarde aí fazendo o melhor clima. Também tem aqui a participação do Ronaldo. Ô, Ronaldo, tá mandando aí pra todo mundo, se liga.

Aquela morena invisível, misteriosa. Será que essa morena existe mesmo ou é coisa da cabeça do cara? Porque até hoje não encontraram essa doida, hein? Pois é. Será que ela tá entre nós? É aquela, né? A mulher do filme Missão Impossível. Achar ela. Aqui, ó. Quem tá respondendo com a gente, aqui na tarde, tem o Adroaldo. Valeu, amigão. Tamo junto aí. Dá um gás bom. Dá um volume aí, top. Vamos tocar aqui uma das antigas. Estão pedindo uma das minhas aí. Vamos lá, então. Essa aqui, ó. Tá bom? Ó, Luciano que tá pedindo aí. Daquelas das tuas aí, Márcio 10. Daquelas que tu sabe como agitar aí. Ó. Tá aí.

0: Eles vêm aí, ó, te prepara.
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0: É, eles vêm aí no aniversário de 75 anos da tua Rádio Cristal, ó.
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0: E olha
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0: Terceira dimensão. Dia 17 de outubro, ó. Todo mundo lá pro Marciano Brum. Não vai dar pra perder mesmo. Tá certo? Fica aí na sintonia. Já. A gente volta a embalar. Continua na sequência da tarde. Fica com a gente.
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8: Duas horas e 54 minutos.
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10: 15 graus.
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0: Só o que vale a pena, né? Claro, Cristal. Vamos lá, essa segunda aí. Vamos lá, pessoal, tá meio devagar, mas tudo bem. É segunda-feira, tá tudo na marcha lenta aí. É, vamos lá. Tá bom? É, se liga. Aqui na nossa... Isso é modo de falar. Segunda-feira parece um velório, né? O dia morto. Mas existe, não podemos escapar dele, né? Da segunda aí. Tá certo? Ó, tem aqui o Antônio. O Antônio tá mandando aí pra todo mundo, acertando a nossa charadinha aí. Valeu. O Dila também tá por aqui. Ó, dia 17. Vamos lá, te prepara que o bailão vem aí. E não vai ser pouca coisa não, hein? O aniversariozaço da tua Rádio Cristal, ó. E essa aqui vai agitar lá. Eles confirmadaços que nossa terceira dimensão, 17 de outubro, no Marciano Brum. Vamos lá!

0: vai ter eles na festança da tua Rádio Cristal. E não vai ficar só neles não, ó. Porque esse aqui também já marcou presença, ó. Ele disse que não perde por nada. Quem é ele?
1: Borges.
0: Ó, Cleiton, também na festa da tua.

0: É uma sola Jota aqui na nossa programação bonitaça aí da tua rádio, ok? Sempre aqui com o melhor na nossa programação aí, sempre envolvente e quente, ok? Vamos lá aqui, ó, tem a participação do Ronaldo, que tá mandando aí pra todo mundo, né? Isso. Vamos se ligar. Tem a participação aqui do Flávio. Alô, Flávio. Obrigado aí pela sintonia, tá participando da nossa programação. Certíssimo. Ó, também tem o Luizão aí. Ó, Luizão. É isso aí. Acertou. Tá bom? O Neto pergunta pro vô: ô vô, o que que tu gostava mais lá no teu trabalho? Ah, meu neto, o que eu mais gostava era de três coisas. Era quando o patrão não tava, a folga e o dia do pagamento.
1: Seus colegas.
0: É isso aí, então, vamos lá aqui.

0: É a versão de Believe da Cher. Aqui, se liga na Cristal, hein? Que só tem as bombadas. Ótima tarde. Vamos lá aqui nos números da loteria. Vamos conferir aqui na nossa programação. Estão chegando eles, os números das duas da tarde.
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0: Então vamos lá. Pega a caneta e papel aí, rapidão. Tá bom, já vou dizer aqui, falar e soletrar os números. Ó, quinto prêmio, 4.844. 4.844. Quarto prêmio, 6.508. 6.508. Terceiro prêmio, 5.562. 5.5, meia dúzia, 2. Segundão, segundo prêmio, segundo na segunda, 7.072. 7.072. E o primeiríssimo prêmio, vamos se ligar aí. Primeiríssimo é o 5.857. 5.857. Você conferiu aqui na tua rádio.
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0: É a Cristal por aqui, em 100.5. Vamos se ligando.
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0: Cristal, que é mais legal e especial, é dele, do Dial. Ó, tô perguntando aqui na charadinha, tá valendo essa aqui, ó. Por que as loiras não trabalham em elevadores? Tá bom? Essa aí que tá valendo. Manda lá o teu palpite, né? Dá a tua sequência da resposta aí e vai estar concorrendo a brindezão sexta-feira. Oi?
5: Boa tarde, pessoal da tua Rádio Cristal.
0: Oi?
5: Eu gostaria de saber que hora retorna a água aqui pro
0: bairro. Não, mas de novo o negócio da água aí? Mas por favor, né? Vamos ver aí. Tem uns lugarzinhos aí que a água ainda tá tendo falta aí, né? Não tá comparecendo a água, né? Tá bom? Mas aí, moça, aí a gente não tem bem essa resposta. 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Liga lá direto lá que eles, daí eles podem te dar a resposta bem exata que tu quer, tá bom? Certo! Ó, tem aqui quem? A Leandra tá mandando aí pra todo mundo. É, se liga na Cristal. E esses caras aqui, hein? Os guris tão que tão. Thales e Thiago, os novos milionários.

Que performance dos guris, hein? Aqui na tua rádio, Thales e Thiago. É pura realidade esses guris aí, hein? Ah, lembra demais as vozes, né? De Milionário e Zé Rico. Tem aqui, ó, o Jusinei. Tá acertando com a gente a charadinha aí. Valeu, amigão. Tudo de bom. Sempre. Certo. Segunda-feira, como é mais calma, vamos botar mais uma assim, ó. Desse tipo aqui. Linda também, ó. Versão da Shania Twain. Com o casal que não é mais casal.

0: Anva, vamos que vamos aí. Você participando com a gente aqui no nosso WhatsApp, no 992229878. Fique ligado aí que já já a gente volta. Fica aí.
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0: 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Também aqui com a gente, na nossa tarde aí. 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
5: 3:28.
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7: 14 graus.
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1: Eu assino embaixo, amigão. Como é que é? É, do jeito que você adora, tá fim. Ó, Helena tá acertando aí a charadinha. Também tem o Antônio. Antôniozão. Obrigado, amigão. Tá curtindo aí, Itapera.

0: segunda mais agitada na tua rádio. Fazendo aquele mix, hein? Saladão, aquela seleta programação. Escolhida a dedo, hein? Só filé, só a nata do melhor. Alô, Maurício, acertando aí a charadinha com a gente. Valeu. Maravilha aqui, ó. Né? Também tem a participação dele. Manda lá.
1: Opa, Márcio.
0: Opa, e aí, tudo certo?
1: Aquela assim, ó. Se o meu coração está partido.
0: De novo essa?
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0: Sim.
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0: Solta a voz.
1: Quem é o melhor na sua vida?
0: Tá bom, então.
1: Você decide.
0: Tá bom, eu vou decidir. Quem vai decidir sou eu, se eu vou tocar ou não. Na música diz, você decide, né? Tá bom? Valeu, Valdair. Abraço aí, amigão. Certo, já rola assim. Fica ligado aí com a gente.
2: Joga a mãozinha lá em cima,
0: gurizada. Vai, brilhando agora na tarde.

0: crescendo, pintando e despontando. A essa participação dele, do Negão. Fica aí, já tem mais.
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1: 3 horas e 49 minutos.

0: 14 graus.
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5: É, já estamos aqui! Fazendo a melhor tarde aí da região norte, Alto da Serra do Botucaraí, Alto Jacuí, por aí afora. Ok? E o Neto perguntou pro vô. Ô vô, fala guri, que tu quer saber agora? Ô vô, eu quero saber quando tu conheceu a tua namorada. Ela era apaixonada por ti?
6: Bem, eu acho que era, né? Pelo que eu sei, não sabia de nenhum outro.
5: Boa essa, boa. Vamos que vamos por aqui na nossa programação.
6: E aí teve um dia que ela me perguntou assim, hein, tu me ama, velho? Aí eu disse, olha, se tu não me estressar, eu amo.
5: Vai, aí que tá o problema, não estressar o cara, né? Ó, aqui ó, vamos matar a saudade, ó. Assim que tudo começou, Passarela. Vem aí o festão da tua Rádio Cristal, hein? Dia 17 de outubro, todo mundo...

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3: Francisco de Assis, uma semente de vida eterna.
4: Irmã Morte, louvado sejas, meu Senhor, por nossa irmã a morte corporal, da qual homem algum pode escapar. Ai dos que morrerem em pecado mortal, felizes os que ela achar conformes à tua santíssima vontade, porque a morte segunda não lhes fará mal. Antes a morte era nossa inimiga, mas depois de Cristo ter vencido ela em sua ressurreição, a morte é nossa irmã. Não há o que temer quem deposita sua confiança em Deus. Não há o que temer diante do desejo último de nos reencontrarmos como Pai. Louvado sejas, meu Senhor, pela irmã morte. Seja um franciscano, seja uma franciscana, paz e bem.
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6: 4 horas. 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O presidente Lula estará no Rio Grande do Sul na próxima sexta-feira para participar de ato de campanha. A informação foi confirmada por Edgar Preto, vice da candidata do PDT ao Piratini, Juliana Brizola. Preto é o coordenador da campanha de Lula no estado. Líder do governo na Câmara, o deputado federal e candidato ao Senado, Paulo Pimenta, falou com Lula durante evento na Fiergs nesta segunda-feira. Os detalhes da agenda ainda estão sendo fechados. O árbitro de futebol Bruno Davi Rossetti, de 32 anos, que morreu carbonizado após bater um carro contra a parede do terminal urbano de Criciúma, no sul de Santa Catarina, atuava no quadro de arbitragem da Federação Catarinense de Futebol e da Liga Atlética da região mineira. Em nota, a Alarme exaltou o profissionalismo de Bruno e afirmou que ele era um árbitro dedicado e apaixonado por futebol. Morador de Criciúma, ele deixou os pais, irmã e duas filhas. O acidente aconteceu na manhã de domingo, quando o veículo pegou fogo, segundo o Corpo de Bombeiros. Bruno foi localizado carbonizado no assento do motorista. Não coloque limites em seus sonhos, coloque fé. 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O presidente da Colômbia, Abelardo de la Espreia, ordenou nesta segunda-feira a deportação de imigrantes irregulares do país e determinou a coordenação entre a autoridade migratória e a polícia. Segundo um vídeo vazado de um conselho de segurança realizado no domingo em Barranquilla, no norte do país, o mandatário deu instruções para identificar e deter primeiro os migrantes que cometeram crimes. Na última década, a Colômbia foi o principal destino de imigrantes venezuelanos que fugiram da crise em seu país. A Agência da ONU para os Refugiados estimou que 3 milhões de venezuelanos vivem na Colômbia em 2025. 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
6: Próxima edição às 5 horas.
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E essa aqui, hein? Capaz que ele não vai cantar. Vem pro

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Alegre dá uns 300 quilômetros, né? Aí é longe, então. Aí a pé não dá. Essa aí o Cleiton vai cantar no festão da tua Rádio Cristal. 75 anos. 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E na festa da tua Rádio Cristal, vamos preparando um festão aí, lá no Marciano Brum, no Centrão de Soledade. Ok? Vamos lá aqui, eu tenho a participação, quem é que tá mandando? Né? A Janice para Roberta, tá? De aniversário, parabéns, muitos anos mais. Aqui, ó, na nossa, vai começar daqui a pouquinho o Paixão Sertaneja aí, tá bom? Aqui, ó, também tem o Juliano, tá mandando aí para todo mundo, né? Tá mandando especial aí para Jéssica e também Luiz, tá bom? A todo mundo aí que tá com a gente, ó, quem tá acertando aqui também, a nossa charadinha, né? Aqui na nossa programação, né? Tem aqui, ó, o Everson. Aqui, ó, para todo mundo, aqui na sintonia 100.5, para você, quem mais? Peraí que tem aqui, deixa eu dar uma atualizada boa aqui, tá bom? Também tem a Silvia e também Jaqueline, tá bom? Bota o nosso nome no sorteio, queremos concorrer para sexta-feira, tá bom? Tem mais quem aqui? A Jussiane, para todo mundo. Te prepara que vem aí. Aquelas, hein, que você adora aqui na nossa programação, as antigas.

Opa, maravilha! Ó, também tem aqui a Kelly, né? Vamos mandar alô aqui, o pessoal tá. Agora o pessoal se engatou aqui. Agora o pessoal engrenou aqui para mandar alô, né? Tem a Jussiele, também o Antônio, que tá mandando aí para todo mundo, certo? Vamos lá então! Opa! Vamos lá que vai começar aí o nosso programa, aqui uma hora com as melhores principais aí do sertanejo, daquelas que marcaram, impressionaram e vão voltar para você aqui na tua Rádio Cristal. Vamos abrindo assim, ó, aqui na nossa programação com eles, Trai a Véia, sente aí, ó. E a gente começa com emoção no coração. Alô, região!

aquelas que você adorou, gostou e ela voltou. Vamos lá, tá aqui, ó. É pra nós, ó. Vamos! Oh, maravilha! Sertanejão, só as mais

demais pra fazer aquele climaço, né? Sempre as prestigiadas aí de algum tempo. Ah, quem aqui que tá mandando também? O Leandro. Valeu, Leandrão. Obrigado aí pela sintonia, bruxo. Tá bom? Dá volume aí que tá chegando mais, muito mais, ó. E essa aqui é aquela, hein? Que não vai ficar lá atrás por muito tempo, não.

Música linda é assim, né? A gente escuta, escuta várias vezes e nunca enjoa, né? Nossa, é que nem a Cristal, né? Tem que ter todo dia, que nem arroz e feijão. Tá bom, é isso aí. Vamos lá que tem mais aqui na nossa programação. Eliandra tá mandando aí pra quem? Tá mandando pra todo mundo que tá com a gente aí. Olha que é bastante, hein? Nossa, dá pra encher vários estádios aí que estão curtindo a nossa programação. E essa aqui, hein? Que tal essa aqui? Bah, essa aqui sim. Agora exagerou. Naquela linda.

0: E aí, aceita o convite de tomar esse banho comigo? cheiro de shampoo, sucesso que faz a cabeça de todo mundo aí, né? É, mais uma das maravilhosas. Daqui a pouquinho a gente volta, tem mais, muito mais, né? Já, já, tá bom? Fica aí com a gente!
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5: 4:32.
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7: 14 graus.
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13: É, já estamos aqui. Nossa tarde é maravilhosa na Cristal para ficar. É mais legal? É aqui, certo? É sempre aqui na nossa programação. Ó, Jussiane tá mandando aí pra todo mundo. É, tá mandando especial pra dona Elia. Isso, que tá de aniversário. Parabéns, muitos anos mais. Toda a saúde do mundo. Certo? Também quem aqui, ó, tem o Josinei. Ó, bota meu nome no sorteio aí, Márcio 10. Tá bom, tá certo. Estamos combinando legal por aqui na nossa programação. Ó, também o Fabiano. O Fabiano para Caroline. É coisa boa. Vamos lá que segue por aqui. E você, hein? Ah, você é a parte mais top.

E aí, ô Valdair, tu que pediu aquela música lá, ó. Tá aqui, amigão, sente aí. Mais uma que fixou algum tempo no coração, marcou e jamais vai ficar no esquecimento. Quem lembra? Meu coração.

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Ó, Deise também tá com a gente. Valeu, Deise. Obrigadão aí pela audiência, pela escolha. Sempre na tua rádio Cristal. Pá, essa aqui é bonita também. Pá, nem te falo, nem te conto, nem te digo. Essa é maravilhosa.

0: Zezé de Camargo e Luciano, fechando o blocaço, mais um de outros que virão ainda. 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
5: 4 horas e 48 minutos.

0: 14 graus.
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0: Mais uma memorável. Coração fica o quê? Bem satisfeito, né? Chorei no sinal. Renan e Raí. Tá na hora de eu dizer bye, de dizer valeu, dizer obrigado e de todo o coração, gratidão imensa.
1: Márcio 10. Esse é 10.
0: Obrigado. Arrepiei agora. Tá bom, valeu, valeu, valeu. Já já tem o Guga aí, certo? Gustavo Moraes vem aí já já com as gauchescas, certo? Então fica ligado aí. E pra fechar hoje, Roberta Miranda e Ana Castela. Até amanhã. Paz e bem. Se cuide.

0: Vá com Deus. Valeu, valeu, gente. Certo, o Guga vem aí já já com as principais do Rio Grande aí para você, para chegar no finalzinho bem legal da sua tarde da segundona. Tudo de bom amanhã, depois do Paulinho e seus convidados. Tô de volta por aqui, chegando já já as notícias da hora. Você bem informado.
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6: 5 horas. 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Vamos às informações da central de conteúdo da tua rádio.
7: A transformação digital só produz resultados consistentes quando vem acompanhada de uma mudança na cultura da organização e do envolvimento das pessoas. A estratégia adotada pela Soprano para combinar esses dois movimentos foi apresentada pelo CEO da companhia, Ciro Gazola, nesta segunda-feira, durante a reunião almoço da SIC Caxias. Em sua palestra, o executivo mostrou como cultura, processos, inovação e tecnologia estão sendo articulados para sustentar o crescimento da empresa. Da tua rádio São Francisco de Caxias do Sul, Luan Varela.
8: Em Marau, destaque para 51 vagas abertas em 3 cursos gratuitos de qualificação profissional. As oportunidades são para instalação hidráulica predial, refrigeração comercial e industrial e cuidados básicos com idosos. As inscrições seguem abertas até 31 de agosto. Além da formação gratuita, os participantes poderão receber bolsas conforme as horas de curso concluídas. A iniciativa integra o programa RS Qualificação Recomeçar. Da tua Rádio Alvorada de Marau, Ana Lúcia Jacomini.
9: A cientista política Elis Redman, diretora do Instituto de Pesquisas de Opinião, explicou em entrevista à tua Rádio Cacique como são realizadas as pesquisas de opinião e eleitorais. Segundo ela, a qualidade dos resultados depende de uma amostra de representantes de diferentes regiões, idades, rendas e perfis de população. Elis também alertou que pesquisas presenciais tendem a oferecer resultados mais confiáveis do que os levantamentos feitos por internet ou gravação telefônica. Para a pesquisa pesquisadora. Os levantamentos eleitorais ajudam a identificar não apenas a intenção de voto, mas também as principais preocupações da população e as mudanças no comportamento do eleitor ao longo da disputa. Da tua Rádio Cacique de Lagoa Vermelha, Bernardo César.
10: A Secretaria Municipal da Agricultura e Meio Ambiente, o Escritório Municipal de Matéria e Vacaria, com apoio do Sindicato dos Trabalhadores Rurais e da Rádio Fátima, realizam a terceira campanha de recolhimento de resíduos recicláveis no meio rural. A iniciativa tem como objetivo garantir a destinação correta dos resíduos nas propriedades rurais. A coleta será realizada nos dias 25 e 26 de agosto. Na terça-feira, o roteiro contempla Baraúna, Mato Queimado, Capela de Fátima, Barro Preto, Serraria Reis e Ponte do Rio Frades. No dia 26, quarta-feira, serão atendidas as comunidades da Capela Santa Terezinha, Assentamento Nova Estrela, Assentamento Nova Batalha, Estrada do Oito e Capão Alto. Da tua Rádio Fátima de Vacaria, Júlia Rodrigues.
11: Na região de Soledade, um homem morreu na manhã desta segunda-feira após sofrer um acidente de trabalho na localidade de Linha Nossa Senhora Aparecida, no interior de Fontoura Xavier. O Corpo de Bombeiros Militar foi chamado por volta das 11 horas e 30 minutos. Segundo informações iniciais, a vítima teria ficado presa sob uma árvore. Os bombeiros constataram que o homem já estava sem vida quando chegaram. A Brigada Militar também esteve no local para o isolamento e a segurança da área. A dinâmica e as causas do acidente serão investigadas pelas autoridades. A identidade da vítima ainda não foi divulgada oficialmente. Da tua Rádio Cristal, de Soledade, Cláudio Fly.
12: Um motociclista de 24 anos, morador de Carlos Barbosa, foi localizado morto na Rota do Sol, a RSC 453, na manhã desta segunda-feira, à altura do município de Vesfália. A caroneira da moto, sua namorada, de 22 anos, sobreviveu ao acidente. Familiares das vítimas estavam em busca do casal desde o final da tarde de domingo, pois eles não haviam retornado para casa. O casal saiu de Bento por volta da 1h45 da tarde deste domingo, numa moto CBR 600, com placas de Carlos Barbosa, e seguiram para passear para municípios do Vale do Taquari. Próximo das 18 horas, o casal não retornou para casa. Familiares começaram a ligar e não conseguiram contato. Iniciaram então as buscas com o auxílio da Polícia Rodoviária Federal e Polícia Rodoviária Estadual. Por volta das 6 horas da manhã de hoje, a moça foi encontrada desnorteada às margens da rodovia, na altura do município de Boa Vista do Sul. Seu namorado estava morto ao lado da moto, que havia caído em um barranco entre Boa Vista do Sul e o município de Vesfália. Da tua Rádio Garibaldi, João Paulo de Luca.
13: Na microrregião de Veranópolis, motoristas que utilizam a ERS 355 em Fagundes Varela devem ficar atentos às obras e às alterações no trânsito. Entre Veranópolis e a estrada para São Paulo da Cruz, o trânsito ficará totalmente interrompido desta segunda-feira, dia 24 de agosto, até quarta-feira, dia 26 de agosto. A orientação é evitar o trecho e utilizar rotas alternativas. Além disso, o trajeto entre Veranópolis e Fagundes Varela deve ser evitado sempre que possível até dezembro, devido às obras. Já entre Fagundes Varela e Vista Alegre do Prata, há trechos em obras com sistema de pare e siga. Os motoristas devem reduzir a velocidade, redobrar a atenção e respeitar a sinalização. Da tua Rádio Veranense de Veranópolis, Monique Exilioto.
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1: Pai gauchada amiga, são 17 horas, 7 minutos no coração da centenária Soledade. Uma boa semana a todos. Depois a boa programação do nosso colega Márcio 10. A partir de agora, Gustavo Moraes contigo, aqui no Tia Proxega. Que bom saber que você está ligado, sintonizado com a gente, na frequência 100.5 do teu rádio, também linkado conosco pelo site da tua rádio. Além da parte musical, muitas informações, muitas notícias de Soledade, do Rio Grande, o Brasil em evidência com a gente no site da tua rádio. 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Segue participando com a gente no 3381-9100, também no nosso WhatsApp campeiro 992229878. Começando com João Luiz Correia, Maneira de Rancho. Santiago.

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2: Fala aí, gauchada amiga, são 17 horas, 18 minutos, 13 graus a temperatura no Centrão de Soledade. Isso, prevendo o futuro, Baitaca cantou pra gente no programa Te Aproxega, aqui na tua rádio. 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Ingressos já estão sendo comercializados na secretaria do CTG. 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Venha prestigiar, traga a tua família para esse grande momento da valorização da cultura gaúcha. Mandar um abraço ao pessoal lá na margem São Bento, né? Gaúchada lá do CTG Herança Crioula. Grande abraço a toda a comitiva, né? Estavam ontem, portanto, lá no grande rodeio do CTG Teófilo Schroeder, da cidade do Mormaço. Patrão Sidney, patroa Grace, né? E o pessoal já estão de avental novo lá pra semana Farroupilha, né, tchê? Aí é coisa séria. Um abraço pro meu amigo João Heraldo, também toda a família, ligado sempre com a gente na programação, forte abraço pra vocês, vamos trazendo esta marca aqui, quem canta é Gildinho, não nego a raça.

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2: Fala aí, gauchada amiga, pra Rosemari Confecções e Calçados. Nós vamos mandando aquele abração pra quem tá de aniversário hoje. Alberto Lemes da Silva faz aniversário hoje, dia 24 de agosto, junto, né? Nesta data, Claudete Belo de Carvalho, Ercílio Franco Ribeiro em Barros Cassal, também Monique de Fátima, Herbert Lano Morbaço, também aniversário da Neide Kanzi em Espumoso, Priscila Kanzi em São José do Herval. Tem festa também hoje, Rodolfo Fragata dos Santos, também hoje é aniversário do Valmir Silveira dos Santos, no Tio Hugo. Dia 24 também está de aniversário Alessandra Maria Abreu, no bairro Farroupilha, também Aurido Santos da Silva, é aniversário da Cecília Somense Antunes, também Eliandro Claudiano Farias, em Fontoura Xavier, também é aniversário da Fátima de Almeida Silva, no bairro Ipiranga, também Gladismar Oscar Bernardon, no centro, também Genuário dos Santos Moraes, é aniversário também da Juraci França, também quem está de aniversário hoje é Josiele Martins Lando, Laís de Freitas, é aniversário do Luiz Carlos Ros, Luiz Felipe Santos da Silva, Maria Ângela Moraes dos Santos Ortiz, também Maria da Silva Borges, é aniversário da Neuda Giongo Remonte, também quem está de aniversário hoje é Neuza Salete Miranda Fernandes, Patrícia Rodrigues na Água Branca, Salvador Lopes Dias no bairro Botucaraí, Sandra Ferreira Macalós no centro de Soledade, é aniversário também da Silvia Regina da Luz dos Santos no bairro Expedicionário, tem festa na casa do Thomas da Rosa, também Vânia Maria Goelzer no bairro Ipiranga. 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
4: Isso mesmo, cantou pra gente o grupo Camperismo, dando boia pro zóio. Grande abraço pro meu amigo Chico lá na Ipiranga, sempre sintonizado, ligado com a gente. 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Vamos chegando de mais música, que bom ter a tua companhia no trabalho, pra ti que tá em casa, vou te convidando, portanto, pra servar um mate bem tupetudo, né, gente? Vamos mateando daí que eu vou chimarrendo do lado de cá também, né, gente? O mate da amizade, isso mesmo, nessa doutrina de gaúcho.

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3: Cinco horas e 45 minutos.
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5: É a rádio do teu tempo, eu te aproxego aqui na tua rádio. Um grande abraço, meu amigo Eleandro, velho mandolate, né? Amassando o tapete preto do asfalto e ligado na programação. Obrigado e meio. Pra este Taura do Rio Grande, Walter Moraes, o Taura do Rio Grande.

do Rio Grande, é o Tia Proxega aqui na tua Rádio Cristal. Um abraço pro meu amigo Jonathan Nunes, né? Tá lá pras bandas do Não Me Toque, ligado com a gente na programação, mandando uma marca pro compadre Pantufa. Isso mesmo, né? E aí, né, tia, diz que não dança mais, diz que nunca mais vai em baile gaúcho de chapéu, né, tia? Tá ali, bicho, velho, ó.

0: já cantando pra gente de compadre, né? É, compadre Pantufa. Abraço, seu Orides, né? O pessoal tem que dar jeito agora, fazer um galpão lá na Semana Farroupilha, né? O seu Orides e o velho Pante, agora pra recepcionar os compadres aí na volta das casas, né, gurizada? Isso mesmo, e o John tá de comprar um chapéu novo, que aquele lá é só pra assustar cavalo manso, né, tia? Ia coisa séria. Não tem criança, não tem cavalo manso que chegue perto daquele índio. Um chapéu daquela estirpe, né? 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
1: 12 graus.
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0: Vai, gauchada amiga, 12 graus a temperatura no centro de Soledade. A temperatura pulou de um trampolim, né, tia? Que já vai perdendo um grau aí quase por hora, né, tia? Isso, a cada hora que passa vai diminuindo um grauzinho aí, portanto. Gente, vou deixar vocês na companhia do nosso colega Cláudio Fly, tá certo? Eu vou pra outra incumbência agora, daqui a pouquinho, né? E o nosso compromisso de estarmos amanhã na mesma esquina com a mesma gaita e o mesmo gaiteiro. Fiquem todos com Deus, porque eu também vou com ele. Vou deixar o Cláudio, portanto, com vocês aí, trazendo a boa música campeira do Rio Grande.
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4: Chegamos ao final de mais uma tarde. Convidamos a vocês, irmãos e irmãs, para um momento de reflexão, um momento de paz. Hoje, a primeira carta de São Paulo aos Tessalonicenses nos diz: que o Senhor vos faça crescer e aumentar no amor que tendes uns pelos outros e para com todos, a semelhança do nosso amor para convosco. Quando formamos comunidade de fé, não criamos uma associação de indivíduos unidos por um objetivo qualquer, mas criamos uma comunidade de vivência a partir do nosso batismo, formando o corpo de Cristo. E isso faz com que tenhamos muito mais que laços de amizade ou de simpatias por A ou por B. Você conhece a história de vida das pessoas que formam a sua comunidade de fé? Que vínculo as une e que são capazes de fazê-las superar os desafios da humanidade de cada pessoa? Existem virtudes suficientes para suportarem uns aos outros? Qual a palavra ou gesto de Jesus que permite o amor de Deus perpassar as atitudes do grupo enquanto corpo de Cristo? A comunidade tem traços de humanidade, de ternura, de compaixão, ajuda e solidariedade e preocupação com o bem comum? O amor que devotamos às pessoas de fora da nossa comunidade é a expressão do amor entranhado nas relações internas à comunidade de fé. Tanto na família de sangue como na família de fé, somos impulsionados a refletir à luz do amor de Deus para fora da nossa comunidade. As que nos encontram deverão sentir o amor de Deus irradiando de nós e as atraindo à experiência de fé vivida pelo corpo de Cristo, situado numa realidade concreta. Nós formamos comunidade e muitas vezes somos obrigados a nos mudarmos para outros lugares. O que deixamos para trás? O amor bem vivido. Saudosismos baratos ou impressões de intrigas e de pessoas autoritárias? Rezemos um instante. Querido Pai, dai-nos o dom de amarmos sem medida. Dai-nos a graça de, por onde passarmos, deixarmos marcas de serviço e de ajuda ao próximo. Que assim seja. E a vocês, irmãos e irmãs que agora me acompanham, que o Senhor, da paz e do bem, vos abençoe e vos guarde. Em nome do Pai, do Filho e do Espírito Santo. Amém.
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6: Muito bem, são 18 horas mais 3 minutos. Agora é comigo por aqui o negócio, né? Nosso amigo Guga aí, por conta dos compromissos, ele nos passou agora o bastão. E nós vamos tocando aí até as 19 horas com a boa música do Rio Grande aqui na programação da tua Rádio Cristal e o programa Te Aproxega. Pode pegar teu chimarrão, teu mate aí, vamos juntos. Mateia daí, eu mateio daqui e proseando. Até as 19 horas com a música do Rio Grande, a música especial de primeira, para quem está chegando em casa, para quem está preparando o chimarrão. É na cidade, no interior. São 18 e 4, 12 graus a temperatura em Soledade.

Mirins, Vaneirinha do Adeus, 18 horas mais 8 minutos. E agora vamos trazer aí os Monarcas. As que baita milonga, né? Milonga pra ti.

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0: 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E atenção daqui a pouco para o resultado da loteria. É. 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Oh, maravilha! O bolso ficou estufado, né? 50 mil aí que ganhou no Trio Legal, uma contemplada aqui do município de Soledade. A compra aconteceu no ponto localizado na Avenida Farrapos, lá do nosso amigo Adonis Rede Integrada. 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DS Pneus, aqui na tua Rádio Cristal e no programa Te Aproxega. O Sindicato Rural de Soledade realizará no dia 26 de setembro mais um remate de gado geral com excelente qualidade, com vários animais inscritos. O evento será no Parque de Eventos Centenário Rui Ortiz, a partir das 14 horas, do Pavilhão de Remates. As inscrições estão abertas e mais informações podem ser obtidas diretamente no Sindicato Rural pelo telefone 3381-1011. Fácil, né? 3381-1011. Este é o programa Gaúcho por demais, aqui na tua Rádio Cristal. Obrigado, pessoal, que já está dando um chás, que já está participando aí com a gente no horário, né? Isto, vá participando pelo WhatsApp 992-2298-78. Enquanto vai preparando o chimarrão para tomar com a prenda, fica muito à vontade aí conosco na programação do Te Aproxega. Quem é que tá pedindo música aqui? Deixa eu dar uma olhada. O pessoal vai participando, deixando o chasque, deixando o alô aqui conosco também. E sempre é motivo de satisfação, né? Tê-lo, o amigo, amiga, na programação também gauchesca. Até às 19 horas, vamos juntos. Eu daqui e o amigo de lá. Pode preparar o chimarrão aí, vamos mateando. E não tem coisa melhor que no final da tarde, depois da missão cumprida, tomar um bom do mato. Não é isso, meu amigo que participa e pede aqui, né? O Marco Aurélio tá pedindo aqui. Isso, música com Marco Aurélio, Meu Rancho. Opa, vamos sampar então aí pro nosso amigão que tá pedindo. Música buenacha aí do Marco Aurélio, grande Marco Aurélio repentista, né? Que também dá seu chasque aqui pra nós aqui no horário.
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0: 11 graus.
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0: Muito bem, estamos de volta aqui na programação da tua Rádio Cristal, quando são 18 horas mais 27 minutos, daqui a pouquinho nós temos aí os números, resultados da loteria aqui na programação, né? Já chegando por aqui. É, vamos trazendo aí os resultados então, já pega a caneta, papel na mão e vamos destacando aqui os resultados da loteria aqui na tua Rádio Cristal. Quando são 18 horas mais 11 minutos, 18 e 28, aqui na tua Rádio Cristal, a programação do Te Aproxega. Vamos destacando então, neste momento, os números da loteria que nós temos a partir de agora aqui na sua Rádio Cristal. Vamos, deixa eu ver aqui, beleza, agora sim, simbora.
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0: Vamos lá então com os números da loteria no oferecimento de Adonis. Primeiro, o quinto prêmio 1474, 1474, 1474. O quarto prêmio 2.689. Quarto prêmio 2.689. O terceiro prêmio, 4.156. Terceiro prêmio, 4.156. O segundo prêmio, 8.781. Segundo prêmio, 8.781. E o primeiro prêmio, 2.381. Primeiro prêmio, 2.381. Resultado da loteria aqui na programação do Te Aproxega.
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0: Vamos juntos no seu finalzito de tarde aqui na programação, quando são 18 horas mais 31 minutos, 18h31, temperatura em 11 graus aqui em Soledade. Valdomiro Melo, espero ser feliz.

0: Eita, Valdomiro Melo, cantando bonito aqui na programação, espero ser feliz. São 18 horas mais 36 minutos, 18 com 36, da hora certa do Brasil. Temperatura em 11 graus, né? Noite bem geladinha. Vamos chamar aí os nossos amigos que estão participando aqui pelo WhatsApp, né? Conosco nesse horário. Deixa eu chamar aqui os nossos amigos. Vamos lá. Quem está por aí?
1: Buenas, Chico Velho.
0: Buenas.
1: Estou mandando aqui de áudio porque eu estou com a visão um pouco conturbada, tá? Na escuta aqui no Rancho das Flores. Como Rancho ontem estivemos na escuta no programa da Mais Nova, Raízes.
0: Certo.
1: Certo. Te peço aí, Destino de Peão, se tu conseguires rodar para nós aí. E bem como tu falaste, estou com fogo no fogão, metendo um sopão
0: sim, galera,
1: no mate para terminar o dia. Esperando o povo que tá vindo da cidade.
0: Eita, maravilha.
1: Certo?
0: Um abraço. Certo. Aí no Rincão dos Coelhos, obrigado, meu amigo Ridolino. Do Rincão dos Coelhos, o Ridolino. Tá lá com o fogão a lenha e sambando-lhe o mate e preparando um sopão aí pra noite. Ei, galera, tem espetáculo. Tem coisa melhor? Quem tá lá por lá? Deixa eu ver. Vamos acionando aqui? Vamos lá.
2: Boa noite, meu amigo.
0: Boa noite.
2: Eu, Júlio Viana, mais o meu sobrinho Arthur Viana, estamos indo a São José do Herval e levando de carona a tua Rádio Cristal. Se possível, roda uma música bem gaúcha pra nós e para todos os demais que estão ouvindo esta programação.
0: Certo, meu amigo
3: e
0: Júlio.
3: Se é possível, roda a música Nego Betão, tio sobrinho lindo!
0: Eita! Obrigado pela carona. Atenção redobrada na 386 aí, moçada.
4: Esta é a homenagem dos serranos, do Jorge Guedes e família. 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
1: 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Nós vamos fazer um intervalo e daqui a pouquinho a gente volta aqui com a programação do Te Aprochega, na reta final do programa.
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4: 6 horas e 46 minutos.
5: Cristal 11 graus.
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11: Muito bem, vamos acionar a Kathleen Gox, que traz as informações das últimas horas, informações da segurança pública. É isso, Kathleen. Fique à vontade, hein? É contigo. Pera lá, vamos chamar a Kathleen novamente. Agora sim, né? Tudo certo? Vamos lá.
12: Olá, você que está nos acompanhando aqui na Torre de Cristal. Eu retorno na nossa programação no fim da tarde desta segunda-feira para trazer os últimos destaques no que diz respeito à área do trânsito e também da segurança. Na área da segurança, tivemos fatos de relevância sendo registrados nas últimas horas, especialmente por parte da Polícia Civil, que prendeu um condenado pelo crime de estupro de vulnerável nesta segunda-feira na cidade de Pitinga. De acordo com as informações, esse trabalho foi através de um mandado de prisão decorrente da condenação desse crime. A prisão foi efetuada pela Delegacia de Polícia de Pitinga sem intercorrências. Após todos os trâmites legais, o preso foi encaminhado ao sistema prisional, onde segue agora à disposição da Justiça. Também vamos trazendo destaque sobre uma arma de fogo que foi apreendida após ameaça no contexto da Lei Maria da Penha em Itapera, contexto de violência doméstica. Então, esse fato registrado ainda na noite de domingo, porém só divulgado agora no início da tarde de segunda-feira, por parte onde a Brigada Militar apreendeu essa arma de fogo após essa ocorrência, então, de ameaça no contexto da Lei Maria da Penha, contexto de violência doméstica. Esse fato foi registrado por volta das 23 horas, onde uma guarnição foi acionada após uma mulher informar que estaria sendo ameaçada pelo companheiro com uma arma de fogo. Esse fato foi registrado em uma residência na Vila Paz, na cidade de Itapera. Os policiais se deslocaram até o local. Na chegada da guarnição, o suspeito já havia deixado o local, abandonando uma espingarda calibre 16 e 4 cartuchos, sendo 2 intactos e 2 deflagrados. Conforme o relato da vítima, o homem teria utilizado a arma para ameaçá-la e também ameaçar os filhos, afirmando que estaria indo buscar mais munições. A mulher relatou temer pela própria vida e também pela vida dos filhos dela. Após o atendimento inicial, policiais realizaram buscas nas proximidades na tentativa de localizar o suspeito, porém ele não foi encontrado. A vítima manifestou interesse na solicitação de medida protetiva de urgência. A arma de fogo e as munições foram apreendidas e encaminhadas à DPPA de Soledade para o registro da ocorrência. Também trazemos destaques importantes para a morte de um homem após um acidente de trabalho. Esse fato foi registrado no fim da manhã de hoje, nesta segunda-feira, na localidade de Linha Nossa Senhora Aparecida, no interior de Fontoura Xavier. Esse fato foi registrado por volta das 11 horas e 30 minutos, quando a Corporação de Bombeiros Militar aqui de Soledade foi acionada para atender essa ocorrência, onde uma árvore teria caído sobre um homem. Ao chegar no local, a guarnição constatou já o óbito. Esse homem, então, ainda não teve a identidade divulgada por parte da polícia e também por parte dos bombeiros. A gente segue acompanhando essas e outras informações. Esses destaques no que diz respeito à área da segurança, na área do trânsito, não tivemos nada de maior relevância sendo registrado na tarde de hoje. As informações, Kathleen Gortz. Olá, você...
11: Muito bem, Kathleen. Obrigado aí pelas informações. Apenas para atualizar este destaque da Kathleen, né, referente a esta vítima que infelizmente morreu em acidente de trabalho no interior de Fontoura Xavier. Trata-se de Marcos Miranda, de 39 anos. Marcos Miranda, de 39 anos, estava trabalhando e, por conta deste acidente de trabalho, na localidade de Linha Nossa Senhora Aparecida, no interior de Fontoura Xavier, acabou perdendo a vida. São 18h52.
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11: Bueno, seguimos por aqui. Obrigado. Quem está participando conosco?
13: Vasco 22.
11: Aqui na programação da tua Rádio Cristal.
13: 14.
11: Né? Vamos em frente aqui pela tua Rádio Cristal. Nesse momento estamos em destaque aqui no horário, né, da tua Rádio Cristal e a programação do Teatro Chega. Obrigado aí, os nossos amigos, Luiz Pérez. Boa tarde, Gaúcho, estou na escuta aqui em Fontoura Xavier. Luiz Pérez, roda uma do João Luiz Correia para nós aí, tá certo. E também o nosso amigo Lino Tolotti, que está esperando a família com um baita de um chimarrão lá no Rincão dos Coelhos, não é isso, meu amigo Lino? Forte abraço, meu irmão. E vamos sampando-lhe assim, ó, Joca Martins, que clássico, né? Espetáculo Destino de Peão. O Lino pediu, tá ouvindo.

E deste jeito vamos nos despedindo. Agradecendo o carinho da audiência de todos, um forte abraço, meu povo. Um bom final de tarde aí de segunda-feira, uma semana iluminada. E continue sempre com a tua Rádio Cristal 100.5. Paz e bem.

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7: 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Mudança pessoal e comunitária em relação ao planeta. O cuidado ambiental deve nascer do encontro com Cristo e se expressar em escolhas concretas. Cuidar da terra é cuidar da

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1: Olá, boa noite.
2: Boa noite para você que nos acompanha em todo o país.
1: Segunda-feira, 24 de agosto de 2026.
2: Vamos aos destaques do dia.
1: Saúde.
2: Meu SUS Digital vai oferecer teleatendimentos a mulheres em situação de violência e mães atípicas. Graziele Bezerra.
3: Cada usuária poderá realizar até 10 sessões. Ao final das sessões, a mulher poderá ser encaminhada para a continuidade do cuidado em um centro de atenção psicossocial.
1: Motoristas já podem consultar em um único lugar as passagens por pedágios eletrônicos e verificar se há tarifas pendentes.
2: Plataforma reúne dados sobre registro, situação da tarifa e canal de pagamento. Luciana Colares de Holanda.
4: O pedágio eletrônico, chamado de Free Flow, permite a passagem de veículos pelos pontos de cobrança sem a necessidade de parada em cancelas ou cabines fiscais.
1: Mobilização por pessoas desaparecidas.
2: Familiares podem doar DNA para auxiliar nas buscas. Pablo Mundim.
5: O DNA do familiar é incluído em bancos de perfis genéticos e pode ser comparado com materiais de pessoas encontradas vivas ou mortas cuja identidade ainda não foi confirmada.
1: Hoje, na apresentação da Voz do Brasil, Luciana Vasconcelos e Luciano Seixas.
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1: Pequenas empresas devem ficar de olho. O número de serviços disponíveis em órgãos do Poder Público Federal deve aumentar. E assim, podem surgir novas oportunidades de negócios.
2: E como funciona? Por meio de plataforma, o órgão público divulga uma necessidade de serviço ou de aquisição de alimentos. E os fornecedores cadastrados podem enviar suas propostas com o preço pelo qual realizariam o trabalho.
1: Quem tem mais informações ao vivo é Gabriela Noronha. Boa noite, Gabriela.
6: Boa noite, Luciano. Boa noite a todos os ouvintes da Voz do Brasil. Boa noite, Luciana. Olha, é isso mesmo. Bancos públicos, correios e outras entidades federais, como o Fundo Nacional de Desenvolvimento da Educação, o FNDE, vão utilizar a plataforma Contrata Mais Brasil para contratar microempreendedores individuais em serviços de manutenção e pequenos reparos e também outros serviços. Com a assinatura do termo de adesão nesta segunda-feira, as instituições públicas se somam aos demais órgãos federais, como escolas, prefeituras, governos estaduais e também que já utilizam, né, a ferramenta para contratar os serviços. A lista inclui profissionais de diferentes áreas, como explica o ministro do Empreendedorismo, da Microempresa e da Empresa de Pequeno Porte, Paulo Henrique Pereira.
7: É a possibilidade de uma escola contratar o pedreiro, o pintor do bairro, que às vezes tem a filha ou o filho estudando na escola, para fazer o serviço público, ao invés de mandar esse dinheiro para uma grande empresa. É um hospital que vai comprar a comida de um produtor local, ou uma agência do Banco do Brasil que vai buscar lá a cozinheira para fazer um evento, que é uma empreendedora local, deixando o dinheiro nos territórios, nas localidades.
6: E olha, para participar, o MEI e microempresas devem acessar a plataforma com a conta gov.br, informar o CNPJ, realizar o cadastro no sistema de cadastramento unificado de fornecedores e, quando necessário, selecionar os serviços que oferecem. A partir daí, eles poderão enviar propostas para oportunidades disponíveis em seu município ou região. E a contratação é realizada toda de forma digital e pode ser concluída em até 5 dias. Após a publicação da demanda pelo órgão público. A secretária-geral do Ministério da Defesa, Sinária Wagner Fredo, conta como o sistema auxilia a contratação de serviço nas Forças Armadas.
8: Há uma conexão com os fornecedores locais para serviços de pequena monta. Então, a partir desse valor, que são aquisições até 13 mil, são feitas essas contratações. E hoje, dessas 390 unidades cadastradas, 148 já fizeram pelo menos uma aquisição.
6: E olha, a plataforma e o formulário de cadastro para fornecedores e órgãos públicos estão disponíveis no endereço oficial contratamaisbrasil.sistema.gov.br. Luciano.
2: Muito obrigada, Gabriela Noronha, pelas informações ao vivo aqui na Voz do Brasil.
1: O governo federal publicou no Diário Oficial resolução que define os segmentos que têm direito a crédito pelo Plano Brasil Soberano.
2: Tem direito a solicitar empréstimos ao BNDES, Banco Nacional de Desenvolvimento Econômico e Social, exportadores afetados pelas tarifas extras impostas pelos Estados Unidos e companhias e fornecedores que estão sofrendo com os conflitos no Oriente Médio.
1: Também podem acessar os recursos, projetos industriais e tecnológicos nas etapas de lavra associadas a beneficiamento, refino ou transformação de minerais.
2: E ainda produtores de fertilizantes e setores industriais de relevância para a balança comercial brasileira.
1: Quem usa o pedágio eletrônico nas rodovias, aquele que você passa sem parar na cancela e efetua o pagamento depois, agora pode acompanhar seus registros por aplicativo.
2: Em um só local, será possível conferir as passagens em pedágios, os valores e até dar uma entrada em contestação.
4: O pedágio eletrônico, chamado de Free Flow, permite a passagem de veículos pelos pontos de cobrança sem a necessidade de parada em cancelas ou cabines fiscais. E a partir de agora, o motorista que usa esse sistema vai poder consultar todos os registros de passagem por meio do aplicativo CNH do Brasil, que tem mais de 81 milhões de usuários. Será possível consultar registros nas rodovias que utilizam o sistema, sejam elas federais ou estaduais. O ministro dos Transportes, Jorge Santoro, deu detalhes sobre a plataforma.
9: Qualquer pessoa pode consultar as suas passagens nos postos de Free Flow no país inteiro. Com o aplicativo ela vai ter a noção exata se passou ou não passou, quando ela passou, em qual rodovia ela passou. Agora ele tem um órgão oficial que é a Senatran que diz, ele passou ali realmente. Ah, mas eu não passei. Então ele vai lá no aplicativo, ele pode fazer a contestação. Eu não passei, não concordo com aquela cobrança. E até nisso o aplicativo é mais moderno.
4: Hoje, 14 concessionárias já estão integradas à plataforma. O aplicativo envia notificações sobre a cobrança e o motorista tem até 30 dias para pagar pela passagem no pedágio. Mas atenção, o pagamento não é feito pela plataforma. O CNH do Brasil direciona o usuário ao canal disponibilizado pela concessionária. Reportagem Luciana Colares de Holanda.
1: Parentes de desaparecidos contam com a tecnologia para ajudar na localização dessas pessoas.
2: Em todo o país, postos de coleta de DNA do Ministério da Justiça e Segurança Pública

0: de pessoas que ainda possam ser identificadas. Por quê? Porque muitas vezes os parentes não vão atrás, os parentes não sabem. A amostra só pode ser usada para fins de localização de desaparecidos, porque a pessoa pode ter receio de ser, por exemplo, comparado com um criminal. Então, essa identificação não serve a fins criminais, só civis.
1: Desde 2021, foram 815 identificações de pessoas desaparecidas através dos bancos de DNA. A recomendação é que participem da campanha, preferencialmente familiares biológicos diretos. Pai ou mãe, filhos ou irmãos da pessoa desaparecida. Menores de idade também podem participar, acompanhados e autorizados por um responsável. A coleta é simples, feita com um cotonete ou uma pequena esponja na parte interna da bochecha. Não é necessário estar em jejum. Simone de Jesus, da Coordenação de Políticas sobre Pessoas Desaparecidas do Ministério da Justiça, defende que o procedimento ajuda na identificação.
2: Quem tem um familiar desaparecido, que doe seu material, que isso é uma possibilidade muito importante de poder resolver e ter uma resposta numa situação que a gente sabe que é tão desesperadora para todos os familiares.
1: Quem já forneceu DNA em campanhas anteriores não precisa repetir o procedimento. O perfil continua armazenado e pode ser comparado em novos registros. O familiar deve procurar os postos indicados pelo Ministério da Justiça, munidos de documento de identificação, o memorando de encaminhamento da delegacia e, se possível, documentos da pessoa desaparecida. Reportagem Pablo Mundim.
3: Os endereços dos postos de coleta podem ser consultados em gov.br/mj.
4: Escuta, acolhimento e orientação a mulheres em situação de vulnerabilidade.
3: A partir de hoje serão disponibilizados 100 mil teleatendimentos a elas pelo SUS.
4: Conheça os detalhes na reportagem de Graziele Bezerra.
5: O serviço é voltado a mulheres em situação de violência, mães atípicas e mulheres que cuidam de familiares com deficiência ou doenças raras. A expectativa é realizar até 100 mil teleatendimentos por mês a partir desta segunda-feira. As consultas poderão ser agendadas via Meu SUS Digital, como explica a secretária de Atendimento Especial da Saúde do Ministério da Saúde, Ana Luísa Caldas.
6: Vai levar uma mão para a gente facilitar e, de fato, conseguir superar algumas barreiras de acesso. A gente sabe que a gente ainda não consegue ter a capilaridade que a gente gostaria de ter de serviços especializados em todos os territórios nacionais. Então, por que não utilizar também da saúde digital, atendimento remoto, a favor e em prol dessas pessoas no território?
5: Para agendar um atendimento, basta acessar o aplicativo Meu SUS Digital com a conta gov.br, selecionar a opção Acolhe Mais e realizar o cadastro. Em até 24 horas, a paciente receberá o contato da equipe do SUS para escolher a data e o horário da consulta. Cada usuária poderá realizar até 10 sessões, com possibilidade de realizar um novo ciclo quando necessário. Especialistas em saúde mental foram capacitadas para identificar situações de risco em que a paciente esteja, como explica o ministro da Saúde, Alexandre Padilha.
7: Começa com a psicóloga, combinando com aquela mulher, qual que é a palavra que você pode usar como código para interromper a consulta, se você se sentir em situação de risco, se o agressor passar por aqui, entrar por aqui, né? O papel vai ser acolher e buscar construir um conjunto do cuidado junto ali com o município, junto com a rede local, com as potências que a rede local tem, né?
5: Ao final das sessões, a mulher poderá ser encaminhada para a continuidade do cuidado em um centro de atenção psicossocial ou em um outro serviço da rede. O teleatendimento está disponível de segunda a sexta-feira, das 8 da manhã às 8 da noite, e aos sábados, das 8 da manhã às 2 da tarde. Reportagem Graziele Bezerra.
3: E uma ferramenta digital ajuda quem deseja se livrar do vício em bebidas alcoólicas.
4: Disponível no Meu SUS Digital, o Modera Brasil disponibiliza testes, dicas e informações e pode recomendar o usuário a procurar ajuda médica.
3: O tratamento para o alcoolismo está disponível no Sistema Único de Saúde.
8: Davi Alves de Souza, morador de Brasília, é filho de um pai alcoólatra e perdeu a mãe aos 7 anos de idade. Ele conta que encontrou na bebida uma forma de preencher o vazio deixado pela mãe. Aos 42 anos, decidiu buscar ajuda para abandonar a dependência.

0: pedi trabalho, pedi esposa. Falei assim, eu não quero mais. Eu acho que eu vou conseguir. Eu tenho certeza que eu vou conseguir.
1: Dados do Ministério da Saúde apontam que cerca de 20% dos brasileiros com mais de 18 anos ingerem pelo menos 6 doses de álcool em uma única ocasião. O consumo excessivo é um dos principais fatores de risco para diversas doenças. Também provoca prejuízos emocionais e sociais, como lembra a gerente do Centro de Atenção Psicossocial, Álcool e Outras Drogas de Samambaia, Gabriele Tereza de Jesus.
2: Normalmente a família chega um momento que não quer mais, nem os filhos, nem a esposa. Então eles vêm na questão do trabalho, deixam de ir ao trabalho ou perdem o emprego, ficam em situação de rua.
1: A ferramenta Modera Brasil, disponível no Meu SUS Digital, oferece meios de prevenção ao uso exagerado de bebidas alcoólicas. O aplicativo permite ao cidadão avaliar o padrão de consumo e recomenda, quando necessário, procurar os serviços da rede pública de saúde. O Modera Brasil foi desenvolvido pela Universidade de São Paulo em parceria com o Ministério da Saúde. Como explica a saúde, Ana Luísa Ferreira Caldas.
3: O aplicativo ele vem como uma ferramenta de autocuidado apoiado para fazer a avaliação do nosso consumo alcoólico enquanto cidadãos, mas também traz diversas ferramentas dentro do próprio aplicativo para educação e saúde, traz o consumo, né, de quanto que custa esse consumo alcoólico que as pessoas acabam utilizando na sociedade de maneira geral, exatamente para a gente poder fazer promoção da saúde, levar o autocuidado apoiado e conhecimento técnico baseado em evidência para a população se sentir também segura com as informações na palma da mão.
1: E para quem precisa de ajuda para enfrentar problemas relacionados ao consumo de álcool, a Unidade Básica de Saúde é a primeira porta de entrada para o cuidado no SUS. As equipes orientam como reduzir ou interromper o consumo e oferecem ainda tratamento de saúde para doenças associadas ao uso de bebidas e, quando necessário, encaminham para um atendimento especializado nos Centros de Atenção Psicossocial, Álcool e Outras Drogas, CAPES. Reportagem Cleide Lopes.
4: A vacinação de crianças e adolescentes menores de 15 anos segue em todo o país até 1º de setembro, dentro da campanha nacional de multivacinação.
5: Pais e também responsáveis devem procurar uma unidade de saúde e levar a caderneta de vacinação em papel ou pelo Meu SUS Digital para conferir se há doses em atraso e manter a proteção contra mais de 20 doenças.
4: No último sábado, o Dia D reforçou a mobilização com atendimento em unidades de saúde, pontos móveis e espaços públicos.
6: Em Brasília, o servidor público Daniel Moreira aproveitou o dia de folga para atualizar a caderneta de vacinação dos filhos.
7: Eu trouxe as crianças para verificar se a cobertura vacinal estava adequada, se não. E aproveitei e também verifiquei se as minhas vacinas estavam em dia.
6: Famílias inteiras reservaram o sábado para ficar em dia com a saúde. Unidades básicas de todo o país abriram as portas para a campanha de multivacinação. O ministro da Saúde, Alexandre Padilha, falou da importância da vacina.
8: Vocês, pais e mães atuais, só não têm paralisia infantil, só não tiveram meningite, só não tiveram sarampo, porque um dia o seu pai e a sua mãe saiu de casa e te levou para vacinar. Hoje a vacina está o ano inteiro lá. Se tiver dificuldade de levar na unidade de saúde, faz uma autorização para tomar a vacina na escola, que as equipes de saúde da família de todo o país vão até as escolas vacinar as crianças. Então tem toda a oportunidade para vacinar, manter sua criança protegida.
6: Por causa do surgimento de um surto de sarampo em vários países das Américas, a vacinação contra a doença está sendo reforçada, como destacou o ministro Alexandre Padilha.
8: Quem é de São Paulo, São Bernardo e Guarulhos, são três cidades que hoje têm pouco mais de 20 casos identificados desde o começo de julho, precisa tomar a vacina do sarampo, mesmo se achar que está com a caderneta atualizada.
6: O dia D de vacinação também atraiu idosos de gestantes aos postos de vacinação. Foi o caso da aposentada Dalva Dourado.
9: Sem as vacinas, não é como que a gente vai se livrar das epidemias, das doenças. Tem que vacinar.
6: Já a bancária Ana Paula Medeiros trouxe o filho e acabou também sendo vacinada.
10: Eu tomei 3, todas que estavam em atraso e aí agora já está tudo em dia.
6: A pequena Maria Clara de Andrade, de 10 anos, resumiu bem o sentimento de estar imunizada.
11: Se você pegar uma doença, pode ser pior do que vacinar, bem pior.
6: A campanha segue até o dia 1º de setembro, com a oferta de 20 vacinas do calendário nacional. A estratégia protege contra doenças graves como meningite, tuberculose, hepatite e cânceres associados ao HPV. Reportagem Luana Karen.
5: Já está disponível para consulta o 4º e último lote da restituição do Imposto de Renda 2026.
4: O valor pode ser creditado na conta do contribuinte até o dia 31 de agosto.
5: A consulta ao lote pode ser feita no portal ou no aplicativo da Receita Federal.
12: A consulta ao 4º lote de restituição do Imposto de Renda à Pessoa Física de 2026 começa nesta segunda-feira, dia 24 de agosto. O lote também inclui restituições residuais de anos anteriores. São 521.935 restituições, que somam quase R$1,240 bilhões. O crédito será realizado em 31 de agosto e é feito somente em conta do titular da declaração. Entre os beneficiados estão contribuintes com prioridade legal, como idosos, pessoas com deficiência ou doença grave e contribuintes cuja a principal fonte de renda seja o magistério. A consulta pode ser feita no portal da Receita Federal, gov.br/Receita Federal, em Meu Imposto de Renda e depois em Consultar Minha Restituição. Também é possível verificar a situação pelo aplicativo da Receita Federal. Se houver pendências na declaração, o contribuinte pode corrigir as informações por meio de uma declaração retificadora. Dilson Santa Fé, para a Voz do Brasil.
4: Foi apresentada esse mês a versão atualizada de uma publicação com o mapeamento de riscos para a prevenção de desastres naturais no país.
5: O texto traz avanços científicos e técnicos das últimas décadas, desde a obra original publicada em 2007.
4: O objetivo é apoiar os municípios na elaboração de planos, projetos e obras de redução de riscos diante dos impactos trazidos pelas mudanças climáticas.
5: Entre elas, o fenômeno do El Niño, que traz impactos como chuvas acima da média na região sul e seca e calor acentuados na porção norte.
4: Foi o que apontou Rodolfo Moura, diretor do Departamento de Mitigação e Prevenção de Risco do Ministério das Cidades.
13: Só é possível atuar nos desastres se a gente conhece o risco. No momento que a gente está vivenciando agora, de crise climática, de possível intensificação dos processos com o El Niño que se avizinha. Então a gente entende que é um documento que pode já surtir efeito como um documento que pode trazer ações de prevenção de norte a sul do Brasil.
5: A publicação está disponível no site gov.br/cidades.
4: A música brasileira e suas partituras agora na internet.
5: Um espaço onde notas, acordes e melodias que fazem parte da nossa história estão a um clique de distância.
4: O novo portal de partituras amplia o acesso a esse patrimônio musical, colaborando também para o ensino musical brasileiro.
14: Chico Buarque, Tom Jobim, Hermeto Pascoal, nomes da música brasileira que agora tem partituras de suas composições reunidas na plataforma online Partituras Brasileiras. A diretora do Centro de Música da Fundação Nacional de Artes, FUNARTE, Eulícia Esteves, explica o que é possível encontrar no site.
15: Partituras do nosso cancioneiro popular, partituras de música de concerto, de compositores brasileiros, ou seja, é uma plataforma de partituras de compositores nacionais, para várias formações, para orquestras, para bandas e para instrumento solo também.
14: O acervo contempla materiais voltados ao ensino musical. Além das partituras, é possível também conhecer obras da música brasileira em formato digital. Na plataforma, o usuário pode pesquisar em itens como catálogo geral, ensino musical e Bienal da Música Brasileira Contemporânea. Eulícia Esteves, da FUNARTE, destaca quem pode usar o material.
15: Músicos, professores, pesquisadores, amantes da música brasileira de uma forma geral.
14: A plataforma vai permitir o aumento gradual do acervo, como explica o músico, pesquisador e professor Renato Borges.
16: Porque já existe uma quantidade razoável de repertório que é disponibilizado, né, em projetos digitais a tendência é que essa quantidade vai aumentar com o passar do tempo.
14: pesquisa da partitura pode ser feita pelo nome do compositor, título da obra e formação instrumental, como banda marcial, por exemplo. Também é possível pesquisar por diferentes instrumentos e tipos de voz, como soprano e tenor. O endereço da plataforma é partiturasbrasileiras.funarte.gov.br. Reportagem, Márcia Fernandes.
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5: Lista de espera do programa Universidade para Todos, o ProUni, para o segundo semestre do ano, recebe manifestações de interesse nos dias 26 e 27 de agosto, quarta e quinta-feira.
4: Podem participar os candidatos que não foram pré-selecionados nas chamadas anteriores e aqueles que não conseguiram vaga por falta de formação de turma.
5: O processo é gratuito e deve ser feito pelo Portal Único de Acesso ao Ensino Superior.
4: E essas foram as notícias do governo federal.
5: Uma realização da Secretaria de Comunicação Social da Presidência da República.
4: Com produção da empresa Brasil de Comunicação.
5: Fique agora com as notícias do Poder Judiciário e do Congresso Nacional. Uma boa noite.
4: Boa noite para você. Até amanhã.
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20: Supremo inicia audiência pública para debater a constitucionalidade de dispositivos da lei antifacção.
21: TST discute o controle do uso de banheiro no trabalho.
20: STJ decide que judiciário só pode determinar tratamento pelo SUS no exterior em situações excepcionais.
21: Boa noite, eu sou Arthur Filho.
20: E eu sou Walter Lima.
21: O Supremo iniciou hoje uma audiência pública para debater a constitucionalidade de dispositivos da lei antifacção.
20: Ao todo, 48 expositores foram admitidos para apresentar argumentos técnicos sobre dispositivos da nova legislação, que são questionados em 4 ações diretas de inconstitucionalidade em tramitação na Corte.
21: Oficialmente denominada Marco Legal do Combate ao Crime Organizado, a lei que entrou em vigor em março alterou o Código Penal, o Código de Processo Penal e outras leis penais.
20: O texto define como facção criminosa o agrupamento de pelo menos 3 pessoas que empreguem violência, grave ameaça ou coação para exercer controle territorial ou social, intimidar a população e autoridades ou atacar serviços estruturais essenciais. A audiência será retomada amanhã pela manhã e se estende na parte da tarde.
21: Judiciário só pode obrigar o SUS a custear tratamento médico no exterior em casos excepcionais, como comprovação de que não há tratamento eficaz disponível no Brasil.
20: Para o STJ, o direito à saúde não garante acesso à melhor tecnologia médica disponível no mundo. Fátima Uchoa.
22: Com esse entendimento, a segunda turma do STJ manteve a negativa do TRF4 para que a União custeasse o transplante intestinal e o tratamento de uma menina de 11 anos em hospital dos Estados Unidos. O ministro relator Marco Aurélio Belize explicou que havia dados técnicos sobre hospitais brasileiros habilitados para o referido transplante. O ministro também ressaltou que a proteção integral assegurada a crianças e adolescentes não afasta a necessidade de observar os critérios técnicos, a organização do SUS e a igualdade na distribuição de recursos, devendo a proteção integral ser harmonizada com a sustentabilidade do sistema e com as escolhas legítimas de política pública.
21: O TST faz audiência pública nesta terça-feira para debater o controle e a limitação do uso de banheiro por empregados durante o trabalho.
20: O assunto diz respeito principalmente a setores específicos como teleatendimento e frigoríficos. Simone Moura.
23: Para muitos trabalhadores, o tempo de trabalho é tão cronometrado que é difícil até ir ao banheiro durante o serviço. Mas essa é uma necessidade básica de qualquer pessoa. Por isso, o assunto virou tema de audiência aqui no TST. O Tribunal Superior do Trabalho quer ouvir trabalhadores, empresários, médicos, para discutir a possibilidade de acordos e convenções coletivas flexibilizarem regras relacionadas ao uso de banheiros em atividades como teleatendimento e frigoríficos. A audiência será realizada às 14h desta terça-feira na sede do TST, com transmissão ao vivo pelo canal do Tribunal no YouTube.
21: participação dos eleitores é destacada pelo presidente do TSE durante a eleição simulada no Maranhão.
20: O teste reuniu mais de 1.000 eleitores e reproduziu as condições de uma eleição real. Vitor Struck.
0: A participação dos eleitores é fundamental para garantir a força e a legitimidade da democracia. A avaliação é do presidente do TSE, ministro Cássio Nunes Marques, que acompanhou uma eleição simulada em Paulino Neves, no Maranhão. A iniciativa, promovida pelo TRE do Maranhão, é acompanhada pelo TSE. Funcionou como um ensaio para as eleições gerais de 2026. A simulação reproduziu as etapas de uma eleição real, desde o primeiro voto até a emissão do boletim de urna no fim do dia. Técnicos e observadores do TSE acompanharam a operação. Segundo o presidente do tribunal, o uso da tecnologia na justiça eleitoral tem como objetivo garantir que a vontade do eleitor seja registrada de forma exata, transparente e segura.
1: A tecnologia, para essa justiça especializada, nunca representou um fim em si mesmo, mas sim o meio pelo qual garantimos que a vontade do eleitor seja registrada de forma exata, transparente e inviolável.
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21: A você, uma boa noite.
20: E até amanhã.
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2: Eu sou Paula Groba.
3: E eu sou Ricardo Nakaoka.
2: E estes são os destaques de hoje do Jornal do Senado, que começa agora.
3: Fim da escala 6x1 é defendida em sessão de homenagem ao Tribunal Superior do Trabalho.
2: PEC com mudanças na segurança pública chega ao Senado.
3: Campanha mobiliza familiares de desaparecidos para coleta de DNA.
2: Boa noite.
3: Boa noite.
2: O mundo do trabalho mudou, os desafios também. A inteligência artificial, a automação e as plataformas digitais estão transformando profissões, jornadas e relações entre trabalhadores e empregadores. Em meio a tantas mudanças, velhos problemas permanecem, mas ganham novas formas.
3: Uma sessão especial do Senado celebrou nesta segunda-feira os 80 anos do Tribunal Superior do Trabalho. Durante o evento, parlamentares e representantes da Justiça Trabalhista defenderam o fim da escala 6x1 e o combate à precarização no mercado laboral. A repórter Marcela Diniz traz os detalhes.
24: Em 1946, o então Conselho Nacional do Trabalho passou a integrar oficialmente o Poder Judiciário e a se chamar Tribunal Superior do Trabalho. De lá até hoje, muita coisa mudou nas relações entre patrões e empregados. Terceirização, trabalho intermitente e outros tipos de contrato que não abrangem direitos que eram consagrados em outros tempos, como férias remuneradas e auxílio-doença. A tecnologia também impactou o mundo laboral. Diante dessa realidade, a Justiça do Trabalho precisa compreender os novos cenários e assegurar proteção ao elo mais fraco, o trabalhador. O presidente do TST, ministro Luiz Felipe Vieira de Mello Filho, comentou esse desafio.
25: A inteligência artificial, a automação, a economia digital e o trabalho intermediado por plataformas já fazem parte da realidade de milhões de pessoas. A própria noção de tempo e local de trabalho passa por profundas mudanças. A velha exploração do trabalho assume novas faces e desafia, cotidianamente, o mistério de distribuir justiça social.
24: O senador Paulo Paim, do PT do Rio Grande do Sul, defendeu que o Congresso aprove leis que garantam proteção trabalhista e o direito de viver para além do trabalho.
26: É urgente que o Brasil ponha o fim da escala 6x1 e promova a redução da jornada de trabalho para 40 horas semanais sem redução salarial. Isso é modernizar as relações de trabalho.
24: Ministros do TST já defenderam publicamente a aprovação da proposta de emenda à Constituição que acaba com a escala 6x1 e reduz a jornada máxima para 40 horas semanais. A PEC está na Comissão de Constituição e Justiça do Senado.
2: O Senado analisa o projeto de lei que torna obrigatória a realização do teste do bafômetro ou exames toxicológicos para todos os condutores envolvidos em acidentes de trânsito.
3: A proposta também estabelece que o crime de homicídio culposo ao volante sob efeito de álcool ou drogas seja inafiançável. A reportagem é de Bruno Lourenço.
27: O projeto torna obrigatória a testagem de alcoolemia ou de outras substâncias psicoativas em motoristas envolvidos em sinistros. O autor, senador Fabiano Contarato, do PT do Espírito Espírito Santo, que já foi delegado, afirma que a medida busca evitar dúvidas na perícia e agilizar a identificação de casos de embriaguez logo após a ocorrência.
6: O que o projeto faz é que, em estado flagrancial, ele vai ser preso em flagrante. Aí o juiz, na audiência de custódia, é que vai avaliar se ele vai manter a prisão em flagrante ou se ele vai converter a prisão em flagrante preventivo.
27: Além da testagem compulsória, a proposta veda a concessão de fiança nos casos em que o motorista alcoolizado ou drogado causar a morte de outra pessoa. A medida já foi aprovada na Comissão de Segurança Pública.
7: E a segurança pública pode ganhar novas regras diretamente na Constituição. A chamada PEC da Segurança Pública começa a avançar no Senado após ser enviada à Comissão de Constituição e Justiça. Entre outros pontos, a proposta prevê maior integração das ações de segurança entre União, Estados e municípios.
3: Com a escolha de um relator, o texto poderá entrar na fase de discussão. Os detalhes com o repórter Herman Kulitz.
8: A chamada PEC da Segurança Pública busca modificar a Constituição com o objetivo de combater com mais rigor o crime organizado, de ampliar a atuação da Polícia Federal, de criar polícias municipais, de aumentar os recursos para a segurança pública e para o sistema penitenciário, além de trazer outras medidas que ajudem no enfrentamento da criminalidade. Como destacou o relator da proposta, senador Rogério Carvalho, do PT de Sergipe.
9: Para que a gente possa aprovar definitivamente uma emenda constitucional que defina claramente o financiamento do sistema prisional brasileiro, que a gente possa integrar os órgãos de segurança pública, municipais, estaduais e federal, que a gente possa integrar as inteligências e, com isso, ter mais financiamento e mais gestão da segurança pública, responsabilizando todos os entes federados e, assim, garantir ao povo brasileiro direito à segurança, à liberdade de ir e vir.
8: Após análise na comissão, o texto poderá seguir para o plenário do Senado, onde precisará de pelo menos 49 votos favoráveis em 2 turnos para ser aprovada.
7: E familiares de pessoas desaparecidas podem procurar até a próxima sexta-feira pontos de coleta em todo o país para fornecer o material genético.
3: O DNA poderá ser comparado com bancos de dados e auxiliar na identificação e localização de desaparecidos. Repórter Rodrigo Rezende.
10: Até a próxima sexta-feira, 28 de agosto, familiares de pessoas desaparecidas podem entrar em contato com as secretarias de segurança dos 26 estados do país e do Distrito Federal para que profissionais façam a coleta de DNA e outros materiais que permitam o auxílio na busca pelos desaparecidos. A presidente da Comissão de Direitos Humanos do Senado, senadora Damaris Alves, do Republicanos do Distrito Federal, afirma que a situação é urgente.
11: A Comissão de Direitos Humanos tem dado uma atenção especial porque hoje no Brasil nós estamos com mais de 100 mil pessoas desaparecidas. E mais de 55 mil são crianças. Onde estão nossas crianças?
10: A coleta de DNA é indolor e deve ser preferencialmente feita por familiares de primeiro grau da pessoa desaparecida, caso de pai, mãe, filhos ou irmãos. Para mais informações, acesse gov.br/mj.
7: O projeto que transforma em lei o mapa do caminho para zerar o desmatamento e fazer a transição energética no Brasil está em análise nas comissões do Senado.
3: A ideia de mapa do caminho foi apresentada pelo Brasil na COP30 no ano passado em Belém. Repórter César Mendes.
12: O projeto do senador Beto Faro, do PT do Pará, inclui na Política Nacional sobre Mudança do Clima os mapas para uma transição justa à economia de baixo carbono e para o desmatamento zero. Segundo o autor, a medida transforma essas diretrizes em política de Estado e pode servir de referência a outros países em desenvolvimento. O climatologista Carlos Nobre também defende ações de restauração florestal em grande escala.
13: 4 biomas brasileiros estão na beira do ponto do retorno: Amazônia, Cerrado, Pantanal e Caatinga. É essencial que o Brasil vá nessa linha desses mapas.
12: O mapa do caminho vai permitir um planejamento de longo prazo para o Brasil reduzir suas emissões e combater o desmatamento, alinhado com os compromissos internacionais assumidos no Acordo de Paris.
28: Eleições 2026.
7: O dinheiro é um dos combustíveis das eleições. É ele que ajuda a financiar campanhas, pagar equipes, produzir materiais e levar candidatos até os eleitores. Neste ano, quase 5 bilhões de reais estarão disponíveis para a disputa eleitoral.
3: Mas afinal, de onde vem todo esse dinheiro e como ele é dividido entre partidos e candidatos? A repórter Patrícia Oliveira explica.
0: O fundo eleitoral é formado por dinheiro público e é destinado apenas para as campanhas em ano de eleições. Em 2026, dos quase 5 bilhões de reais para os 30 partidos registrados no TSE, o PL é que vai ficar com a maior fatia, cerca de 882 milhões de reais. A divisão leva em conta o tamanho das bancadas na Câmara e os votos recebidos pelos partidos na eleição anterior para deputado federal. Também considera a representação no Senado e 2% são divididos igualmente entre todas as legendas. Os partidos definem como distribuir a sua parcela entre os candidatos, como explica o cientista político Rafael Favetti.
4: Os partidos, a rigor, podem usar livremente, tal qual a sua diretoria executiva queira usar na campanha. Porém, os partidos prestam contas à Justiça Eleitoral terminadas as eleições.
0: O eleitor pode acompanhar essa prestação de contas dos partidos pelo site do TSE.
3: 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Com a edição de Paula Groba e trabalhos técnicos de João Lira, o Jornal do Senado fica por aqui. Acompanhe agora as notícias da Câmara dos Deputados. Boa noite.
7: Boa noite e até amanhã.
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5: Projeto estimula a energia limpa em assentamentos da reforma agrária.
14: Deputados atualizam regulamentação dos profissionais da radiologia.
5: Propostas ampliam controle sanitário sobre suplementos alimentares.
14: Boa noite. Projetos que ampliam o controle sanitário sobre suplementos alimentares estão prontos para serem incluídos na pauta de votações do plenário da Câmara. Saiba mais sobre o assunto na reportagem de José Carlos Oliveira.
15: O deputado Felipe Carreiras, do PSB de Pernambuco, acredita em rápida aprovação de propostas que ampliam o controle sanitário e as punições para fraudes e publicidade enganosa em torno dos suplementos alimentares. Os três projetos de lei foram recomendados pelo grupo de trabalho que ele coordenou na Câmara dos Deputados, já tiveram o regime de urgência aprovado e, portanto, estão prontos para votação no plenário. Além de criminalização e aumento de multa diante de irregularidades, as propostas têm foco em segurança alimentar.
16: Nós temos a grande chance de ter uma legislação moderna, de referência internacional, na medida que nós procuramos enxergar todos os mercados mundiais que comercializam um suplemento. A gente pensa uma proibição e uma multa para a rede social que estiver possibilitando esse tipo de propagação indiscriminada, assim como as big techs que ofertam no Mercado Livre, no Amazon, na Shopee, esse tipo de produto. Pior do que a suplementação inadequada é a substância falsificada. E está entrando no Brasil, sendo sugerida por esses digital influencers que não têm nem formação médica.
15: Entre 2000 e 2025, 63% dos processos analisados pela Agência Nacional de Vigilância Sanitária foram relacionados a suplementos, envolvendo uso de anabolizantes, manipulação do teor de proteínas e rótulos irregulares. Nas audiências públicas promovidas pelo Grupo de Trabalho entre outubro do ano passado e março deste ano, técnicos da Anvisa relataram casos de suplemento ômega 3 feito apenas de óleo vegetal com aroma de peixe. Whey protein e creatina à base de farinha com saborizante e substâncias tóxicas do agronegócio em laboratório de suplemento alimentar. Felipe Carreiras deverá ser o relator das propostas de controle sanitário dos suplementos alimentares no plenário da Câmara. O deputado lembrou que as audiências no grupo de trabalho ouviram todos os setores envolvidos, desde as empresas até médicos e nutrólogos. Da Rádio Câmara de Brasília, José Carlos Oliveira.
28: Saúde.
1: Baleia Rossi, do MDB de São Paulo, apresentou o projeto que estabelece diretrizes para ampliar a atenção à saúde da mulher durante o climatério e a menopausa no SUS. Ele explica que a ideia é qualificar o atendimento, ampliar o diagnóstico e facilitar o acesso a tratamentos.
17: O texto também institui a Semana Nacional de Conscientização sobre o Climatério e a Menopausa, a ser realizada na primeira quinzena de março. O objetivo, segundo Baleia Rossi, é ampliar a informação sobre o tema, reduzir estigmas e fortalecer as ações de educação em saúde.
28: Previdência.
1: Júnior Lourenço, do Maranhão, é favorável ao projeto que regulamenta a aposentadoria especial de agentes comunitários de saúde e de combate às endemias. Para ele, a medida é importante para garantir direitos previdenciários àqueles que atendem diretamente à população.
17: Júnior Lourenço explica que a proposta prevê aposentadoria com integralidade e paridade aos 50 anos para mulheres e aos 52 para homens, após 20 anos de atividade. O texto também estabelece regras para quem tem tempo de serviço em outras funções.
28: Trabalho.
1: Projeto de Rodrigo Valadares, do PL de Sergipe, cria uma modalidade de aprendizagem voltada a jovens egressos do serviço militar obrigatório. O texto permite que empresas de segurança privada substituam a cota de aprendizes pela concessão de bolsas preparatórias a esses jovens.
17: Rodrigo Valadares explica que o projeto reduz para 19 anos a idade mínima para atuação como vigilante de quem comprovar a prestação do serviço militar e dispensa. Para ele, a medida amplia a inserção de ex-militares no mercado de trabalho e reduz a vulnerabilidade desses jovens.
28: Votação.
1: O projeto que amplia o reconhecimento de profissionais da radiologia foi alterado na Câmara e retorna ao Senado para análise das modificações. Saiba mais com a repórter Sofia Peçanha.
18: A Comissão de Constituição e Justiça aprovou o projeto que atualiza a regulamentação das profissões de técnico e tecnólogo em radiologia e de bacharel em ciências radiológicas. A proposta, já aprovada pelo Senado, altera a lei que regula o exercício das profissões da área desde 1985. Entre as mudanças está o reconhecimento formal das categorias de bacharel, tecnólogo e técnico em radiologia, além da ampliação das áreas de atuação profissional. O texto busca adequar a legislação às novas tecnologias utilizadas em exames e tratamentos de saúde, além de atividades industriais e de segurança que utilizam radiação. O projeto já havia sido aprovado pela Comissão de Saúde. Na reunião, o relator, o deputado Ricardo Silva, do PSD de São Paulo, destacou a importância desses profissionais para o funcionamento dos serviços de saúde.
19: Eles buscam beneficiar os profissionais técnicos em radiologia, os quais têm atuação relevante nos serviços de saúde, principalmente na produção de exames radiológicos indispensáveis ao diagnóstico de patologias.
18: Além de atualizar as regras para o exercício da profissão, o texto determina quem pode obter registro nos conselhos regionais de técnicos em radiologia, estabelece regras para supervisão das técnicas radiológicas e reforça exigências relacionadas à proteção radiológica e à segurança dos trabalhadores e usuários dos serviços. Na prática, a proposta busca dar mais segurança jurídica aos profissionais ao definir quem pode atuar em cada atividade e quais são as responsabilidades de cada função. Durante a votação na Comissão de Constituição e Justiça, a deputada Érica Cocai, do PT do Distrito Federal, defendeu a proposta, afirmando que uma das principais mudanças é o reconhecimento dos tecnólogos em radiologia na legislação.
20: E por fim dizer que nós temos uma legislação que é uma legislação antiga, que não previa o tecnólogo, e tecnólogo agora vai poder fazer concurso público. Tecnólogo vai poder adentrar na saúde como tecnólogo. Portanto, é um reconhecimento.
18: Como a proposta que atualiza a regulamentação dos profissionais das técnicas radiológicas sofreu alterações durante sua análise na Câmara, ela retorna agora ao Senado para análise dessas modificações. Da Rádio Câmara de Brasília, Sofia Peçanha.
28: Desenvolvimento Regional.
17: O grupo do PL do Rio Grande do Sul defende a criação de um regime excepcional para agilizar obras e compras em estados e municípios atingidos por calamidades climáticas. A medida flexibiliza regras de licitação e reduz prazos para acelerar a reconstrução da infraestrutura pública.
1: O projeto também permite contratações simplificadas para obras de prevenção, como drenagem, contenção de encostas e sistemas de alerta. Zucco explica que a intenção é reduzir a burocracia sem abrir mão da transparência e da fiscalização dos recursos públicos.
28: Meio ambiente.
2: Mário Negromonte Júnior, do PSB, pede que a Comissão de Finanças e Tributação realize uma audiência pública para discutir os impactos econômicos, fiscais e patrimoniais da atuação do ICMBio e das unidades de conservação federais em Una, no sul da Bahia.
1: Segundo Mário Negromonte Júnior, as restrições ambientais afetam atividades agropecuárias, investimentos, acesso ao crédito e a arrecadação do município. Ele defende o debate para conciliar a preservação ambiental com segurança jurídica dos proprietários e o desenvolvimento da região.
28: Transportes.
2: A Câmara aprovou e encaminhou para análise do Senado o projeto que prorroga até 2032 a dispensa do adicional ao frete para a renovação da marinha mercante em transportes com origem ou destino nas regiões Norte e Nordeste. André Abidon, do PP do Amapá, observa que a cobrança pode representar de 8% a 40% do valor do frete.
1: De acordo com André Abidon, a prorrogação ajuda a reduzir os custos de transporte e dá mais segurança para empresas planejarem investimentos nas duas regiões. O benefício vale para a navegação entre portos brasileiros e para o transporte por rios e lagos.
28: Economia.
2: Afonso Florense, do PT da Bahia, assina projeto que cria a Lei de Proteção da Soberania Econômica Nacional contra sanções estrangeiras. A proposta proíbe que sanções unilaterais impostas por outros países produzam efeitos no Brasil.
1: De acordo com Afonso Florense, a medida protege a autonomia do país e impede o encerramento injustificado de contas bancárias e contratos por exigências externas. O deputado sustenta que o objetivo é proteger a economia e a legislação de interferências estrangeiras.
2: A proposta de emenda à Constituição que amplia a imunidade tributária de organizações religiosas foi aprovada na Câmara. Gabriel Mota, do União de Roraima, explica que o texto também impede a cobrança de impostos na aquisição de bens e serviços necessários ao funcionamento das instituições.
1: Gabriel Mota avalia que a mudança dá mais segurança jurídica à aplicação do benefício tributário. A proposta se estende a creches, asilos, orfanatos, monastérios, seminários e comunidades terapêuticas sem fins lucrativos geridas por essas organizações.
28: Agricultura.
2: Uma comissão aprovou o projeto que institui incentivos à geração de energia limpa em assentamentos da reforma agrária. A repórter Maria Neves tem mais detalhes.
6: A Comissão de Minas e Energia da Câmara aprovou o projeto do deputado Mercinho Lucena, do PSD da Paraíba, que cria incentivos para a geração de energia elétrica de fontes renováveis em áreas da União destinadas à reforma agrária. Pelo texto, poderão se beneficiar da lei pessoas físicas ou jurídicas organizadas em cooperativas e associações que representem assentados. Para viabilizar a geração de energia limpa nos assentamentos, a proposta assegura acesso prioritário a linhas de financiamento em bancos públicos e prioridade no licenciamento de obras de rede elétrica. O projeto também permite que o excedente de energia de microgeração e de minigeração distribuída seja adquirido por distribuidoras ou órgãos públicos. De acordo com o relator, deputado Júlio Lopes, do PP do Rio de Janeiro, o projeto cria a possibilidade para que cerca de 1 milhão de famílias acessem novas fontes de renda por meio da comercialização de excedentes energéticos. Na opinião do parlamentar, ao permitir que essas famílias instalem e operem usinas de energia limpa, o projeto cria um ambiente de negócios favorável ao cooperativismo e ao associativismo rural.
21: É um projeto que tem um mérito muito especial de dar àquelas pessoas que estão em áreas destinadas à reforma agrária. Portanto, pessoas que não têm propriedade, que não têm terra, que não têm outras possibilidades de desenvolverem projetos de energia. E a partir desses projetos terem uma capitalização, terem uma renda. E eu entendi que isso será de grande valia para a capitalização dessas áreas mais pobres do Brasil, ajudando essas populações menos assistida.
6: O projeto que cria incentivos para a geração de energia renovável em assentamentos da reforma agrária ainda será analisado pelas comissões de Agricultura, de Finanças e Tributação e de Constituição e Justiça. Da Rádio Câmara de Brasília, Maria Neves.
1: Marcelo Moraes, do PL do Rio Grande do Sul, é favorável ao projeto que atualiza as regras do crédito fundiário para a compra de imóveis rurais. Segundo o deputado, a proposta torna a política de acesso à terra mais justa ao considerar as diferenças de preços entre as regiões do país.
14: Marcelo Moraes afirma que os limites atuais estão defasados e dificultam o acesso de agricultores familiares ao programa. Para ele, a medida fortalece o crédito fundiário, amplia a inclusão produtiva e contribui para o desenvolvimento regional e a segurança alimentar.
28: Esporte.
1: Arthur Oliveira Maia, do União da Bahia, é autor da proposta que proíbe a publicidade, a propaganda e o patrocínio de apostas de cota fixa, as chamadas bets, em todo o país. O projeto ainda veda a contratação de influenciadores, atletas e celebridades para divulgar as apostas.
14: O texto proíbe também o patrocínio de eventos e a utilização de marcas de bets em estádios, arenas e outras instalações. Arthur Oliveira Maia acrescenta que 20% da área de exposição das plataformas de apostas deve ser destinada a alertas sobre os riscos do jogo.
28: Ciência e tecnologia.
1: Fernanda Coelho Filho, do União de Pernambuco, solicita a criação da Frente Parlamentar em Defesa do Programa Espacial Brasileiro. O deputado entende que o colegiado pode colaborar com a formulação de políticas públicas voltadas para o setor espacial e de inovação tecnológica.
14: Fernando Coelho Filho afirma que a iniciativa visa fortalecer a soberania nacional com o desenvolvimento de programas em telecomunicações e monitoramento climático e territorial. Ele argumenta que a frente vai atuar para garantir recursos orçamentários para o setor.
1: Antônio Doido, do MDB do Pará, celebra a aprovação na Câmara de projeto que impede o bloqueio de recursos do Fundo de Universalização dos Serviços de Telecomunicações. Ele ressalta a importância do FUST no financiamento de ações para ampliar o acesso à internet no país.
14: Antônio Doido avalia que a medida pode assegurar mais recursos para levar internet de qualidade a escolas públicas, áreas rurais e comunidades que ainda não têm atendimento adequado. O texto também prevê mais investimentos para a infraestrutura das próprias operadoras.
1: Juscelino Filho, do Maranhão, é favorável ao projeto que estabelece novas regras para o compartilhamento de postes de energia elétrica por empresas de telecomunicações. A proposta busca ampliar a organização das redes e garantir acesso isonômico à infraestrutura.
14: O texto atribui à ANEEL e à Anatel a definição das regras técnicas e econômicas do compartilhamento e prevê prazo de 5 anos para regularizar ocupações irregulares. A proposta, que tem o apoio de Juscelino Filho, também incentiva a modernização da infraestrutura.
28: Segurança Pública.
1: Mário Frias, do PL de São Paulo, defende ampliar o prazo da prisão temporária em investigações de organizações criminosas e associações criminosas de alta complexidade. A medida vale para casos que dependam de provas como quebras de sigilo e análise de dados digitais.
14: Pela proposta, a prisão temporária poderá durar até 40 dias, com possibilidade de prorrogação por igual período, mediante decisão judicial fundamentada. Segundo Mário Frias, o texto também estabelece prazo de 30 dias para o Ministério Público se manifestar após a conclusão do inquérito.
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28: Justiça.
1: Felipe Francischini, do Podemos, do Paraná, quer reforçar a proteção patrimonial da mulher na dissolução do casamento ou da união estável. Ele defende que medidas de bloqueio e proteção de bens não poderão atingir imóveis ou outros bens dados como garantia em financiamentos.
9: Felipe Francischini afirma que a medida evita que bens que ainda pertencem juridicamente ao banco ou a outro credor sejam incluídos na proteção patrimonial. Segundo o deputado, a intenção é assegurar que as medidas incidam apenas sobre bens efetivamente disponíveis.
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1: O jornal Câmara dos Deputados irá a Salvador nesta sexta-feira para mais uma gravação itinerante da Voz do Brasil nos estúdios de emissoras da Rede Câmara de Rádio.
9: Lado a lado, um âncora da Rádio Câmara de Brasília e um âncora da emissora local vão apresentar as principais notícias do dia. O programa gravado em Salvador irá ao ar na próxima segunda, dia 31.
1: Termina agora o jornal Câmara dos Deputados, produzido pela Rádio Câmara, com trabalhos técnicos de Everson Urani e apresentação de Márcio Aquiles Sardi e Val Monteiro. Boa noite.
9: Uma ótima noite. Você fica agora com o Minuto do TCU.
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28: 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Boa noite.

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0: Daniel Rodrigues.
1: Olá, muito boa noite para você, ouvinte aqui da Rede Tua Rádio, a rádio do teu tempo, a rádio que está presente na tua história. São 8:04 nesta noite de segunda-feira. Hoje é dia 24 de agosto de 2026. Sejam todos bem-vindos a mais uma edição aqui do Tua Essência, para te fazer companhia até a meia-noite nas nossas emissoras que estão, como eu digo, espalhadas por todo o estado do Rio Grande do Sul. Muito obrigado pela parceria, muito obrigado pela sua audiência de sempre, você que está aqui na Rede Tua Rádio. No último dia de férias do Gilmar, né? Eu, Daniel, quem terei a honra de levar para você mais uma edição do Tua Essência ao vivo até a meia-noite de hoje. Participe aqui comigo, manda teu recado, código 54999530616. Esse é o WhatsApp da Rede Tua Rádio, 54999530616. Manda teu recado, pede teu som, pede tua música, né? Manda o teu boa noite. O nosso Whats já está aberto à participação do nosso ouvinte. A gente vai começar a nossa sequência musical com um clássico da música brasileira. Clara Nunes, O Mar Serenou. Boa noite.

0: Primeira Vista, na voz dele, Chico César, agora 8:17. Vamos trazer aqui destaques do site tuaradio.com.br. Caxias do Sul projeta orçamento de 4,5 bilhões de reais para 2027, mas prevê déficit de 309 milhões de reais. Proposta da Lei de Diretrizes Orçamentárias, apresentada nesta segunda, aponta necessidade de revisão das despesas para recuperar o equilíbrio das contas municipais. FEMASAN Kids terá a terceira edição com participação inédita de Cotiporã. Concurso musical reúne estudantes de 11 a 15 anos de Veranópolis, Fagundes Varela e Cotiporã. Tiroteio deixa 6 feridos durante conflito em terra indígena. Nesta segunda-feira, segue o clima de tensão na terra indígena do Ventarra, localizada no município de Erebango. Semana da Pessoa com Deficiência promove ações de inclusão e conscientização em Veranópolis. A programação segue até sexta-feira na APAI e nas escolas. Homem morre após ser baleado por policial durante ocorrência na cidade de Tapejara. Segundo a ocorrência, o homem havia sido preso na semana anterior por agredir a mesma mulher e foi liberado no sábado, um dia antes do novo episódio. Furto de cobre provoca explosão e deixa o município de Barracão sem energia. A ocorrência foi registrada às margens da ERS 343, próximo ao trevo de acesso ao Espigão Alto. Neurologista alerta para sinais de AVC e cuidados com epilepsia. O médico especialista em neurologia adulto e infantil, Dr. Jefferson Borges, destacou em entrevista a prevenção, identificação e cuidados relacionados ao AVC e à epilepsia. Debut social da ABB Comunidade vai reunir 19 debutantes em Marau. Campestre da Serra amplia atendimento em saúde mental com novos especialistas. O serviço reúne profissionais de neuropsicologia, terapia ocupacional e psicologia. tuaradio.com.br. Agora 8:20. Boa noite.
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1: Agora faltando 27 para as 9. Esse é o Tua Essência nessa noite de segunda-feira. E a gente traz agora destaques da nossa central de conteúdos. De Lagoa Vermelha, da tua Rádio Cacique, fala ele, Rudimar Galvão.
2: Pois bem, nós estamos de volta aqui de Lagoa Vermelha e vamos destacar um assunto que movimenta a área literária do nosso município. É um concurso que a Associação de Poetas e Escritores de Lagoa Vermelha está realizando, que vai premiar jovens e que vai publicar textos vencedores em um livro. A Associação de Poetas e Escritores de Lagoa Vermelha, a APELV, lançou o seu concurso literário voltado aos alunos do sexto ao nono ano e do ensino médio das escolas públicas e privadas aqui de Lagoa Vermelha. O tema proposto é Lagoa Vermelha, passado, presente e futuro. Os estudantes podem escrever os textos nas três modalidades, poesia, crônicas e contos. Essa informação ela foi repassada em entrevista aqui na tua Rádio Cacique pelo presidente da Associação de Poetas e Escritores, José Antônio de Andrade, e também pela secretária e organizadora do concurso, Sônia Aparecida de Carvalho. As inscrições já começaram o dia 17 e vão até o dia 15 de setembro nas escolas. A avaliação será realizada em outubro, com divulgação dos resultados previsto para 15 de novembro. Os textos vencedores receberão premiação, medalhas, certificados e serão publicados na segunda edição da coletânea da Associação de Poetas e Escritores de Lagoa Vermelha, garantindo que o trabalho dos jovens autores fique registrado para sempre. O presidente da associação anunciou também um lançamento coletivo inédito em Lagoa Vermelha. Nos próximos dias, estarão sendo reunidos 6 autores ao mesmo tempo, em um único evento, e cada um vai lançar uma obra literária. Essa informação da parte da nossa literatura, da nossa cultura de Lagoa Vermelha, eu quero destacar para os ouvintes da Rede Tua Rádio. Da Rádio Cacique de Lagoa Vermelha, Rudimar Galvão.
1: Obrigado, Rudi, grande parceiro aí da tua Rádio Cacique de Lagoa Vermelha. 25 para as 9.
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0: Faltando agora 13 para as 9. Antes da nossa sequência musical aqui, deixa eu trazer um destaque, porque temos atualização de uma pesquisa Quest divulgada para o governo do estado, tá? Pesquisa Quest divulgada hoje à noite. Vamos lá, tô pegando aqui todos os dados para a gente esmiuçar aqui a pesquisa Quest. No cenário estimulado, tá? Se as eleições para governador do estado fossem hoje e os candidatos fossem esses, em quem você votaria? Essa foi a pergunta. Zuco, do PL, aparece com 26% dos votos. Juliana Brizola, do PDT, 23%. Gabriel Souza, do MDB, 9%. Marcelo Maranata, do PSDB, 2%. Priscila Voit, da Unidade Popular, 1%. César Pontes, do PCO. Regiane de Oliveira, do PSTU, tiveram 0%. Indecisos, 27%. Branco, nulo ou não vai votar, 12%. Num cenário de segundo turno, né? A pesquisa KeyQuest avaliou três cenários com os três melhores classificados, colocados aqui nessa pesquisa. No cenário de segundo turno, entre Juliana Brizola, do PDT, e Zuco, do PL, Juliana Brizola, do PDT, aparece com 36%, Zuco, do PL, 33%, indecisos, 19%, branco, nulo, não vai votar, 12%. No cenário, Juliana Brizola versus Gabriel Souza. Juliana Brizola, do PDT, aparece com 32%. Gabriel Souza, do MDB, 24%. Indecisos, 24%. Branco, nulo, não vai votar, 20%. E num cenário, Zuco versus Gabriel Souza. Zuco, do PL, aparece com 33%, Gabriel Souza, do MDB, 22%, indecisos, 23%, branco, nulo, não vai votar, 22%. O levantamento divulgado nesta segunda ouviu 900 pessoas com 16 anos ou mais entre os dias 20 e 23 de agosto. O nível de confiança é de 95% e a margem de erro é de 3 pontos percentuais, para mais ou para menos. O registro do levantamento no TSE é RS-06875-2026. A pesquisa Quest, que foi encomendada pelo Grupo RBS.
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5: 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Pratique o diálogo, o perdão, a reconciliação. 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Rejeite atitudes agressivas, intolerantes e excludentes. Supere o egoísmo, o ódio e a busca de poder. 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

9 e 1, Tua Essência, nessa noite de segunda, aqui na Rede Tua Rádio. Deputados de oposição ao governo de Eduardo Leite na Assembleia Legislativa calculam ter votos suficientes para derrubar o veto ao projeto que acaba com a taxa de licenciamento de veículos. O assunto pode ser levado a plenário amanhã, terça-feira. O veto é o primeiro item na ordem de votações e está trancando a pauta. O autor da proposta, o deputado Rodrigo Lorenzoni, contabilizou 33 votos favoráveis à derrubada. A oposição é formada por bancadas de partidos à direita e à esquerda, como PP, PL, Republicanos, PT, PSOL, Novo e Podemos. O projeto prevê o fim da cobrança de R$ 114,00, instituída para custear a emissão do CRLV, o Certificado de Registro e Licenciamento de Veículo. Em 2019, o documento deixou de ser impresso em papel moeda e passou a ser totalmente digital. O texto foi aprovado no início de junho, com 47 votos favoráveis e nenhum contra, e vetado pelo governo um mês depois.